0: ações para produtores rurais durante o fenômeno. Cleide Lopes.
1: Essas ações têm como foco fortalecer a gestão integrada e prevenir cenários e reduzir riscos.
2: Educação profissional e tecnológica.
0: O modelo de ensino completa 117 anos com oferta de qualificação técnica e ingresso no mercado de trabalho. Gabriela Noronha.
3: Hoje são mais de 3 milhões de matrículas na educação profissional técnica de nível médio, segundo o Censo Escolar da Educação Básica.
2: Hoje na apresentação da Voz do Brasil, eu, Mariana Jungmann e Luciano Seixas.
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2: Quem ainda tem dinheiro nas plataformas de apostas online, as chamadas bets, vai receber os valores diretamente na conta bancária nos próximos dias.
0: A Secretaria de Prêmios e Apostas do Ministério da Fazenda divulgou um novo cronograma para devolução.
2: De acordo com a pasta, um total de 1 bilhão e 300 milhões de reais ainda não foram resgatados pelos usuários.
4: Foi encerrado ontem, segunda-feira, o prazo para o resgate voluntário dos valores disponíveis nas plataformas de apostas, as bets. Mas, segundo a Secretaria de Prêmios e Apostas do Ministério da Fazenda, ainda restam 1.325 milhões de reais na carteira das bets, que devem ser devolvidos aos apostadores. A retirada vale para as empresas que tiveram a autorização de funcionamento no país. Segundo a secretaria, um dos fatos para a demora na retirada é a quantidade de contas com valores reduzidos. Pelo menos 86 milhões de contas possuem saldos de até 99 centavos, totalizando mais de 15 milhões de reais. Agora, as empresas têm até amanhã, dia 7, para informar as instituições financeiras os saldos de cada apostador. De acordo com o ministro da Fazenda, Dario Durigan, o dinheiro deve estar disponível nas contas entre os dias 9 e 14 de outubro.
5: As bets vão ter que informar para os bancos qual é o saldo no seu CPF que ficou lá sobrando. E os bancos, no dia 9 a 14 de outubro, vão devolver o seu dinheiro. Caso tenha qualquer problema, a Caixa vai receber o recurso e intermediar a devolução do seu dinheiro. Não confie em sites, em links que te mandarem que facilitem a devolução do seu dinheiro.
4: O fim das atividades das bets no país foi determinado por uma medida provisória. Só no dia de hoje, 1.500 sites de plataformas de apostas foram derrubados. Com isso, a partir desta terça-feira, os sites de aplicativos das plataformas deverão ficar indisponíveis. Reportagem Nazi Brum.
0: E para fortalecer as ações de combate à oferta de apostas de cota fixa no país, o Ministério da Justiça e Segurança criou novas estruturas no âmbito da Secretaria Nacional do Consumidor, a Senacom.
2: O Departamento de Fiscalização e Prevenção de Danos ao Consumidor vai atuar na prevenção e repressão das apostas ilegais e também na manipulação de resultados esportivos.
0: Já a Secretaria Nacional de Direitos Digitais vai acompanhar sistemas e políticas adotados pelas plataformas, analisar relatórios de transparência e notificar provedores e aplicativos que violem a medida provisória.
2: Pagar a mesma conta duas vezes por engano ou ter dor de cabeça com golpes e fraudes são alguns dos problemas enfrentados pelos usuários do Pix.
0: Para evitar situações como essas, o Banco Central aprovou novas regras para reforçar as operações financeiras no país.
2: Além de novas medidas de segurança, trabalhadores poderão utilizar o Pix automático em contas salários para pagamentos recorrentes.
6: O Banco Central aprovou novas regras para aperfeiçoar o Pix, ampliar suas funcionalidades e reforçar a segurança do sistema. As mudanças incluem novidades no Pix automático, regras específicas para cobranças híbridas e novos procedimentos contra fraudes. A partir de 1º de julho de 2027, o Pix automático poderá ser usado em contas salários para pagamentos recorrentes autorizados pelo cliente. A medida amplia as possibilidades de uso da ferramenta, mantendo as restrições já existentes para recebimento e outras operações nessas contas. Outra novidade envolve a cobrança híbrida, que reúne boleto e QR Code do Pix no mesmo documento. Para evitar pagamentos em duplicidade, a nova regra determina o cancelamento automático de um dos instrumentos assim que o outro for pago. Em caso de falhas, o regulamento define responsabilidades das instituições que que devem comunicar ao usuário quando houver registro de suspeita de fraude, informar a data da marcação e permitir a revisão da medida. Se a suspeita não for confirmada, o registro deve ser cancelado. Claudimário Carvalho, para a Voz do Brasil.
0: A balança comercial brasileira registrou superávit de 7 bilhões 740 milhões de dólares em setembro, uma alta de 146% em relação ao mesmo período do ano passado.
2: Isso significa que o Brasil vendeu mais mercadorias e serviços para outros países do que comprou, resultando em um saldo positivo para a economia do país.
0: Os dados foram divulgados hoje pela Secretaria de Comércio Exterior do Ministério do Desenvolvimento, Indústria, Comércio e Serviços.
2: Os destaques nas vendas foram para o petróleo bruto, minério de cobre, combustíveis, soja, farelo de soja e café não torrado.
0: Aparelhos auditivos, cadeiras de rodas, camas hospitalares e até mesmo mudanças em imóveis para pessoas com algum tipo de deficiência.
2: Esses são alguns dos itens que podem ser financiados através de crédito acessibilidade, que oferece linha de crédito nos bancos públicos federais para aquisição de produtos e serviços de tecnologia assistiva.
0: Os equipamentos e dispositivos são voltados para dar mais autonomia e independência às pessoas com deficiência.
2: Saiba mais na reportagem de Luana Karen.
7: A linha de crédito Acessibilidade financia a compra de equipamentos, dispositivos e soluções que ajudem na autonomia de pessoas com deficiência. Isadora Nascimento, secretária nacional dos direitos da pessoa com deficiência do Ministério dos Direitos Humanos e Cidadania, lista os itens mais procurados para financiamento:
8: aparelhos para audição, amplificação sonora, cama hospitalar e também cadeira de rodas, que podem ser elétricas.
7: Entre os demais itens financiáveis estão órteses, próteses e dispositivos de acessibilidade para computadores. A linha também contempla o financiamento de adaptações em imóveis residenciais para acessibilidade. Tanto o Banco do Brasil quanto a Caixa Econômica oferecem a linha de crédito. Sérgio Fernandes de Carvalho Júnior, porta-voz do Banco do Brasil, detalha as condições oferecidas pelo banco.
9: O crédito é destinado a pessoas com renda mensal de até 10 salários mínimos. Os valores financiados podem variar entre R$70 e R$30 mil e podem financiar até 100% do valor do produto ou do serviço adquirido. O prazo para pagamento é de até 60 meses. A taxa de juros é de 6% ao ano para quem possui renda de até 5 salários mínimos e de 7,5% ao ano para quem possui renda acima de 5 e até 10 salários mínimos.
7: A concessão do financiamento depende da análise de crédito e dos requisitos de cada banco. Por isso, o interessado deve consultar a instituição financeira antes da contratação para verificar valores disponíveis, taxas, prazos e documentação necessária. Reportagem Luana Karen.
0: Uma plataforma digital reúne informações de voluntários da Força Nacional do SUS que atuam em desastres e emergências de saúde pública.
2: É o Sou Força, que já conta com 3 mil profissionais cadastrados.
0: Os profissionais podem ajudar em cenários de desastres naturais, epidemias e até mesmo para conter os impactos do fenômeno El Niño.
10: O sistema foi criado para organizar a força de trabalho e a mobilização de profissionais voluntários que desejam atuar em desastres e emergências de saúde pública por meio da Força Nacional do SUS. Na plataforma digital Sou Força estão reunidas informações sobre formação, competências, experiências e disponibilidade de cada profissional cadastrado. Rodrigo Stabile, diretor da Força Nacional do SUS, exemplifica como esses dados são usados na prática.
11: Aconteceu um deslizamento de terra numa tal região. Então eu sei que eu vou precisar de profissionais da logística, profissionais da enfermagem e de medicina. Eu tenho capacidade agora de acionar o voluntário, saber se ele está disponível para aquela missão.
10: O sistema Sou Força, criado em parceria com a Universidade de Brasília, conta com cerca de 3 mil profissionais voluntários usuários cadastrados atualmente. Para Jonas Brandt, epidemiologista e professor do Departamento de Saúde Coletiva da UNB, a ferramenta vai ser uma ajuda importante no enfrentamento dos efeitos de fenômenos climáticos como o El Niño.
12: Cada vez mais a gente tem aumentado essa frequência dos eventos extremos, as mudanças climáticas. O Brasil é um país que tem perspectivas de ser muito afetado pelo El Niño, seja na região norte do Brasil por causa da seca, seja na região sul do Brasil por causa das chuvas. Ter essa lista organizada é muito importante para que a gente possa dar conta dessa resposta esse ano.
10: Quem deseja se voluntariar pode acessar o sistema diretamente pelo site plataforma-fnsus.saude.gov.br. Reportagem Luciana Colares de Holanda.
2: Calor acima do normal, risco de incêndios florestais e mudanças extremas no volume de chuvas.
0: Outubro chegou e os brasileiros vão continuar sentindo os impactos do El Niño em diferentes regiões do país.
2: A previsão dos Centros Nacionais de Monitoramento indica que o fenômeno tem mais de 95% de chance de atingir intensidade muito forte entre outubro e dezembro, com efeitos que devem se prolongar até o início do ano que vem.
3: O Instituto Nacional de Pesquisas Espaciais, INPE, e o Centro Nacional de Monitoramento e Alertas de Desastres Naturais, CEMADEM, alertam para os efeitos do El Niño em todo o país. A quarta edição do painel El Niño 2026-2027 atualiza o cenário do fenômeno climático no Brasil. Entre outubro e dezembro, há probabilidade superior a 95% de que o El Niño alcance intensidade muito forte. Os estudos indicam que o fenômeno deve permanecer pelo menos até o início de 2027. A previsão indica probabilidade de chuva acima da média na região sul, em parte do sudeste e no leste do nordeste. Já em grande parte do norte e em áreas do nordeste e centro-oeste, a tendência é de volumes abaixo da média. As temperaturas devem permanecer acima do normal em quase todo o país. Na agricultura, a menor disponibilidade de água no solo no centro-norte pode interferir na germinação e no estabelecimento da soja da safra 2026-2027, além de afetar pastagens e a oferta de água para os rebanhos. No sul, a maior disponibilidade hídrica favorece o milho de primeira safra, mas o excesso de umidade pode aumentar a ocorrência de doenças no trigo e dificultar a semeadura da soja e do arroz irrigado.
0: Ainda falando de El Niño, para garantir uma boa safra, um dos pontos que o produtor rural deve observar é a previsão do tempo.
2: Com essa informação, é possível definir a melhor época para plantar, reduzindo o risco de perda.
0: E com previsão de intensidade do fenômeno climático, os dados sobre temperatura e clima passam a ser ainda mais importantes.
2: Agora, o agricultor pode contar com mais uma ferramenta, uma página oficial com informações e orientações sobre o El Niño e seus possíveis impactos na agricultura e na pecuária brasileira.
1: Excesso de chuvas ou longos períodos de seca. O fenômeno El Niño deve trazer grandes desafios para a agricultura nos próximos meses. Por isso, o Ministério da Agricultura e Pecuária, em conjunto com o IMET, Instituto Nacional de Meteorologia, criou um site com o objetivo de oferecer prevenção e mitigação para os agricultores. A página traz, por exemplo, informações como clima, seguro rural, zoneamento agrícola de risco climático, assistência técnica e formas de crédito rural. Também estão disponíveis avisos meteorológicos de eventos severos, previsão do tempo para capitais brasileiras e informações técnicas voltadas à agricultura, incluindo tecnologias de ponta desenvolvidas pela empresa brasileira de pesquisa agropecuária, a Embrapa. Essas ações têm como foco fortalecer a gestão integrada dos riscos climáticos, combinando prevenção, boas práticas de manejo, assistência técnica e instrumentos de proteção ao produtor, como o seguro rural. A ideia é prevenir cenários e reduzir riscos. A página na internet pode ser acessada pelo Ministério da Agricultura no endereço gov.com.br www.sebrae.gov.br/agricultura. Cleide Lopes, para a Voz do Brasil.
0: Organizações e moradores de 44 cidades da Bahia e de Pernambuco já podem apresentar projetos destinados a ações de recuperação ambiental.
2: A chamada pública do Banco Nacional de Desenvolvimento Econômico e Social, o BNDES, é voltada para a restauração da vegetação e dos recursos hídricos no entorno das usinas de Sobradinho e Itaparica, no Rio São Francisco.
13: Estão abertas as inscrições para o edital Águas do São Francisco, que vai apoiar ações de restauração ecológica da vegetação nativa e revitalização dos recursos hídricos nas áreas de influência dos reservatórios das usinas hidrelétricas de Sobradinho e de Itaparica, na região entre os estados da Bahia e de Pernambuco. A região de abrangência do edital contempla 25 municípios na área do reservatório da usina de Sobradinho e 19 municípios na área do reservatório da usina de Itaparica. O edital é fruto de uma parceria entre o BNDES, Banco Nacional de Desenvolvimento Econômico e Social, e a conta do Programa de Revitalização dos Recursos Hídricos das Bacias Hidrográficas do Rio São Francisco e do Rio Parnaíba. A gerente do Departamento de Meio Ambiente do BNDES, Vera Guedes, detalha os objetivos da seleção.
14: Serão ao todo 20 milhões de reais para apoiar ações de recuperação da vegetação, além de projetos que contribuam para melhorar a quantidade e a qualidade da água, conservar a biodiversidade, mitigar as mudanças climáticas e ampliar a oferta de serviços ecossistêmicos.
13: As inscrições para o edital Águas do São Francisco vão até o dia 2 de dezembro. Você pode obter mais informações no site chamadas.fumbio.org.br. Reportagem André de Barros Lima.
0: Estudantes de instituições federais têm até o dia 14 de novembro para se inscrever no exame de proficiência em língua inglesa.
2: As inscrições podem ser realizadas através do portal epli.ifsp.edu.br.
0: A iniciativa é um exemplo das possibilidades de formação e qualificação oferecidas pelas instituições, que hoje reúnem 755 unidades em todo o país.
2: E nesse mês, a educação profissional e tecnológica completou 117 anos de história no Brasil.
0: Ao longo desse período, ampliou a oferta de cursos técnicos, de graduação e outras oportunidades de formação para milhões de brasileiros.
2: Saiba mais na reportagem de Gabriela Noronha.
15: A técnica de segurança do trabalho, Patrícia Colasso, hoje atua em uma importante empresa de engenharia paranaense do município de Araucária. Ela conta que a formação no Instituto Federal do Estado foi fundamental para a sua trajetória.
16: Eu trabalhava como operadora de máquinas, aí eu quis um crescimento profissional mais avançado. E hoje em dia eu sou formada, eu já faço uma outra graduação, mas tudo se deu início devido a essa formação em segurança do trabalho.
15: O diploma do Instituto Federal também é a aposta de Franciele Pereira para um futuro melhor. No campus estrutural em Brasília, ela é estudante do curso técnico integrado em meio ambiente e participa de pesquisas, ações de extensão e projetos que relacionam o conhecimento aprendido em sala de aula aos desafios da comunidade.
17: Minha mãe falou que queria muito que eu entrasse no Instituto Federal de Brasília e, cara, representa muita coisa no meu futuro, não só pelos trabalhos que eu desenvolvo aqui e por esse negócio de você apresentar muitos projetos.
15: Os institutos federais são entidades especializadas na educação profissional e tecnológica, oferecendo também educação básica e superior. Atualmente, a rede federal conta com 755 unidades entre camp e polos de inovação. Para Marcelo Brega Agnoli, secretário de Educação Profissional e Tecnológica do Ministério da Educação, o diferencial desta modalidade de ensino é o compromisso com o desenvolvimento social e econômico da região.
18: Aquelas matérias que muitas vezes ele não tem uma associação dentro de sala de aula, ela sempre vai estar vinculada a alguma questão prática de resolução
19: com arranjo produtivo, com arranjo social.
15: Embora os institutos federais tenham sido criados em 2008, a educação profissional e tecnológica faz parte da história do Brasil há 117 anos. Uma caminhada que começou oficialmente em 1909. Naquela época, o objetivo era oferecer um ofício aos jovens das classes menos favorecidas. Hoje, são mais de 3 milhões de matrículas na educação profissional técnica de nível médio, segundo o Censo Escolar da Educação Básica, e cerca de 2 milhões de estudantes em cursos tecnológicos de graduação, conforme o Censo da Educação Superior. Para a presidente da Associação Quilombola de Faceira de Chapada do Norte, em Minas Gerais, Ana Maria Pereira, contar com um campus da EPT Quilombola representa uma oportunidade de acesso à formação profissional para indígenas e quilombolas da região.
20: O Campus Quilombo, ele vem para nos fortalecer, para garantir para que nós, nossas juventudes, permaneçam em nossos territórios.
15: O acesso à educação profissional e tecnológica varia conforme a instituição, o curso e o nível de ensino. Na rede federal, as regras de ingresso são definidas por cada instituição e divulgadas em edital. Nos cursos de graduação, a seleção pode ser feita pela própria instituição ou pelo SISU, conforme as regras de cada curso. Reportagem Gabriela Noronha.
2: Então, vou, para quem quiser fazer o exame de proficiência em língua inglesa, eu vou repetir o portal onde as inscrições podem ser feitas: epli.ifsp.edu.br.
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22: Meu nome é Ana Beatriz Silva e minha dúvida é: como controlar o tempo durante a prova?
23: Responde a Ana Beatriz é o professor Tiago Diana. Ele aproveita para dar dicas sobre os principais temas da prova de história. Vale a pena conferir.
24: Fala pessoal, dica importantíssima para você que vai fazer a prova do Enem. Eu vou dividir a minha fala aqui em dois momentos diferentes. O primeiro é sobre a organização da prova e a sua estratégia. São duas provas longas e você aproveitar bem o seu tempo vai ser um grande diferencial competitivo. São 3 minutos por questão. Investe muito no tempo de qualidade, leitura e interpretação da prova. Agora, nos temas de história, que é sempre muito recorrente, tem uma aposta grande na recorrência do tema Brasil-Colônia e principalmente os aspectos da escravidão. Toda vez que você pensar em aspectos de trabalho, economia, cidadania, direito, esses temas estarão presentes na prova e farão você acumular muitos pontos. Em história geral, a pegada história contemporânea, tentando se aproximar dos tempos mais atuais, é muito forte. Você tem uma grande prova e aproveite muito todo o seu estudo e toda a sua dedicação.
23: É isso aí. Se prepare e acompanhe as nossas dicas toda terça-feira aqui na Voz do Brasil e também na radiogov.ebc.com.br.
0: Estudantes indígenas ganharam mais tempo para reunir a documentação e garantir a participação no programa de desenvolvimento acadêmico indígena.
2: O prazo de inscrições para a seleção, que terminaria no dia 1º de outubro, foi prorrogado e agora segue aberto até o dia 26.
0: Com a alteração, o calendário do processo seletivo precisou ser ajustado e tem novas datas.
25: Candidatos interessados em participar do programa de desenvolvimento acadêmico indígena, o PEDAI, tem até 26 de outubro para se inscrever na seleção. O prazo inicial, previsto para 1º de outubro, foi ampliado pela Coordenação de Aperfeiçoamento de Pessoal de Nível Superior, a CAPES, autarquia vinculada ao Ministério da Educação. As candidaturas poderão ser enviadas até 26 de outubro, no horário de Brasília, exclusivamente pelo sistema eletrônico de inscrição da CAPES. Com a mudança no prazo, todo o cronograma foi reajustado. Agora, a análise documental está prevista para o período de 27 de outubro a 5 de novembro. O resultado será divulgado em 6 de novembro, com prazo para recursos entre 9 e 11 de novembro. A matrícula e o início das atividades seguem previstos para o primeiro ou segundo semestre de 2027. Para mais informações, acesse o portal gov.br/mec. Locução, Thalita Albuquerque.
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0: Fique agora com as notícias do Poder Judiciário e do Congresso Nacional. Boa noite.
2: Boa noite, até amanhã.
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5: CNJ e Bacen propõem novas regras e limites para negociação de precatórios.
6: Justiça Eleitoral convida eleitores para contar como foi a experiência nas eleições 2026.
5: STJ anula júri e autoriza que peritos sejam ouvidos em caso sobre bebê de, ou seja, sobre morte de bebê após parto.
6: Boa noite, eu sou Marcela Luiz.
5: E eu sou Walter Lima.
6: O presidente do Supremo Tribunal Federal e do Conselho Nacional de Justiça, ministro Edson Fachin, e o presidente do Banco Central, Gabriel Galípolo, receberam nesta terça-feira uma nota técnica com novas regras e limites para a negociação de precatórios.
5: O evento ocorreu na sede do STF em Brasília. A nota foi entregue pelo Grupo Executivo Interinstitucional criado pelo CNJ, o Banco Central e pela Advocacia Geral da União. Na ocasião, Fachin destacou que a nota técnica é fruto de um trabalho conjunto das instituições para dar uma resposta firme, mas cuidadosa à realidade do mercado.
7: É dessa matéria complexa, sensível e de impacto prático que nós hoje aqui estamos a cuidar. Como sabemos, a cessão de crédito e precatório é um instituto constitucionalmente admitido e garantido. Por isso, o desafio é exatamente esse, o de garantir que essa circulação ocorra com informação adequada, rastreabilidade, transparência, proteção do cedente, respeito à ordem constitucional de pagamento e o controle pelo tribunal competente. Por isso, regular não é impedir que o crédito circule, é assegurar que ele circule com segurança. E é justamente esse chamado que a nota técnica procura aqui atender.
6: Segundo Fachin, a nota técnica será submetida à análise do plenário do CNJ e da instância competente do Banco Central.
5: O presidente do Supremo ressaltou ainda que o normativo deverá ser apreciado e aprovado ainda neste mês de outubro.
6: Justiça Eleitoral convida eleitores para contar como foi a experiência nas eleições 2026.
5: A enquete anônima está disponível no site do Tribunal Superior Eleitoral até 31 de outubro. Mariana Fabre.
8: O objetivo é entender como foi a experiência de quem participou das eleições e o que pode ser melhorado nas próximas. Além de uma avaliação geral, o eleitor ou a eleitora pode compartilhar sua experiência sobre o acesso à informação, o deslocamento para a sessão eleitoral e sobre a própria votação. A participação é voluntária, feita pela internet, no site tse.jus.br, que leva cerca de 3 minutos.
6: STJ anula júri em que médico e enfermeira são acusados por morte de bebê após parto domiciliar.
5: Segundo os ministros, a defesa foi prejudicada ao não obter autorização para que dois peritos fossem ouvidos. Fátima Uchoa.
9: O Tribunal de Justiça do Rio Grande do Sul negou o pedido de oitiva dos peritos por avaliar que a defesa perdeu o prazo para indicar os assistentes técnicos a serem ouvidos, mas o STJ anulou o júri, considerando que as particularidades do caso e a necessidade de compreensão da atuação médica são suficientes para autorizar a oitiva dos peritos em novo júri e que a perda de prazo não pode prevalecer sobre o princípio da plenitude da defesa. O relator foi o ministro Reinaldo Soares da Fonseca.
6: A Justiça do Trabalho manteve uma indenização de R$3.000 a um empregado agredido pelo supervisor.
5: O caso aconteceu em Ituiutaba, Minas Gerais, mas o trabalhador também contribuiu para o conflito. Simone Moura.
11: O empregado fotografava o supervisor sem autorização e publicava as imagens com comentários depreciativos no grupo de WhatsApp da empresa. Em uma dessas situações, ele foi agredido pelo chefe. Para a justiça, a agressão não se justifica, mesmo com provocação. Mas a conduta do trabalhador também foi considerada na fixação da indenização no valor de R$3.000.
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6: Uma boa noite.
5: E até amanhã.
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3: Eu sou Paula Groba.
10: E eu sou Humberto Pinheiro.
3: E estes são os destaques de hoje do Jornal do Senado, que começa agora.
10: Senadores iniciam sessões de discussão da PEC que acaba com a escala de 6 dias de trabalho e 1 de folga.
3: Projeto no Senado prevê inclusão de artesãos de baixa renda na Previdência Social.
10: Senado discute medidas para enfrentar impactos de Super El Niño.
3: Boa noite.
10: Boa noite.
3: Mais dias de descanso e menos dias de trabalho. O Senado começou a discutir o fim da escala 6x1. A proposta pode mudar a rotina de milhões de trabalhadores.
10: Segundo o presidente do Senado, o texto pode ser votado em primeiro turno já na próxima semana, após 5 sessões de discussão. Repórter Alexandre Campos.
12: O Senado fez nesta terça-feira a primeira de 5 sessões de discussão da proposta de emenda à Constituição, que acaba com a chamada escala 6x1, antes da votação da matéria em primeiro turno. Na prática, a PEC prevê que a jornada de trabalho passará de 44 para 40 horas semanais, sem redução de salário e com direito a 2 dias de folga, sendo um deles preferencialmente aos domingos. Essas regras não valerão para os servidores públicos, mas alcançarão os terceirizados de órgãos públicos. Também não serão aplicáveis para os trabalhadores da iniciativa privada que tiverem diploma de curso superior e que receberem um salário maior que 2,5 vezes o teto da Previdência Social, salvo se o empregador, por vontade própria, decidir o contrário. A diminuição será gradual. Se aprovada a proposta, 2 meses depois de sua promulgação, o tempo de trabalho por semana passará de 44 para 42 horas. Um ano depois da implementação dessa primeira etapa, vai diminuir para 40 horas. Sem se manifestar sobre o mérito da PEC, a senadora Damaris Alves, do Republicanos do Distrito Federal, defendeu que o início da discussão da proposta em plenário deveria ocorrer depois do segundo turno das eleições.
13: É uma matéria delicada, uma matéria que diz respeito a inúmeros segmentos e é a matéria de mais interesse do trabalhador. Como é que você pega uma coisa que vai mexer com milhões de vidas e você coloca no período eleitoral? Eu acho que essa discussão, pé no chão, tinha que ser pós-eleição. É desrespeito à vida do trabalhador.
12: Mas o senador Paulo Paim, do PT do Rio Grande do Sul, afirmou que a redução da jornada de trabalho é uma pauta antiga no país. Ele lembrou que o ex-presidente Getúlio Vargas, diante da falta de limite, fixou a jornada em 48 horas semanais.
14: Depois, na Constituinte, nós conseguimos reduzir de 48 para 44. De lá para cá, eu apresentei acho que uma meia dúzia de PEC. Realizamos dezenas de audiências públicas e aqui no plenário também 2, 3 sessões temáticas. Para mim, as eleições devem acontecer sim, sempre. No Brasil acontece 2 em 2 anos, que é os prefeitos e depois governadores e o Congresso, né? E a presidência da República. Então, cada vez que tiver uma discussão de uma campanha eleitoral, não se vota mais nada. É totalmente absurdo.
3: O presidente do Senado, Davi Alcolumbre, afirmou que vai cumprir todas as etapas previstas para a análise da proposta que acaba com a escala 6x1. Segundo ele, a PEC passará por 5 sessões de discussão antes de uma eventual votação em primeiro turno. Se for aprovada, serão necessárias mais 3 sessões de discussão antes da votação em segundo turno.
10: Alcolumbre também destacou que cumpriu o compromisso de levar a proposta ao plenário e afirmou que, no momento da votação, cada senador e senadora terá liberdade para decidir sobre a redução da jornada de trabalho dos quase 40 milhões de brasileiros que, segundo ele, atualmente trabalham na escala 6x1.
16: Qual é o meu desejo? É cumprir integralmente o rito constitucional, sem atropelos, sem acelerar nada, para na semana que vem termos sessões terça, quarta e quinta, e se caso todos nós pudermos concluir as 5 sessões de debates na semana que vem, do ponto de vista regimental, colocar para sua deliberação em primeiro turno.
3: Quem vive do artesanato poderá ter direito à proteção da Previdência Social.
10: Um projeto em análise no Senado prevê que artesãos de baixa renda sejam reconhecidos como segurados especiais, com acesso a benefícios previdenciários. Repórter Marcela Cunha.
15: O projeto da senadora Lurdinha Pereira, do PSB do Maranhão, inclui entre os segurados especiais da Previdência o artesão que trabalha em regime de economia familiar. O segurado especial é uma categoria da Previdência que reúne trabalhadores que vivem da própria atividade e tem regras específicas de contribuição. Para ser enquadrado nessa categoria, é preciso ter o artesanato como profissão habitual ou principal meio de vida. Além disso, a renda obtida com a atividade não poderá ultrapassar um salário mínimo. A regra valerá tanto para quem vive no campo quanto nas cidades. A senadora Zenaide Maia, do PSD do Rio Grande do Norte, destaca que, para muitas famílias, o artesanato também representa fonte de renda e sustento.
17: O artesanato não é só beleza, ele é cultura, é renda, é dignidade e é desenvolvimento para muitas comunidades.
15: A condição de artesão deverá ser comprovada de acordo com a Política Nacional do Artesão.
3: Chuvas intensas, secas, enchentes e ondas de calor podem se tornar mais frequentes e intensas com a previsão de um super El Niño.
10: O fenômeno acende o alerta para os impactos no Brasil e o Senado já discute e aprova medidas para preparar o país e reduzir os prejuízos causados por eventos climáticos extremos. Repórter Patrícia Oliveira.
18: A previsão a partir de agora em outubro e para os próximos meses é de chuvas acima da média em partes da região sudeste do Brasil e principalmente no sul, com a possibilidade de ciclones. Enquanto outras regiões, como o Nordeste e a Amazônia, podem enfrentar períodos mais secos e maior risco de queimadas. Um projeto transformado em lei da senadora Tereza Cristina, do Progressistas de Mato Grosso do Sul, impede o bloqueio dos recursos do pagamento do seguro rural para proteger o produtor contra grandes perdas no campo. Outra proposta do senador astronauta Marcos Pontes, do PL de São Paulo, cria uma política nacional com um sistema de informações para prevenção e monitoramento dos riscos de desastres.
19: E isso é extremamente importante para que os nossos municípios fiquem mais preparados para enfrentar situações de emergências climáticas, e elas vão aparecer cada vez mais.
18: O projeto está pronto para votação na Comissão de Constituição e Justiça.
3: Respeitar a vontade do eleitor expressa nas urnas é fundamental para fortalecer a democracia. A avaliação é do presidente do Senado, Davi Alcolumbre, após o primeiro turno das eleições.
10: Ele pediu respeito ao resultado também no segundo turno, marcado para o dia 25 de outubro. Repórter Raíssa Abreu.
20: Ao chegar ao Senado nesta terça-feira para retomar as sessões plenárias, o presidente da Casa, Davi Alcolumbre, cobrou dos brasileiros respeito ao resultado das urnas no segundo turno.
21: Que o povo brasileiro possa, a partir deste segundo turno para presidente, nos estados que teremos segundo turno, fazer a escolha com a sua consciência livre de escolher o que é melhor para o Brasil. Como presidente do Congresso Nacional, eu tenho a convicção, primeiro, que todos nós precisamos respeitar o resultado das urnas. Isso é questão fundamental para o fortalecimento da democracia.
20: O segundo turno das eleições está marcado para 25 de outubro.
3: Já o senador Confúcio Moura, do MDB de Rondônia, defendeu uma atuação política sem radicalização e voltada à solução dos problemas concretos do país. Ele afirmou que o próximo Congresso deve priorizar medidas graduais e destacou a importância da educação, da pesquisa científica e da valorização de professores e pesquisadores.
10: Para Confúcio, governos de diferentes linhas políticas precisam concentrar esforços em fazer o básico bem feito. Ele destacou que é completamente injustificável adotar posturas contrárias ao avanço do conhecimento.
22: Não pode nenhum governo de direita, conservador ou esquerda, no mundo da tecnologia, do avanço da inteligência artificial, de tudo isso, a gente ser contra a pesquisa científica, contra o pesquisador brasileiro, contra o professor. Isso não justifica em nenhum partido do mundo.
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10: Edição de Paula Groba e trabalhos técnicos de Eliseu Caires. O Jornal do Senado fica por aqui. Acompanhe agora as notícias da Câmara dos Deputados. Boa noite.
3: Boa noite e até amanhã.
2: Jornal Câmara dos Deputados. Bancadas discutem pautas prioritárias para o período depois das eleições.
7: Homens brancos e com graduação são maioria entre os deputados eleitos.
2: Primeiro turno teve maior número de abstenções desde a redemocratização.
7: 23 deputados federais vão assumir outros cargos no próximo ano.
2: Boa noite. A partir de 2027, pelo menos 23 deputados que cumpriam o mandato parlamentar na Câmara nesta legislatura vão ocupar outros cargos, como informa o repórter Luiz Cláudio Canuto.
23: 23 deputados federais foram eleitos para outros cargos, como governador, senador e deputado estadual. 17 deputados federais foram eleitos para o Senado e 2 foram eleitos na chapa para o Senado, como suplentes de senador. Em nível estadual, o deputado Zuco, do PL do Rio Grande do Sul, foi eleito em primeiro turno governador do estado. Em Tocantins, o deputado Vicentinho Júnior, do PSDB, disputará o segundo turno contra a senadora professora Dorinha, do União. Segundo o cientista político Paulo Castro, a Câmara dos Deputados costuma ser o ponto de partida para uma carreira política em nível nacional. E é natural que deputados, após algum mandato, passem a disputar vagas no Senado, prefeituras ou governos de estado.
24: Então o eleitor percebe isso, ele sabe que essa atuação política aqui na Câmara dos Deputados também gera muito aprendizado político, consolida também as bases de atuação desses parlamentares nos seus municípios, principalmente depois que nós tivemos aí a possibilidade de flexibilizar, vamos dizer assim, a forma como eles disponibilizam, direcionam emendas parlamentares para os seus eleitores, e o eleitor valoriza essa experiência. Então é comum, porque dentro da política, né, quem tem mais exposição, quem tem mais presença, costuma sair à frente na eleição. Então, certamente um deputado federal que disputa outro cargo já tem esse recall.
23: 5 deputados federais foram eleitos para assembleias legislativas e 4 ficaram como suplentes nas chapas eleitas para os legislativos estaduais. Outros 31 deputados candidatos não foram eleitos. Da Rádio Câmara de Brasília, Luiz Cláudio Canuto.
2: Eleições.
7: O perfil dos deputados permaneceu quase inalterado em relação às legislaturas anteriores e a maior parte da Câmara segue sendo formada por homens brancos e com nível superior. Saiba mais detalhes sobre o perfil dos parlamentares eleitos na reportagem de Agui Pontes.
25: Com a contagem dos eleitos, a Câmara dos Deputados mantém perfil social majoritariamente branco, masculino e com idade média em torno de 49,9 anos. Segundo o cientista político da Universidade de Brasília, Murilo Mendes, o rosto da Câmara é muito próximo do que ela já vem tendo há muito tempo.
26: A Câmara dos Deputados manteve o mesmo perfil, muito parecido, o perfil social de outras legislaturas, majoritariamente formada por homens brancos de ensino superior, também de maior renda.
25: Segundo o último levantamento dos perfis dos deputados, dos 513 representantes na Câmara, 421 possuem ensino superior. Deputados do sexo masculino ocupam 404 cadeiras e 374 dos representantes são brancos. Esses mesmos fatores encontram pouca correspondência na população geral, segundo dados do IBGE. Enquanto deputados com ensino superior são 82,1%, esse mesmo perfil representa 21,4% da população. A população masculina corresponde a 48,5% do povo brasileiro. Já na Câmara, 78,8% dos eleitos são homens. E apesar de 72,9% dos deputados serem brancos, 10,2% 40% dos brasileiros se autodeclaram da mesma forma. Representantes pretos e pardos somam 26,4%, em torno de um quarto da Câmara. Pessoas indígenas têm 3 representantes, um a menos se comparado à legislatura anterior. E pessoas amarelas de ascendência asiática têm 1 representante, 2 a menos do que antes da eleição, o deputado Kim Kataguiri, do Missão de São Paulo. Segundo o cientista político Murilo Mendes, apesar do perfil da Câmara se manter muito próximo ao que sempre foi, houve um aumento da presença feminina. Foram mais 19 cadeiras com as eleições de 2026, fazendo com que elas passassem de 17,7% das candidatas eleitas em 2022 para 21,2%.
26: Hoje as mulheres são vitrines eleitorais dos partidos, funcionam como puxadoras de votos em muitos estados. Então hoje o investimento em candidaturas femininas deixou de ser apenas para cumprir a nominata, para cumprir a cota de gênero. E hoje elas são cabeças de chapa da disputa proporcional.
25: No recorte de faixa etária, a média de 49,9 anos se mantém constante em comparação a outras magistraturas, mas apresenta diversidade de idades na casa. A maior fatia dos deputados, 31%, tem entre 40 e 49 anos. Cerca de 24% tem entre 50 e 59. 17,5% possui entre 60 e 69. Entre 21 e 34 anos, são 9,7%. E 70 anos ou mais, são 6%. Os deputados mais idosos, com 78 anos, são Magna Mofato, do PL de Goiás, e Luiz Carlos Busato, do União do Rio Grande do Sul. O mais jovem, com 21 anos, é Alvinho Lira, do PP de Alagoas. A composição da Câmara contou com uma maioria de deputados reeleitos. Aproximadamente 58% estão renovando o pleito. Da Rádio Câmara, de Brasília, Agui Pontes.
2: Na próxima legislatura, 29 deputados federais voltam a exercer o mandato na Câmara. É o maior número de ex-deputados que retornam à casa desde 2010. Confira os detalhes na reportagem de Antônio Vital.
1: Dos 513 deputados federais eleitos este ano, 29 já tinham exercido o mandato antes e estavam fora da Câmara. Esse número representa menos de 6% do total, mas inclui ex-parlamentares conhecidos em seus estados, como o ex-presidente da Câmara, João Paulo Cunha, do PT de São Paulo, e o ex-líder do governo Bolsonaro na casa, Major Vitor Hugo, do PL de Goiás. Dos ex-deputados que retornam à Câmara, 12 são do PL, 7 do PT, 3 do MDB e os demais do PP, Podemos, União Brasil, Novo, PSD e PRD, com um representante cada. O número de ex-deputados que retornam à Câmara é o maior desde 2010. Em 2010 foram 28 e em 2022 foram 17. Esses deputados não estão incluídos nos cálculos de renovação da Câmara, que só considera os eleitos para o primeiro mandato. Esse número é de 183, o que representa uma taxa de renovação de pouco mais de 35%. Dentre os outros nomes conhecidos que ocuparão cadeiras de deputados no ano que vem, estão Freixo, do PT do Rio de Janeiro, Agnello Queiroz, do PT do Distrito Federal, e subtenente Gonzaga, do PL de Minas Gerais. Para o cientista político Ricardo de João Braga, são políticos experientes que enfrentaram uma tarefa difícil ao se elegerem sem estar ocupando um mandato.
4: Quem estava fora da política no sentido dos cargos teve que subir uma montanha relativamente alta. E quem estava fora da política mesmo, eu acho que teve que trabalhar vários anos para conseguir reconstruir a sua rede de relacionamento. Esse retorno, primeiro, é o reconhecimento do eleitor, ou então é simplesmente até um recall, como a gente costuma dizer, aquela lembrança. Mais uma coisa que é interessante é que é uma volta de parlamentares experientes.
1: Entre os que voltam a exercer um mandato este ano estão apenas 3 mulheres: Perpétua Almeida, do PCdoB do Acre, professora Rosa Neide, do PT de Mato Grosso, e Rose Modesto, do União de Mato Grosso do Sul. Da Rádio Câmara de Brasília, Antônio Vital.
7: O primeiro turno das eleições registrou o maior número de abstenções desde a redemocratização. Quem explica os detalhes é a repórter Kate Nayane.
5: Neste domingo, o primeiro turno das eleições de 2026 registrou o maior número de abstenções desde 1998. Ao todo, foram 21,08%, o que equivale a 33,4 milhões de eleitores. segundo dados do sistema de totalização de votos do Tribunal Superior Eleitoral. O especialista em relações governamentais, Eduardo Galvão, analisa que o percentual já era esperado, considerando as últimas eleições. Para ele, a alta expectativa dos brasileiros sobre os candidatos causa uma espécie de frustração, o que pode levar o eleitorado a se abster do direito ao voto.
6: Tanto aqui no Brasil quanto em outros países também da América Latina, que é a alternância muito rápida de poder entre espectros políticos, ou seja, vota-se na direita, não consegue resolver os problemas, vota-se na esquerda tentando resolver os problemas, não se consegue esse resultado, o imediatismo das pessoas, do eleitorado por soluções.
5: Ele afirma ainda que essa expectativa explica não só a alternância no poder, quanto a desmotivação das pessoas para ir às urnas exercer a sua cidadania.
6: Na minha visão, esse dado, ele conversa muito com essa tendência de alternância de poder, porque isso demonstra uma insatisfação muito grande das pessoas em relação ao ambiente político, em relação aos próprios representantes. Na percepção das pessoas, as demandas sociais não estão sendo atendidas nem por um projeto de governo, nem por outro projeto de governo.
5: Em 2022, a porcentagem de abstenção foi de 20,95% na primeira etapa da votação. Em 2026, 158,7 milhões de eleitores foram considerados aptos a votar. 125 milhões compareceram às urnas. Entre os votantes, 2,2 milhões dos votos foram em branco e 3,6 milhões nulos. Os votos brancos e nulos são geralmente de pessoas que não se identificam com nenhum candidato ou partido. É tido como um voto de protesto e pode demonstrar o descontentamento da população em relação às opções de governantes disponíveis para ocupar as cadeiras do plenário. Da Rádio Câmara de Brasília, Kate Nayane.
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0: explica que a ideia é tornar a cobrança mais previsível e evitar que o valor do IPVA aumente de forma excessiva em razão do preço do veículo. O texto ainda permite que os estados concedam descontos para veículos menos poluentes.
1: Fernando Coelho, filho do União de Pernambuco, apoia a criação de uma frente parlamentar em defesa do mutualismo. O colegiado visa garantir uma alternativa viável e competitiva ao mercado tradicional de seguros de veículos.
0: Fernando Coelho, filho, ressalta que a iniciativa busca articular ações entre o governo, a iniciativa privada e a sociedade civil para fortalecer o setor. Segundo ele, o colegiado é importante para garantir um ambiente regulamentado que amplia a proteção do patrimônio da população.
2: Agricultura.
1: Gabriel Mota, do União de Roraima, defende a aprovação de projeto que cria um programa nacional de assentamentos produtivos próximos às cidades. A proposta busca ampliar o acesso à terra para famílias vulneráveis, com foco no abastecimento de mercados locais.
0: Gabriel Mota ressalta que os assentamentos poderão receber apoio para assistência técnica, crédito e comercialização da produção. O texto admite lotes menores que um hectare, desde que estudos comprovem a viabilidade econômica, ambiental e produtiva da área.
2: Votação.
1: Após o primeiro turno das eleições, os partidos começam a discutir pautas prioritárias. O PL, com a maior bancada eleita para a Câmara e o Senado, defende mais flexibilidade nas relações trabalhistas.
0: A Federação PT, PCdoB, PV, com a segunda maior bancada eleita para a Câmara, diz que o fim da escala 6x1 é uma demanda da sociedade. A repórter Silvia Munhato tem as informações.
3: Com a definição das novas composições da Câmara e do Senado para a próxima legislatura, os partidos já começam a discutir as pautas legislativas prioritárias. A partir da força eleitoral do PL mostrada nas urnas, o deputado Maurício Marcon, do Rio Grande do Sul, vice-líder do partido na Câmara, acredita que haverá menos espaço para medidas que busquem regular as relações trabalhistas, como as discussões sobre a jornada de trabalho máxima.
4: A gente tem exemplos dos Estados Unidos, do Canadá, da Austrália, da Inglaterra, que fazem a questão por horas trabalhadas com os direitos trabalhistas garantidos de forma proporcional, onde as pessoas vão fazer as suas horas de trabalho que assim desejarem. Se quiserem trabalhar 2, 3, 4, 5, 6 dias, elas vão ter liberdade.
3: Para o deputado Daniel Almeida, do PCdoB da Bahia, vice-líder do governo no Congresso, a sociedade se mostrou favorável ao fim da escala 6x1, porque quer mais tempo livre.
5: Quem está contra isso está contra a evolução natural das coisas, está contra a opinião da sociedade, está contra os trabalhadores brasileiros. Esse debate de que o mercado regula as relações na sociedade, regula as relações no mundo do trabalho, as relações econômicas, é uma falácia. Não é assim que as coisas funcionam.
3: Maurício Marcon afirma que o partido deve trabalhar pelo corte de impostos e até para suspender a reforma tributária, aprovada em 2023 pelo Congresso. Outro movimento, segundo ele, será na direção do corte de gastos, além de outras pautas.
4: Fim das decisões monocráticas do Supremo Tribunal Federal, que está lá esperando há muito tempo lá, e a gente precisa votar, redução da maioridade penal. Então a gente tem várias pautas aí para serem aprovadas.
3: Daniel Almeida acredita que o país terá que fazer um enfrentamento mais firme do crime organizado e citou a proposta em discussão que busca reestruturar o sistema de segurança pública.
5: Criou-se o fundo eleitoral, mas a presença do poder econômico e de forma especial de setores do crime organizado na vida política está cada vez mais intensa, então tem que fazer uma reforma política eleitoral.
3: O vice-líder do governo também acredita que será necessária uma discussão sobre o Supremo Tribunal Federal no sentido de fixar mandatos para os ministros. Da Rádio Câmara de Brasília, Silvia Minhato.
2: Segurança Pública.
1: Mário Negro Monte Júnior, do PSB da Bahia, apoia a proposta que amplia a coordenação da União na segurança pública e integra os órgãos federais, estaduais e municipais. A PEC também reforça a atuação da Polícia Federal contra organizações criminosas e milícias.
0: Mário Negro Monte Júnior destaca ainda a criação da Polícia Viária Federal, com atuação em rodovias, ferrovias e hidrovias, e a inclusão das guardas municipais no sistema de segurança pública. Ele acrescenta que a proposta também prevê recursos para os fundos nacionais da área.
1: Marangoni, do Podemos de São Paulo, é autor de proposta que altera

0: Era o Código Penal para aumentar a punição a quem comete o crime de ato obsceno em locais de uso coletivo. De acordo com a matéria, a punição passa a ser de 2 a 5 anos de reclusão, além de multa.
1: Marangoni afirma que a medida alcança banheiros, vestiários, escolas, transportes coletivos, centros comerciais e outros espaços frequentados por crianças e adolescentes. Ele considera que esses ambientes exigem proteção reforçada contra a exposição a atos de conteúdo sexual.
0: Marussa Boldrin, do Republicanos de Goiás, propõe criar diretrizes nacionais para transformar as salas lilás em uma política de atendimento humanizado a mulheres e meninas vítimas de violência. A implantação seria gradual, respeitando a autonomia de estados e municípios.
1: A proposta relatada por Marussa Boldrin na Comissão de Saúde garante acolhimento, escuta especializada e integração com a rede de proteção. Também prevê treinamento contínuo das equipes e protocolos nacionais para orientar o atendimento às vítimas.
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0: Previdência. Vander Lobé, do PT de Mato Grosso do Sul, apoia o projeto que regulamenta a aposentadoria especial por penosidade no regime geral de previdência social. A proposta define o conceito de penosidade e estabelece critérios para a concessão do benefício.
1: O texto de Vander Lobé prevê a aposentadoria após 25 anos de trabalho em condições de grande desgaste físico ou mental, mediante comprovação por perícia técnica. O projeto também cria regras específicas para motoristas do transporte rodoviário comprovarem o direito ao benefício.
0: Termina agora o Jornal Câmara dos Deputados, produzido pela Rádio Câmara, com trabalhos técnicos de Everson Urani e apresentação de Luciana Vieira e José Carlos Andrade. Uma ótima noite para você.
1: A Voz do Brasil volta amanhã. Uma boa noite para você.
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3: Opa, ZYD 741, 99,1 MHz Estúdio, a número 1 do seu rádio. Boa noite pra você, Fernando Berti chegando por aqui pra te fazer companhia em mais um Deixa Rolar Estúdio, bora!
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3: Vamos lá, vamos pra cima, vamos deixar rolar. Terça-feira, dia 6 de outubro de 2026. Nando Berti contigo até meia-noite, a partir de agora, em blocos de meia hora só de música, só som, uma atrás da outra, aqui na programação da Poderosa, da número 1 do seu rádio. E o nosso encontro começa com essa moda que é linda demais, de Paulo e Paulino, Marília Mendonça, é a estrelinha na Estúdio.

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2: Estúdio a número 1 do seu rádio, carimbando a primeira sequência de sucessos por aqui nessa night de terça. Grupo Menos é Mais com Pablo, o convite inconveniente. Boa! Depois do intervalo eu tô de volta com mais Deixa Rolar Estúdio, não sai daí! 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Estúdio FM 10:31.
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2: De volta no som da Poderosa Estúdio, em 99,1 MHz de Jaraguá do Sul, Santa Catarina.
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2: 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Tá chegando o som de Humberto e Ronaldo na Estúdio. É a saudade véia.

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estúdio, a número 1 do seu rádio, Sorriso Maroto com Krigor, Mega Star. Boa moda, hein? Fechamos com ela mais uma sequência de sucessos por aqui, no nosso Deixa Rolar desta terça-feira, dia 6, terça chuvosa. Olha aí, ó, muita chuva durante todo o dia. Tomara que dê uma treguinha agora durante a noite, para baixar um pouco o nível das águas aqui também em toda a nossa região, né? Que não tenhamos intercorrências aí durante a madrugada também. Tá certo? Vamos de break, mais um intervalo bem rapidinho, na sequência eu tô de volta com

0: e um na Estúdio.
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3: Olha aí, ó, falei que era rapidinho, já estamos de volta no Som da Estúdio para mais uma sequência de Deixa Rolar. Bora lá, você tá em ZYD741, nos 99,1 da número 1 do seu rádio, da dona do primeiro lugar. E agora tem Felipe Araújo cantando pra gente, é um Estranho de Novo. Aumenta o som aí, meu.

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0: estúdio, a número 1 do seu rádio, Ferrugem, distante do seu mundo, carimbando mais uma sequência de som, mais uma sequência de meia hora de sucessos por aqui no nosso Deixa Rolar. Já depois do break, eu tô de volta, aguenta aí. 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
0: Estamos de volta no Som da Estúdio e agora pro bloco saideira do nosso Deixa Rolar desta terça-feira, quase quarta, meu. Ah, depois de quarta, aí vocês sabem, é quinta, que é véspera de sexta, e daí, ó. Vamos! Modão agora, Chitãozinho, Chororoca, Maiara e Maraíza. Nuvem de Lágrimas.

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A número 1 do seu rádio é Ed Sheeran, Thinking Out Loud. Boa, fechamos com ela o nosso encontro de hoje. Um beijo do Bert pra você, bom descanso aí. Te encontro amanhã bem cedinho, às 7h15 da manhã, com o William Fritz, que no Estúdio Atualidades ao vivo, trazendo todos os detalhes aí dessa chuvarada que acabou tumultuando a cidade aqui, tumultuando a nossa região no dia de hoje. Amanhã os detalhes, às 7h15 da matina, no Facebook, no YouTube e também no rádio. Até lá, tchau, tchau.

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0: Estúdio, 1:32. 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

0: Estúdio 1:59.
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0: Estúdio 2:26.
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0: Assinados os convites? Cidadão Ken, além de gostar muito de Cidadão Ken, eu toco na minha rádio, na 91.7, na Sedução FM. Aqui a gente é muito, e é muito bem pedido, muito bem tocado essa música, sabe? Não tão só no meu programa, mas em toda a programação da 91.7. Bem?
1: Valeu.
0: Tá, um abraço a vocês, um bom show.
1: Um abraço.
2: Vai ser. Valeu.
3: Estúdio 2:49.
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0: 3:33 na estúdio. 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

0: Estúdio 4 e 2.
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4: Opa, opa, opa! Estamos chegando, hein? ZYD 741 Estúdio, a número 1 do seu rádio. Vai começar a hora do cowboy! Bem-vindos, bem-vindas a partir de agora. Tá no ar, hein? Aumenta, aumenta aí!

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1: 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Muito bem. Bom dia, bom dia, bom dia. Alô. Santa Catarina. Bom dia. Estamos chegando. Muito bom dia para você que nos dá o prazer da sua audiência. A partir de agora, prazerosamente, orgulhosamente para toda a região. Muito prazer, eu sou o Cowboy Souza Filho. Chegamos mais uma manhã, viu gente? Hoje é dia 7 de outubro. O ano bonito de 2026. Vai caminhando.

0: Olha, eu quero você comigo a partir de agora, aí no nosso WhatsApp 989-8402-7371. Tem presente para você participar com a gente por aqui na manhã maravilhosa desta quarta-feira. Bom dia, bom dia. Fala, Zunido, você tá bom? Tá pesteado? Bom dia. Parou de chover, né? Ainda bem, né, cara? Mas tá dando uma garoinha, né? Tamo chegando. Bom dia. Seu Carniça!
1: Ai, cowboy, bom dia pra ti, rapazinho. Esse peãozinho aí, né? Tá ouvindo a rádio já, né? Bom dia pra ti e pra todas as faccionistas aí, as costureiras, os caminhoneiros, o pessoal que tá acordando já, né?
0: Verdade.
1: Bom dia pra vocês aí, os ouvintes.
0: Bom dia. Fala comigo. Bom dia, dona Lúcia.
2: Bom dia, cowboy. Bom dia, pessoal.
0: Vamos lá. Vamos se ajeitando, porque a partir de agora tem sorteio pra você também de meia torre de batata. Essa é top, hein? Meia torre de batata. E pra você que tá ligadinho com a gente, essa serve até três pessoas, viu, Carniça? É verdade, Zunido. Mais uma capa de assento, viu, aí para a moto. Aí valendo esses presentes aí para uma pessoa só, então, viu? Verdadeiro combo que você vai levar hoje. Vai levar meia torre de batata lá do Gaúcho Chopp e Cozinha. E temos também, o que mais ali, ô produção? É a capa, né? A capa de assento aí para a moto, viu? Tá bom? Ela não retém água, sabia? Essa capa aí, né? A capa da chuva, né? Ela protege aí do sol, não esquenta, enfim. Você tá doido? Pensa no negócio chique demais. Então, quer ganhar? É só mandar pra cá sua mensagem de áudio com seu nome completo, porque aí às 7:15 da manhã sai resultado, tá legal? Vem comigo, 984027371. Bom dia, tá no ar, hein? Nosso programa A Hora do Cowboy. Bom dia. 4 horas, 7 minutos.

0: Muito bem, Estúdio FM número 1 do seu rádio, tá aí. Boa sequência musical pra você nos 99,1 do seu rádio. Bom dia, bom dia. Vamos juntos até às 7:15 da manhã. Eu daqui, você daí fazendo companhia. É claro, manda pra cá sua mensagem, 984027371. Bom dia, bom dia. Vamos ouvir a galera. Fala comigo, seu Ademir. Bom dia.
1: Bom dia, meu amigo cowboy. Aqui é o bonitão da Xerida, só passando aqui, meu amigo, fazer já um ótimo dia pra ti. Carniça, pro Junido, pra todos nós, meu amigo. Que Deus esteja sempre junto de nós. Coloca nós no participamento aí, meu amigo. Um abraço e fica com Deus.
0: Valeu, seu Ademir. Bom dia, bom dia. Bom dia também pro seu Luiz, né? Fala, seu Luiz, você tá bom?
2: Bom dia, cowboy, carniça,
0: bom
2: e
0: dia.
2: Companhia Limitada. Foi eu no sorteio dessa Kombi ali, da Torre de Batata meia e do assento da moto ali.
0: Tá bom? Deixa com nós aí, seu atentado. Bom dia, bom dia, bom dia, viu? Dona Marlene Mas, bom dia, bom dia. Fala com nós, bom dia.
3: Bom dia, Carniça. Bom dia para você, uma abençoada quarta-feira para todos nós. Abraços, Marlene, do bairro de Santo Luzia.
0: Obrigado. Alô, Luan, bom dia.
4: Fala, cowboy, bom dia. Tudo certo?
0: Tudo.
4: Coloca no sorteio aí, aqui é o Luan do Chernevski. Uma beleza. Ótima quarta-feira a todos aí. Tamo junto, meu querido.
0: Valeu, meu querido. Obrigado pela companhia de vocês aí, um ótimo dia, viu? A Marlene também na sintonia, outra Marlene por aqui, bom dia. O Jatir, que também já tá tomando um chimarrão logo cedo, bom dia, tá lá no Blumenau, bom dia. Abraço pra vocês, obrigado pela companhia também. 984027371, daquele modelo, daquele modelito, a moda não para, né? A música tem sequência pra você. Vai participando. O seu Maico lá, cara, lá, amigo do Carniça, né? Tá vendo, Carniça? Lá vem o Maico, né, cara? Diretamente de Blumenau. Ô, calma aí, hoje começa, né? Hoje começa aí a Oktoberfest, viu? Começa hoje, viu? Será que o Carniça vai tomar uns gole por lá? Meu Jesus amado, vai virar nojanho, né, cara? Vai ser top, né? bom dia, seu Jatira. Lá, ó, Blumenar, fala comigo, seus meninos. Ô, Carniça, seu amigo Maico, cara, mandou uma mensagem aqui pra você, né, cara? Lá vem, verdade, o áudio de um minuto e pouco, né, cara?
5: Ah, não, esses áudios grandes de novo.
0: Seu amigo, né, cara? Seu amigo. Parceiro seu, cara, diz que vai levar você lá pra festa, né, lá em Blumenau.
6: Bom dia, cowboy.
0: Bom dia.
6: É, cowboy. Demorou, mas chegou, né? É hoje, cowboy, é hoje a abertura da Oktober.
0: Aí, ó.
6: Carniça velho hoje, ninguém mais pega ele. Ô, cowboy, toca aí uma música aí, ó. Da Cavalinho Branco, da Fox Brasil. Tá com uma banda aí. Tá. Oktober, pra nós começar, ó. E o ritmo dos alemão, que nem diz o outro. E tu te prepara, né? Te prepara que o Carniça vai te incomodar. Meu bom Jesus do céu. Tão bom que ele tava indo, né?
0: Pois
6: só
0: é.
6: Não tava caprichando as músicas, mas pelo menos trabalhar ele tava indo.
5: Ai, meu Deus do céu.
6: Eu pego ele de sarrafo aqui na entrada da Oktober, deixa comigo que eu vou cuidar desse jaguar aí. Vou mostrar pra ele onde é que é a capivara que falta no meu jardim pra ele.
0: Ah, é?
6: Só deixa comigo. Bota eu no sorteio aí. Valeu, um pacote de pirulito, um pacote de Mirabel, não tem problema. Pode até ganhar. Valeu? Tá avisado, né? Bicho vai pegar. Meu Deus do céu.
0: Meu Deus do céu.
6: Coitado de ti, cowboy. Valeu.
0: Olha, um abraço, viu, seu peãozinho, viu? Fala com nós, viu? Se liga aí, ele falou aqui, diz que você vai ser a capivara, né? Ele vai mostrar pra você, cara. E agora, cara? Me diz aí, hã? O que você vai fazer, cara? O que você vai fazer, Carniça?
5: E eu que vou saber se dire aí.
0: Você tá muito nervoso demais, cara. Eu não sei não, vocês dois, hein, cara. Esse negócio aí vai dar casamento, cara, viu? Vai dar casamento, vocês dois aí, viu? Você toma jeito, cara. Ô, Carniça, você vai... Olha, rapaz...
5: Ah, não te interessa. Vai cuidar da sua vida, vai.
0: Tá bom.
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0: Olha aí, seu menino. Mike do céu, viu? 4:21, bom dia.

0: Estúdio FM. A número 1 do seu rádio, fechando mais uma sequência musical pra você por aqui nos 99,1 do seu rádio. Bom dia. Vamos lá, meu povo, 984027371. Deixa eu mandar bom dia por aqui pro Emerson. Você tá sumido, hein, Emerson? Bom dia, você tá bom? Fala comigo que eu sou seu amigo.
1: Bom dia, cowboy. Com essa chuva toda que caiu e promete cair essa semana, acho que vou ter que trocar o carro por um barco pra continuar fazendo aplicativo, hein? Um abraço e ótima quarta-feira a todos.
0: É, né, verdade, tá vendo? Comprar um barco, né, cara? Ou então comprar um helicóptero, né, cara? Né? Tá vendo, né? Voar baixinho, né? Ai, ai, ai, valeu, seu menino, bom dia, um abraço pros amigos motores de aplicativo que já estão logo cedo na pegada, já estão trabalhando, já estão, né, levando aí as pessoas pro trabalho, enfim, né? Você que acorda levando aí a gente de carona, aquele bom dia especial pra você também, viu? Bom dia lá pro seu Maico, né, que tá tudo faceiro, né, falou assim, tô ocupado agora, viu? Ai, meu Deus do céu, viu? Vou falar nada, viu? Carniça mandou um beijo pra você, viu, Maico, viu? Aham. Falou que quer ser, o que que você quer ser do Maico mesmo, cara? Fala pra mim.
2: Eu sou a capivara que faltava na sua via verde.
0: Ah. Vocês estão assim, é? Vai tomar muito chope, viu? Vai tomar muito chope, viu? Vai comer um salame na cidade de Blumenau. Pra acabar, viu? Ai, meu Deus do céu, que situação, como diz o alemão. Bom dia, viu? Abraço pra você, viu? 984027371 pra você participar e interagir com a gente aqui na programação. Tá valendo presente, temos meia torre de batata aí do Gaúcho Chope Cozinha e temos também uma capa de assento aí para moto, viu? Bom dia, abraço pra vocês aí, obrigado pela companhia da sapiazada mais faceira do Brasil, viu? Vamos juntos até às 7:15 da manhã. Na Estúdio 434.
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0: Vamos lá, meu povo, de volta pra você por aqui no Sonzão da Estúdio. É hora, né? Vamos lá, meu povo, vamos se mexer. Até às 7:15 da manhã fazendo companhia pra você em 99,1, viu? Vamos lá, meu povo, vamos se mexendo, porque é o seguinte, tá liberado aí pra você mandar pra cá a sua mensagem aqui na nossa programação, viu? O que que foi, dona Luz? O que que foi que a senhora tá nervosa aí?
5: Cowboy, foi você que comeu minhas bolachas, né? Olha, olha, rapaz.
0: Lá vem, de novo, né? Me acusando. Já falei quantas vezes que é o carniça, pra acabar um negócio desse, viu?
5: Ei, nem vem, cara.
0: Vai plantar batatinha, cara. Vai lá pro Blumenau, vai vocês dois, vai. Me deixa em paz. Quero saber de bolachinha, rapaz. Tá louco? Não quero nem saber, viu? Pelo amor de Deus, como é que vocês falam tanta besteira, cara? Como é que fala? Meu Jesus amado, hein? Pra acabar um negócio desse, não quero nem saber. Vai ver se eu tô lá na esquina, rapaz. Vai, vocês dois, vai.
5: O quê, cowboy? Repete isso daí.
0: Não vou repetir, foi nada. Vamos de moda. Mato Grosso e Matias. 4:36, não me deixa nervoso não, que daqui a pouco eu meto o pé na porta, hein? Bom dia, vamos lá. 4:36 na Estúdio.
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0: 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Bom dia, bom dia. Vamos se mexer, gurizada. Vamos se mexer, peãozada. Tá na hora, tá na hora, tá na hora, viu, carniça? Tá na hora daquele modelito, viu? Vamos que vamos. Vamos se mexer, gurizada. Quem não aguenta, bebe leite. Bom dia, bom dia, bom dia. Fala comigo que eu sou seu amigo, hein? Oh, vou dizer um negócio pra vocês aí, viu? Cê tá bom? Fala com nós. 984027371. Deixa eu mandar um bom dia por aqui. Os amigos do Trecho do Tapetão Preto e Farm. Farm, Farm, como é que tá por aí? Tá tudo chique? Abração aí pro pessoal nas rodovias, viu? Pessoal da BR-101, pessoal da 280. Como é que tá o Tapetão Preto aí? Tá tudo chique no último? Ó, quem sabe que sumiu o carniça? Seu amigo, cara, né? É verdade, seu Paulo César Pelissari, cara. Não, olha, não sumiu, não sei o que que aconteceu, cara.
1: Ai, meu Deus do céu.
0: Não sei, acho que deve estar preso, né, cara? Só pode, né, cara? Sumiu, não fala mais com os pobres, né? Meu Deus do céu, deve ter ganhado uma nota de uns 150 milhões, né? O que que você acha, o tio Silvio? Mas olha, você sabe que você tá certo, viu? Ele deve ter ganhado muito dinheiro, que coisa! Eu também acho. Olha quem apareceu, Gerardinho! Bom dia, seu Pericana! Já acordou logo cedo, seu miserável? Vamos acordar!
2: Vamos! Quartou!
0: Vamos lá,
2: olha a hora! Bom dia, pessoal. Bom dia, cowboy.
0: Bom dia.
2: Cowboy, tem um presente pra você.
0: Ah.
2: Depois eu vou mandar pra ti aí.
0: Ah, tá. Dá pro carniça, cara. Não mexo com esses negócios de borracha, não, cara. Quem mexe com borracha aqui é só o carniça, cara. Tô fora, hein? Sartei de banda.
1: Ei, nem vem, cara. Nem vem.
0: Sartei de banda, cara. Eu, me erre. Não fale besteira no programa, cara. Não mexo com esses negócios, cara. É bem a sua cara, né, ô Gerardinho? É bem a cara do C e do carniça que fica mexendo com esses negócios de borracha aí, né, cara?
1: Ah, não te interessa. Vai cuidar da sua vida, vai.
0: É verdade. Vocês estão a jeito, cara. Ó, pelo amor de Deus, hein? Não vou falar nada, viu? Verdade, cara. Você tá doido, menino.
1: O quê, cowboy? Repete isso aí.
0: Nada, dona Lúcia. Bom dia. Fala comigo, meu povo. Bom dia.
3: Bom dia, cowboy. Aqui é a Márcia do Rio Cerro.
0: Bom dia.
3: Passando aí para desejar uma ótima quarta-feira para todo mundo que está ouvindo. Desejar também os parabéns para o Fernando, que é o meu namorado.
0: Namorado.
3: Está de aniversário, completando 45 anos. Aí coloca meu nome no sorteio, que aí já não preciso gastar com presente, né? Já vou dar essa capa aí do banco de moto para ele. E podemos comemorar também comendo a meia torre de batata. Tá bom que a coisa não tá fácil.
0: Jesus.
3: Que esse tempo aí pare de chover. Que seja abençoado o restante aí de semana pra todo mundo que tá ouvindo. Que Deus abençoe. Beijo. Fica com Deus.
0: Valeu. Obrigado pela companhia. Tá vendo aí, Carniça? O povo não quer gastar, né, cara?
1: Ah, não. Esses áudios grandes de novo.
0: Pois é, cara. Tô falando pra você, rapaz. Bom dia. Alô, seu Paulo, apareceu, cara. Olha aí, ó, quem é vivo sempre aparece, né?
4: Isso, dá 1% desse dinheiro todo aí. Na luta aqui, parado no trânsito, aqui 280 trancada, quase 170 cheio de água. E daí nós vamos para aquele lado, 21 lotado, vamos para aquele lado. Tá aqui, bicho, tá desóio, tu, homem?
0: Tá desóio, Você toma jeito, viu, seu Pelego, velho? Bom dia, viu, gurizadinha? Você toma jeito, viu? Pega descendo aqui, subindo em contramão, viu, rapaz? Leva o carniço pra poder desentupir aí a rodovia, homem.
1: Não se meta!
0: É verdade, cara. Vai levar o chifre do carniço pra abrir o asfalto aí, cara.
1: Ah, para! Pensa que isso não dói?
0: Bom dia. Fala comigo, meu povo. Bom dia. Ô, cowboy, manda um abraço pra nós aqui no Paranazão. O Marciano. Alô, Marciano, bom dia pra você, viu? Apareceu, cara, o Marciano, né? O Marciano, dona Patrícia, bom dia pra vocês aí. Ligadinho lá no interiorzão do Paraná. Muito obrigado pela audiência. Fala comigo, meu povo, bom dia.
5: Bom dia, cowboy.
0: E aí?
5: Beleza pura.
0: Ah.
5: Boa quarta-feira aí pra galera aí da Estúdio FM, hein? Tamo junto. Se tiver uns prêmios aí, manda aí. Abraço.
0: Tá bom.
5: Esquece, Rodrigo do bairro São Luís.
0: Você já pegou os seus prêmios? De onde que você ganhou, seu Pelego de um Bacheiro? Já pegou? Já tá querendo ganhar de novo, cara. Meu Jesus amado, tá vendo, pai? Olha aí, ó. Ganhou ontem, cara, né? que nem veio pegar o presente ainda, esse miserável, né? E aí tá aí, né? Querendo ganhar de novo, né? Olha só, né? Por isso que o Brasil vai pra frente, né, cara? Tô falando pra você, Carlinhos, isso aí, ó, tá vendo? É o cabeça de cebola mesmo, né, cara? Vou falar pro seu negócio, viu, cara?
1: Ai, que gostoso!
0: bom dia, meu povo! Vamos que vamos se mexer!
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0: Aumenta aí! 4:51 na estúdio!

0: Amplitude FM, número 1 do seu rádio, tá aí, Porca Véia, mandando pra você por aqui mais uma sequência musical nos 99,1 do seu rádio, hein? Bom dia, bom dia, bom dia, meu povo! Fala comigo daquele modelo, daquele modelito, hein? Bom dia, bom dia, bom dia! Olha, deixa eu mandar abraço por aqui pra quem tá na sintonia, o Sérgio Ferro, bom dia, cowboy, desejando um ótimo dia pra você, pra toda a equipe aí da estúdio, e vamos que vamos, hein? Abração pra você, meu irmão, tamo junto aí, viu? Fala, Gerardinho, me conta!
1: Cowboy, vou te dar um bebê reborn pra você, tá? Pode ficar com aquele reborn ali.
0: Ah, sai fora,
1: porque tá. Ele não veio trabalhar ontem e não vai trabalhar mais. Agora ele tá dando de ficar a noite inteira acordado pra não perder o horário aí do teu show. E só vai dormir depois que acaba o teu show aí. Depois das 7. Ele perde a ordem e quer vir trabalhar de certo no terceiro turno. Vou dar a doação pra você, beleza?
0: Tô fora.
1: Vou entregar ele envelopado pra ti aí.
0: Sartei de bom, sartei de banda, rapaz. Sartei, ó, tô fora, hein? Ó, pega pra você, cara, esse bebê reborn aí, cara. Não quero nem saber, ó, dá pro Carniça, cara. Uhum.
2: Ah, para de ficar aí se fazendo de louco. Tá bêbado, tá fora da casa.
0: Se fazendo.
2: Sai fora, sai.
0: Se fazendo sai de fora. Louco, né? Se fazendo de louco. Eu sei quem tá se fazendo de louco, né, cara? Meu Deus do céu. Bom dia, bom dia, bom dia, viu? Ô, fala comigo, seu Luiz. Pancada, hein, cowboy? Duas camisas, milionários é rico, viu? Também é pancada, viu, cowboy? Bom dia, bom dia. É daquela de arrastar o pica-pau do buraco, viu? Bom dia, dona Maria.
3: Bom dia, cowboy. Ótima quarta pra você.
0: Ah.
3: A sua família.
0: Obrigado.
3: Manda um abraço pra família do seu Zé, o Carniça, pros Unidos, a todos meus amigos e amigas. Coloca todo mundo na oração que tá necessitando, cowboy. Sucesso pra você sempre. Curtindo você cedo hoje. Abraço.
0: Valeu, dona Maria, bom dia, bom dia. Vamos dar um pulo pra Joinville. Alô, seu Reinaldo Funari, bom dia, bom dia.
4: Bom dia, bom dia, cowboy. Bom dia a todos da Estúdio FM, a número 1 do seu rádio. Aqui é o Reinaldo Funari falando de Joinville. Deu uma acalmada na chuva, deu uma acalmadinha por enquanto. Noite toda chovendo, estrada toda molhada, aguaceiro, aguaceiro. Mas vamos que vamos, cowboy. Mandando um abraço a todos os motoristas em geral aí de todo o segmento. Em especial da Autoviação Catarinense, do Janelinha, a qual eu pertenço. Faço parte dessa equipe aí. Valeu, um abraço a todos, que Deus nos abençoe e nos guarde nessas estradas aí. Galera, vamos tomar cuidado que o tapetão tá liso.
0: Tá liso, valeu, um tá abraço. Liso. Valeu, seu Reinaldo, um abraço pro senhor e pra toda a família, viu? Que Deus proteja vocês aí, os homens do busão. Bom dia, viu? Alô, Leomar da Figueira, fala comigo, seu pelego, velho.
5: Bom dia, meu amigo cowboy, bom dia, Carniça. Eu, cowboy. Tudo alagado aqui, vai. Pareceu até jacaré aqui já. Atrás de casa aqui já.
0: Na ah, é?
5: Aqui. E tá tudo cheio aqui ainda, tá? Valeu, amigo. Tamo na escuta aí. Mata uma qualquer música aí, valeu.
0: Tchau. Bota qualquer uma música aí, né? Um abraço então pro seu, seu atentado. Bom dia, bom dia. Obrigado pela companhia de vocês aí, viu? Abraçamento, seu menino. Fala com nós. Você tá doido? Vambora, vambora. Na estúdio agora são 5:06.
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0: Muito bem, 5:07. 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Tamo de volta, meu povo. Daqui a pouquinho tem momento de fé, momento motivacional. Bom dia pra você que nos dá carona. Até às 7:15 da manhã. Vamos lá, tá na hora, hein? Tá na hora.

0: Vamos lá, meu povo, tá na hora de tirar o leite, carniça.
1: Vamos tirar o leite, piazada.
0: Vamos, unido. Deixa eu mandar um abraço aí, viu, ô carniça, por falar, olha, mais um fã seu que chegou aí, viu? Lagaita vai tocar, viu? Uhum. Lagaita vai tocar. Fala, Tiagão.
2: Bom dia, Carboy.
0: Como é que
2: estamos, meu galo, velho? Como é que tá essa força por aí? Tiago Gaiteiro passando aí pra desejar uma ótima quarta-feira aí pra todos os pessoal aí da rádio, vocês, o Carniça, tudo aí, ó. E todos os ouvintes aí da rádio, Estúdio FM. Valeu, meu amigo, essa chuva aí que não para.
0: Pois é.
2: Tá tudo alagado por aí, tem que comprar uma canoa aí logo aí. Beleza, meu amigo? Um abraço pra vocês, uma ótima quarta-feira aí, ó. Coloca na oração de hoje aí, no sorteio aí, meu amigo. Simbora. Já sabe, né, o recado pro Carniça aí. Não precisa nem falar mais, né? Valeu, cowboy. Um abraço, tudo de bom aí. Tamo junto. Tchau. Obrigado.
1: Ai, meu Deus do céu.
0: Tá vendo? Já sabe, né, Carniça? Lagaita vai tocar, né? Bom dia. Lagaita vai tocar. Peteco. Bom dia. Ô, seu Zé lá da Figueira, bom dia, cowboy. Manda um abraço pra nós aí, viu? Dá uma olhada aí, né, cowboy? Como é que tá a Figueira? Mandou foto pra nós ontem aqui, ó. É, no Instagram ali da... do WhatsApp da rádio aqui. Mandou uns vídeos, tal e coisa, né? Falou, tá molhado, hein, cowboy? Tá harto demais pra roçar. Tá molhado pra poder colocar fogo, né, cara? Tá vendo? Bom dia. Alô, Ricardo dele da Figueira, bom dia, coloca nós na oração aí, um ótimo dia, manda presente aí, viu? E fala pro Carniça caprichar nas músicas aí, viu? Senão ele volta lá, né, pra casa do seu Nelson, né, cowboy? É verdade, viu? É verdade, tinha que voltar pra casa do seu Nelson mesmo, né, cara? Faz tempo, né, cara, que tá enchendo o saco aqui no programa, né? Podia voltar lá, né, cara? Pra casa do seu Nelson, né? Pelo amor de Jesus Cristo, né? É uma verdade. Volta lá, Carniça, pra casa do seu Nelson, que você ganha muito bem mais, viu?
1: Ah, que voltar pro seu Nelson, o quê, rapaz?
0: Verdade, volta pro seu Nelson, que é bem melhor, viu? Aumenta aí, meu povo! 5:10. Bom dia.

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1: Aí, na estúdio, número 1 do seu rádio, saudoso Rick, Rick Renner cantando Coisa de Deus. Bom dia, bom dia, bom dia, minha gente. Vamos se mexer, vamos acordar, viu? Porque a hora vai passando, né? Não espera ninguém. Bom dia, bom dia. Deixa eu mandar um abraço aqui pra galera participando conosco na manhã. Bom dia, bom dia. No 984027371. Alô, Divan, bom dia, cowboy. Coloca nós no sorteio e na oração de hoje aí, viu? Boa semana pra todo mundo. Muito obrigado pelo carinho, obrigado pela audiência de vocês aí também, viu? Quem mais tá na sintonia por aqui? Dona Vera, bom dia, cowboy. Quartou, quartou, só modão, hein? É daquele modelo, viu? É, que bom que a chuva deu uma trégua aí, né, cowboy, viu? Hoje é dia de ganhar essa torre de batata aí, viu? Levar pro maridão pra jantar, viu? Manda pra cá esse combo aí, viu? Bom dia. Valeu, dona Vera, obrigado pela companhia de vocês aí também, viu? Quem mais tá na sintonia? O Diogo, né? O Diogo Silva, né? O pelego de um pelego, né? Fala comigo, seu miserável. Bom dia, bom dia, bom dia. Fala com nós, bom dia aí, garoto. Um abraço lá pro Andrezão. Alô, André, obrigado pela companhia, o pessoal lá da Parada Castro que tá na sintonia com a gente. Alô, Andrezão, bom dia.
2: Dia, cowboy.
1: Dia.
2: Nada melhor do que um dia após o outro, hein?
1: Verdade.
2: Abraço aí pra todos os ouvintes da rádio, um abraço aí pra toda a turma da rádio. E se puder deixar aí uma música, rédea do Poçante, pra turma que tá escutando aí, agradeço. Um abraço, um ótimo dia.
1: Ótimo dia, meu irmão, um abraço, viu? Ele que é patrocinador exclusivo aqui do programa, né? Da programação da Hora do Cowboy lá, Parada Castro, um abraço aí pra você, pra sua esposa, dona Tatiane e todo o pessoal lá da Parada Castro, né? Tudo é bom pra vocês aí, obrigado pela sintonia. Valeu, meu irmão, tamo junto aí, viu? Excelente manhã pra todo o pessoal lá do restaurante Churrascaria Castro, viu? Abraço pra vocês aí, obrigado pela companhia também, viu? Já já nós toca a moda aí. Fala, Diogão, bom dia.
3: Fala comigo, seu Pelego, velho. Bom dia, bom dia. Vamos aí na Joinville, então. Levar o carnista junto. Deixar lá.
1: Leva, né, pra você. leva pra te ajudar, cara. Vai, leva o carniça, vai carniça, vai com Deus.
4: Ah, não te interessa, vai cuidar da sua vida, vai.
1: bom dia, viu? Leva pra ajudar você, cara, pra mexer, pra descarregar o saco lá, né? Bom dia, cowboy, tudo bem? Cristiano por cá, tamo ligadinho, manda uma moda boa pra nós aí, bom dia. Quem mais tá na sintonia por aqui também? O Tiago, fala, Tiagão.
5: Fala, cowboy. Tá me devendo música aí, né? Diz pro carniça aí rodar minha música aí, ó.
1: Xiii.
5: Coloca a música lá, Homem de Pedra lá, ó. Paulo e Paulinho aí, bicho, tá me devendo a música aí, diz pro carniça aí.
1: Aí, ó. Tá vendo, cara?
5: Manda pra mim aí, que senão a lagaita vai tocar. Valeu!
4: Ai, meu Deus do céu.
1: Segura aí, meu povo. Vai que vai, hein? Bom dia, bom dia. Na estúdio agora 5:23.
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1: Vamos lá, minha gente, bom dia, 5:24, trazendo mais uma sequência para você de toda a região, bom dia. Aô, potência! Sente essa pancada aí, vamos que vamos. 5:24, bom dia!

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1: Legal, hein? Estúdio FM, número 1 do seu rádio. Mais uma sequência pra você. Bom dia, meu povo. Vamos juntos até as 7h15 da manhã. Fala, Gerardinho. Conta-me. O que que aconteceu, hein, Gerardinho? O que que foi?
2: Ó, cowboy, esse aí também é teu fã, tá?
1: Ah, é?
2: Pra Viplan. Também tá na escuta aí.
1: Ah, então vamos ouvir.
3: Bom dia. E daí, eu escutei você mandar lá pro Reborn, na cor, rapaz. Faz com o Reborn, não, meu. Deixa ele trabalhando ainda, homem. É que ontem era muita chuva mesmo, cara. Mas onde ele tava lá, não sei se não alagou pra aquele lado lá.
1: Tá vendo?
3: É como é, ele é pequenininho. Se a enchente pegar ele, leva ele junto, homem.
1: É verdade.
3: Deixa desconto pra ele aí.
1: Dá um desconto aí pro Reborn, rapaz, né? Ó, chamou ele de pequeno, né, cara? Chamou o Reborn de pequeno. Ah, não, cara. Olha, eu vou falar pra você, viu? Meu Jesus amado. Ô, cowboy, bom dia, você tá bom? Aqui é o Rodrigo de Penha, viu? Tamo aqui em Penha, quero mandar a música aí pro meu pai, isso, Louro, é Louro, deve ser Louro ou Louri, né? Louro, né? Que é muito fã aí da rádio, ele não perde um programa da rádio, viu, cowboy, né? Também de domingo a domingo ouvindo aí, né? Sintonizando na rádio, quero mandar uma música aí pra ele e obrigado, viu? Uma ótima manhã. Pode ser qualquer música aí, viu? Alô, Rodrigo, bom dia pra você, muito obrigado pela companhia aí, lá em Penha, ouvindo a programação também, um ótimo dia pra vocês aí, tá bom? Obrigado pelo carinho. O Ademir Laube, bom dia, cowboy, tudo bem? Fala comigo que eu sou teu amigo, viu? Bom dia, bora trabalhar, coloca nós no sorteio, valeu, tchau, obrigado. Tá valendo hoje aqui, meia torre de batata e também tá valendo aí, uma capa de assento, né? De moto, né? Bom dia. Fala com nós, meu povo. Alô, seu Joel Reis, bom dia.
4: Bom dia, cowboy, bom dia, Zunido, bom dia, Carniça.
1: Bom dia.
4: Vamos aí, todos nós, para mais uma quarta-feira abençoada.
1: Verdade.
4: E aí, cowboy, coloca nós nas tuas orações aí. Partiu o filho em trabalhar. Valeu,
1: partiu,
4: obrigado.
1: Partiu o filho em trabalhar. Partiu. Bom dia. Daqui a pouquinho escutamos mais áudio aí, né? Tá chegando uma leira de áudio aqui. Vamos que vamos. Não podemos se atrasar, viu? Bora lá, Carniça. Chefe tá de oi, Carniça. Vamos lá. Não enrola, não. 5h37, bom dia.
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1: Muito bem, vamos lá, gente, muito bem, falando pra você que tá ligadinho com a gente, atenção pra esse recado, hein? 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Aos meninos! Vamos lá, de volta pra você por aqui com Sonzeira, hein? Sonzeira! Bom dia, meu povo! Fala comigo, que eu sou seu amigo. Bom dia! Olha, deixa eu ver por aqui, né? O seu Paulo César Pelissari. Olha aí, cowboy, ó. Me coloca no sorteio aí, viu? Vamos que vamos, hein? Bom dia. Fala com nós aí, viu? Seu Paulo César Pelissari tá concorrendo. Bom dia, seu pelego velho, né? Bom dia, né? Hoje lembrou de mim, né? Que tá vivo, né? Olha aí, ó. Sumiu mais de uma semana, não fala mais com nós. E olha aí, né? Jesus amado, né, cara? Ai, para de ser chorão, rapaz. Bom dia. Fala comigo, meu povo. Bom dia, seu Robson.
7: Bom dia, cowboy. Aqui é o Robson.
1: Oi.
7: Cowboy, coloca eu aí no sorteio aí da torre de batata da Ucho sobre cozinha.
1: Ó o caminhão roncando aí, ó.
7: Coincidindo de Joinville aí, antenado na melhor aí.
1: Valeu, tchau, obrigado. Bom dia, acelerando o tapetão preto aí, viu? Bom dia pro seu Robson também, que tá no caminhãozão roncando aí, viu? Bom dia. Ah, o Paulo César falou que tava doente, né? Sei, sei. Vou acreditar, né? Bom dia, alô Mário, bom dia, abraço pra você também, obrigado pela companhia. Fala comigo, apareceu aí os meninos aí, ó.
7: Bom dia, meu amigo.
1: Oi. Oi. Fala comigo.
7: Como que tá as coisas? Tudo certo?
1: Bom.
7: Graças a Deus.
1: E você tá bom?
7: Né? Hoje vamos descer lá pra Criciúma, né? Vamos monitorar hoje de novo.
1: Sartei, hein? Meu Deus do céu. Tô fora.
7: Ô, manda abraço aí pros piais da Ferreira congelados. Manda abraço aí pro senhor Paulo, pro Alex, pro Valderi. Os dois estão indo juntinho hoje, né? Casalzinho vindo aí da Ferreira congelados.
1: Ah, é?
7: O Valderi disse que tá indo trocando marcha pra ele.
1: Tá
7: indo lá pra Mafra.
1: Ô, louco.
7: Ei, bota um modão aí, apaixonado.
1: Deixa comigo, vou trazer. Favor, tá? Mas é claro, rapaz, vou trazer uma bruta já, já.
7: E pra não perder o costume, né? Cuide só a buzina, ó.
1: Ó.
7: Essa aqui é do nosso bitrem aqui, tá? Essa aqui é brava.
1: Essa valeu? É brava, é bruta, hein? É bruta.
7: Vice. Bota nós na oração aí, cowboy. Valeu?
1: Tá bom, tamo tchau, junto. Obrigado. Tchau, obrigado. E aí, você tá bom, garoto? Um abraço pra você, bom dia, viu? Ô, senhor Irineu também tá na sintonia. Ô, cowboy, não é caminhão, é um fiorino, cowboy, que tá roncando aí, viu? Aí, ó. É outro pelego, velho, que tá num trecho aí no tapetão, cara. É um fiorino? O que é isso aí? Barulho de fiorino? Bom dia, né? Um abraço, viu? Bom dia, cowboy Eliane Ferreira do São Luís. Coloca no sorteio, na oração também. Valeu, obrigado. Alô, meu povo, bom dia.
0: Bom dia, Gaúcho.
1: Bom
0: Carlos,
1: dia.
0: Aqui de Santa Luzia.
1: Oi.
0: Em primeiro lugar, que nosso bom Deus te abençoe e te ilumine.
1: Amém.
0: Parabéns pelo programa.
1: Obrigado.
0: Se possível, tocar Chitãozinho Chororó aí, é Rancho Fundo, oferecer pra toda essa galera massa que tá na escuta aí, tá bom? Um abraço, fica com Deus.
1: Valeu, obrigado. Tamo junto, então. Vambora, vamos dançar. Em ritmo de festa, 4:40, aliás, 5:42. Aumenta, aumenta. 5:42.

0: 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Aê, Zezé de Camargo e Luciano cantando bonito pra nós aqui, fechando mais uma sequência musical pra você que tá ligadinho com a gente. Alô, Riborne. Ô, Riborne, chamaram você de pequeno hoje, chamaram você de mini estatura. Olha, eu fosse você, cara, eu ia falar diretamente com o Gerardinho, cara. Eu não gosto de fofoca, né, cara? Não gosto de encrenca, né, cara? Mas olha aí, ó, aí, ó. Tá vendo, né? Fala comigo, seu pelego, velho.
1: Bom dia, cowboy.
0: Bom dia.
1: Esse cara aqui, o homem se faz no tamanho, se faz no caráter.
0: Aí, ó.
1: Tem na capacidade. Tem homem grande aí que não vale nada.
0: Tá vendo?
1: Me coloca nesse sorteio.
0: Aí, ó, tá vendo?
1: Pelego, velho.
0: Tá vendo, rapaz? Ô, Gerardinho, você escutou, né, Gerardinho? Você escutou, né? Você escutou aí, ó, que o homem não se mede pelo tamanho, cara. Se mede pelo caráter, cara, entendeu? É por isso que o Carniça é tão pequenininho, o Carnão tão pequenininho. Ele é conhecido pelo caráter, cara.
2: Ah, verdade. Para de ficar aí se fazendo de louco.
0: É verdade.
2: Tá bêbado, tá fora da casa. Sai fora
0: você hoje agora. Bom dia, bom dia. Ai, ai, fala comigo, Odivan, manda sorteio pra mim aí, cowboy, quero essa torre de batata, né? Tá vendo, Gerardinho? Ai, meu Deus do céu. Alô, Lori, bom dia. Abraçamento pra vocês, o Evaldo Diel também tá na sintonia, mandando aí pra dona Lourdes Furlan, quero participar aí, cowboy, né? Manda pra mim essa torre de batata, quero fazer uma média com a esposa, cowboy, pelo amor de Deus, sorteio é eu, fala comigo. Tá difícil, meu Deus do céu. Bom dia, viu? Pelo amor de Jesus Cristo. Fala comigo. Alô, Ariel.
3: Ô, cowboy.
0: Oi.
3: A Marlene falou que o Valderi esqueceu o cachorro dele lá.
0: É verdade.
3: Ele tava lá esse dia, ganhou 8.000 no Tigrinho lá e gastou tudo lá. Disse que deixou até o carro empenhorado lá.
0: Sério?
3: E o cachorro.
0: Meu Jesus.
3: Ela tá ligando atrás dele, mas ele não atende lá, dizendo que
0: ai, ai,
3: vai
0: ai.
3: Buscar o cachorro e tudo mais, só tá incomodando lá, que ela não tem mais ração pra
0: meu
3: dar.
0: Meu Deus do céu, cara, aí ficou difícil, né, cara, né? Você também esqueceu o cachorro lá, Ariel?
4: Oi, vem pegar teu cachorro, ele tá aqui dentro do bar.
0: Ai, ai, ai, ai, ai, tá dando despesa por lá, né, cara? Tá dando trabalho no boteco, né, cara? Vai lá pegar o caramelo, Ariel, vai lá, pelo amor de Deus. Bom dia. É puro golpe. Bom dia, meu povo. 984027371. Bom dia pra vocês aí. Acelerando. Na Estúdio 551, bom dia.
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0: Muito bem, quero falar pra você que tá ligadinho com a gente aqui na programação, presta atenção nesse recado aí, viu? Pra você que se liga no somzão da Estúdio, bom dia. Se você quer comer bem, atenção você que tá no trecho, tá no tapetão preto aí, ó. Presta atenção no recado. 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Alô, Andrezão. Alô, dona Tatiane, pessoal aí da Parada Castro. Segura aí, meu povo. Vamos lá, gente. Bom dia. Lá pro Luan Carlos, tá na sintonia com a gente. Bom dia. Firme e forte, bom dia, meu povo. Fala com nós. Alô, seu Evaldo. Bom dia. Alô, Lori. Alô, Diegão. Cê tá doido. Bom dia. Aumenta se tem coragem. Vamos unido, que a moda é boa. 5:53, bom dia. 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

0: 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Bom dia, bom dia, bom dia, meu povo. Vamos lá, vamos lá, vamos lá. Ô, Reborn, se acalme, mandou aqui ó, um áudio pra nós aqui, falou o seguinte, viu? Atenção, atenção, Gerardinho. Ó, não sei não, Gerardinho, eu não sou de colocar fogo na lenha, mas olha, olha, né, cara, né?
1: Ô, cowboy.
0: Olha aí, ó.
1: Esse cara aí que é grande aqui, me deu sabedoria pra Davi.
0: Aham.
1: Pra derrubar o gigante Golias.
0: Tá vendo?
1: Simplesmente só com a fenda.
0: Só, entendeu? Olha,
1: e homem grande não adianta.
0: Não adianta.
1: Maior eu tomo.
0: Maior eu tomo, maior eu tomo. Não sei não, Gerardinho, não sei não, cara, olha. É melhor você ficar de boa, seu Gerardinho, porque senão Lagaita vai tocar, cara. O Reborn não tá legal, cara. Não tá bom hoje, viu? Falou que hoje pra poder começar a esticar, ele estica mesmo, cara. Bom dia, viu? Me coloca no sorteio aí, cowboy. Manda um alô pra nós. Bom dia, Eduardo. Alô, Eduardo, bom dia. Abração pra vocês aí, obrigado pela companhia também, sintonizando aqui os 99,1 do seu rádio, viu? É a hora do cowboy, bom dia, bom dia. O Lori também falou, vamos, tem coragem, tem coragem. Ei, meu Deus do céu, viu? Vocês não tem jeito mesmo, né, cara? Vamos lá. Segura aí, meu povo. Bom dia. Na estúdio 6 e 4. Quero falar pra você que tá ligadinho com a gente, presta atenção nesse recado. 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Vamos lá, quartou, os menino. 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Vamos lá. Momento de fé, momento motivacional.
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0: Momento de fé para você que se liga com a gente na manhã, rapidinho, rapidinho. Vamos lá, gente, até às 7 da manhã. Por aqui é o cowboy fazendo companhia para você. Ô, potência! Fala com nós. Bom dia, alô pro Andrezão aí ligadinho com a gente lá no São Luís. Ligado com a gente também. Boa semana, meu irmão. Tamo junto. E agora, a gente vai falar com Deus rapidamente, que Deus possa abençoar seu dia. E a frase de hoje para você, meu amigo, se encontra no livro de Salmos, capítulo 37, verso 5, diz o seguinte: entrega o teu caminho ao Senhor, confia nele e ele tudo fará. Não tenha medo do que ainda não aconteceu. Deus já está com você nessa manhã e ainda o melhor está por vir. Para você que tá ligadinho com a gente, faça a sua parte hoje, coloque o coração em paz, confia. Aquilo que parecia impossível, você continua sendo confiante em Deus, que tudo é possível para Deus. Não carregue sozinho aquilo que você não consegue carregar sozinho. Entregue na mão de Deus, tem coisas que a gente não consegue se resolver sozinho, na força do braço, mas coloque diante de Deus, confie e siga em frente, porque a partir de agora, esse momento de fé. Obrigado Deus, obrigado Senhor por mais uma manhã, por mais um dia, abençoe cada família, cada pessoa que nos ouve nesse momento, fica conosco, iluminando os nossos passos e guardando nossa vida de todo perigo, de todo mal, fica conosco Pai, abençoe cada ser humano que começa mais um dia, mais uma manhã, te louvamos Deus, obrigado Deus, Nossa Senhora de Aparecida, Padre Aloísio, por mais um dia, por mais uma manhã, que Deus nos conceda um dia de vitórias, em nome do Pai, do Filho e do Espírito Santo, amém. Vamos lá, bom dia. 6:08 da manhã, na estúdio número 1 do seu rádio.

0: Estúdio FM, número 1 do seu rádio, tá aí, moda boa, são 6:12, 6:14 agora, né? 14. Bom dia. Vamos acelerando por aqui, bom dia, bom dia. Ah, Cowboy, manda alô pra nós aqui, pra Giza, tamo ligadinho com você, obrigado pela audiência, coloca no sorteio, tchau, obrigado. Alô, Fagundes, você tá bom? Bom dia.
1: Fala, Cowboy, bom dia, bom dia, forte abraço pra todo mundo que na escuta aí, vamos que vamos, quartemo.
0: Aham, amanhã já é quinta, depois já é sexta, bom dia. E segunda-feira é feriado, viu? Aham, pra ajudar. Bom dia. Vamos lá, meu povo, 984027371. Para você que tá participando com a gente, 984027371. Manda pra cá seu recado, tem pra você meia torre de batata do Gaúcho Chope Cozinha. Temos também uma capa de assento para moto, viu? É aquela capa que de chuva, né? Pra moto aí, viu? Que não retém água, não retém água da chuva, protege ali do sol, aquela capa pro banco do seu, do sua moto aí, tá bom? Manda aí, 984027371. Bom dia! Bora, meu povo! Agora no estúdio 6:15. 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
0: Olha a hora, gente, 6:16, bom dia. 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Voltemos com mais uma sequência para você. Bom dia, alô, Divan! Me coloca no sorteio. Alô também aí, ó, pra quem? Ô, Cowboy, manda abraço pra Andresa. Tá de aniversário hoje, manda parabéns pra ela, viu? É o Dualceu de Corupá. Alô, Dualceu de Corupá, bom dia. Abração pra vocês aí. Alô, David Franco. Abraço, meu povo. Aumenta aí que tá chegando, né, Zunido? Mais uma sequência. Ei, me engana que eu gosto. Bom dia. 6:18 na estúdio.

0: Estúdio FM é número 1 do seu rádio. Tá aí o Teodoro Sampaio cantando bonito pra você que tá ligadinho com a gente. Vamos lá, viu? São 6:27. Deixa eu mandar bom dia por aqui pro Luciano Bezen. Alô, os meninos.
1: Bom dia, hein, velho?
0: Bom dia.
1: Vai espantar a chuva.
0: Vamos lá.
1: Toca, tio Mederico.
0: Tá bom?
1: Um abraço, Xê.
0: Valeu, Xê. Bom dia. Um abraço lá pro pessoal de Blumenau que tá em festa aí hoje, hein? Bom dia, bom dia.
2: Bom dia, Cabo.
0: Oi.
2: Dia bonito, mas olha, meio azul por baixo, em cima dos morros aí.
0: Aham.
2: Dia abençoado pra todos vocês.
0: Amém.
2: Bom, cara, dormir e acordar e poder agradecer por mais uma oportunidade de
0: verdade.
2: Viver, mas, ó, sucesso pra ti, tamo sempre ligado, abraço.
0: Valeu, seu Adelir de Sá de Blumenau, bom dia, bom dia. Fala comigo, meu povo, bom dia.
3: Bom dia, bom dia. É, Cowboy, quero participar do sorteio da capa de chuva. Me coloca aí no sorteio.
0: É, na verdade é uma capa de assento, né? A capa de assento para moto, viu? Fala você que tá ligadinho com a gente lá da B3, né? Da B3, é isso, produção? Hã? Para você que tá ligadinho da B3, motopeças e oficina. Tem meia torre de batata também. Valeu, te mandar bom dia então aí pra dona Magali. Obrigado pela companhia de vocês também. Fala, Cowboy, velho. Bom dia, manda um salve pra nós aí, viu? Valmir Balena. Alô, seu Pelego, velho. Tudo chique no último. Bom dia, bom dia. Quem mais tá por cá no sintonizamento? Bota nós no sorteio, Cowboy. Bom dia, bom dia. É o Ariel, tá na audiência. Mais faceiro do que Pintinho Galinheiro, hein? Bom dia também pro Luiz Carlos, tá na sintonia com a gente também aqui na programação da Estúdio. Vamos lá, né? Bom dia, bom dia. Quarto, os meninos. Vamos lá, 984027371. Vamos juntos até as 7:15 da manhã, fazendo companhia pra você por aqui no Sonzão da Poderosa. É nóis. 6:29, bom dia na Estúdio. 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Grameira Vargas, bom dia, bom dia.
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0: 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Tchau, obrigado! Alô, Rogério, bom dia pra você também aí, obrigado pela companhia, vamos que vamos, gurizadinha. É no Sonzão da Poderosa, por aqui é o Cowboy Souza Filho. Bom dia, vamos unir, vamos se mexer. Bora, carniça. Capricha no modão. Ó, deixa eu mandar um abraço também por aqui pra gurizadinha que tá ligadinho com nós aqui na programação. Salve, salve pra vocês aí, viu? Rapaziadinha, trabalhando.
6: Bom dia, cowboy.
0: Oi.
6: Grande abraço a todos os ouvintes do estúdio. Aqui é o Valdo do Tifa Martins. Bota eu nesse sorteio, nesse guarda-chuva, capa de chuva, capa de acerto de moto, nesse radinho, o que mais vocês estão sorteando aí?
0: Olha.
6: Bom dia.
0: Estamos sorteando carniça, não quer o carniça? Não quer? Hã? Quer o carniça?
7: Jesus!
0: Pega o carniça de presente.
7: Ah, ei, nem vem cá, nem vem.
0: Alô, dona Ivonete, bom dia.
8: Bom dia, cowboy, a Ivonete de São Luís, me bota nesse sorteio.
0: Valeu, obrigado pela companhia, viu? Então um abraço lá pro o grande JP. Aê, JP, vamos que vamos, pega descendo que subir em contramão. Alô, pessoal de São Francisco do Sul, bom dia.
9: Bom dia, cowboy.
0: Bom dia.
9: Abençoada quarta-feira para todos nós. E riva o sol que tá vindo.
0: É verdade, tomara, viu? Vamos lá, precisamos do sol. Bom dia! Na estúdio 6:34, bom dia. A hora do cowboy, vamos lá, dona Lúcia, vamos tomar café, vamos que vamos! Segura, pião! Tchau, obrigado! Vamos lá. Pega descendo que subir na contramão, viu? Sai da moita, boi velho! Segura aí que a moda é boa, viu?
7: Xiii. Cowboy, vamos parar de falar besteira aí no ar?
0: Vamos trabalhar.
10: Muito prazer.

0: Olha a hora, meu povo, no estúdio 6h40. Bom dia!
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0: Oi, oi! Sai da moita, boi velho!
2: Venha buscar tuas abóbora.
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0: barbaridade. 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Cê tá doido, menino? Pega nessa moda de novo, né, senhor Adirira? Aí é de arrastar o tá tudo buraco, hein?
1: Sempre que eu morei no Mato Grosso, meu jovem.
0: Aham.
1: Nos anos 89 até 99.
0: Aí sim, hein?
1: Ah, nós curtia essas modão aí, em cima das toras, tocando violão e cantando essas modas aí.
0: Pois é.
1: Lembrança muito boa. Tamo de zóio, de butuca e de zumbido no teu programa.
0: Verdade, hein? Tamo de zóio, de butuca, viu? Essas modas é daquele modelo, viu, rapaz? É lá do jeitão do Mato Grosso, né, cara? Aí sim, lembra dos rodeios, Sodeiro? Lembra? Meu Deus do céu, viu? Abriu a porteira, me ajuda, decolou, olha só que máquina pesada, sensacional, 8 segundos, foi tudo e bora! Carniça não sabe o que é um rodeio bom, né, cara?
2: Ai, meu Deus do céu.
0: Ah, não sabe, né? Nunca montou num boi, né, cara? Nunca, né? Nunca montou nem num cavalo, viu? Bom dia. Ô, cowboy velho, bom dia, você tá bom? É, manda um abraço pra você que tá ligadinho com a gente, acompanhando aqui a programação. Ligadinho com a gente. O pessoal falou, cowboy, é o seguinte, manda uma moda pra nós aí. O Douglas, né, que tá ligadinho com nós aí. Fala os meninos.
3: Ô, cowboy, oi. Bota nós no sorteio aí, ele atirou.
0: Deixa com nós, um abraço pra você, viu? Obrigado pela companhia. Fala com nós, cowboy, bom dia, meu povo, bom dia. Bora trabalhar ouvindo aí a melhor, viu? A Sayonara tá na sintonia com a gente. Cowboy, como é que é o nome desse cantor que canta essa moda aí? Me mata de uma vez. Tá bom? Bom dia, viu? Obrigado pela companhia. Quem mais tá na sintonia por aqui? Alô, Elvis da Figueira. Coloca nós no sorteio. Forte abraço aí, viu? Obrigado pela companhia. Aí é modão de arrastar. Isso é do fundo do baú, né, cara? Vamos lá. Vamos dali! Ô, potência! Na estúdio 6:45. 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
0: Bom dia, 6:47. 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Tchau, obrigado! Vamos caminhando, meu povo, para mais uma sequência para você por aqui. Bom dia. Alô, Sueli, bom dia lá em Schroeder. Um abraço para vocês, hein? Obrigado pela companhia. Bom dia, cowboy, tudo certo? Manda um abraço aí para quem? Pro Carniça, né? Pergunta pro Carniça, pro Fernando aí. Que história é essa de trocar o Chevette, né? Num carro elétrico? Hã? Não sei, cara, não sei, viu? É ideia desses malucos, né, cara? Aham. É, não sei não, Cowboy. Pergunta aí pro Fernando e pro Carniça, né? Que história é ideia deles trocar esse carro elétrico aí? Tá estranho, né, cara? É, o Chevette foi trocado aí num carro elétrico, né? Sei lá. Ô, Carniça, você trocou aí o carro, o Chevette? Hã? Trocou? Hã?
2: Ah, mentiroso mesmo. Fica falando que eu que toco as músicas, aí, mas ele também coloca o dedo ali pra tocar, tá, gente? Ah. Aí vocês me culpam?
0: Ninguém tá falando de música, miserável. Tá falando do Chevette, cara. Falando do Chevette que você trocou lá num carro elétrico, viu? Pelego do Pelego. Aham.
2: Ah, já tocou essa música.
0: Ó, tá perdido, né? Quem tá falando de música, cara?
2: Ah, vai ter embora.
0: Tá bom então, né, Zunito? Tá vendo, né? Depois o louco sou eu, né? Ai, meu Deus do céu. Tem que participar lá do programa da Fora da Caixa do Guido, né? Vocês dois, viu? Você, o Fernando e o Carniça, né? Pra acabar mesmo um negócio desse, viu? 6h49 na estúdio. Bom dia, bom dia. Alô, viu? Bom dia pra vocês aí, viu? Tá vendo a história do Carniça, do Pelego Velho? Aham. Uhum. Tchau, obrigado.

0: 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Olha a hora, meu povo, na estúdio 6:57. 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Alô, Andrezão! E por falar na Serra de Corupá, o pessoal tá mandando mensagem pra nós aqui. Tá passando, Serra, não tá passando, como é que tá? Bom, pelo que eu sei, ontem foi liberado 11 e pouco da noite, né? 11 e alguma coisa, né? Então tá dado o recado, viu? Informe pra nós aí, eu sei que tá no trecho, no tapetão preto aí, informe pra nós se tá tudo ok na 280 sentido a Serra de Corupá aí, tá bom, gente? Tchau, obrigado! São 6:58, bom dia, bom dia! 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
0: Vamos lá, meu povo! São 7 horas em ponto, gente! 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Tchau, obrigado. 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Muito bem, de volta pra você por aqui no Sonzão da Estúdio. Bom dia, bom dia. Daqui a pouquinho tem Estúdio Atualidades, William Fritzky e

0: Fernando Berti já estão se preparando para mais uma manhã, hein? Para mais uma jornada de trabalho. Bom dia, meu povo. Fala comigo, fala comigo. Alô, menino. Vamos prosseguindo por aqui, caminhando na reta final do programa. Deixa eu mandar abraço aqui para quem tá na sintonia. O pessoal que pediu. Alô, Jean. O pessoal que pediu sobre a BR-280. Informações aí pra você que tá tudo normal, viu?
1: Fala, cowboy, bom dia.
0: Bom dia.
1: Bom, Jean.
0: Oi.
1: Colega meu desceu lá do Curupá, tá bom?
2: Obrigado.
1: Mandou esse áudio aí. Tá tudo libertado. Valeu, um abraço.
0: Valeu, aí, garoto. Mandou um áudio pra nós aqui que tá tudo chique, tá tudo liberado aí, ó.
3: Bom dia, rapaziada. Tudo certinho? Pra quem interessar aí, a Serra do Curupá, tudo liberadinho. Acabei de descer aí, tá bom?
0: Tá bom, tá dando recado então aí pra vocês aí, viu? Bom dia, fala comigo, meu povo. E aí, dica.
4: Bom dia, cowboy, foi tu que andou comendo a rosca ali do mal acabado?
5: Olha, não quero saber dessa rosca, cara, que fiquei sabendo que foi você que comeu, Solema. Então se pega descendo que subindo é contramão, viu, pelego velho? Aqui nós não mexe com esse negócio de rosca, cara. Se você gosta de levar leite na rosca, o problema é seu. Tchau, obrigado.
0: Você dá mais jeito, cara. Você olha o problema, boy. Olha o B.O. aí, viu? Você é puro golpe, viu, cara? O carnice que fica mexendo com as roscas aí, cara. Bom dia, meu povo. Fala comigo.
6: Fala, cowboy. Bom dia. Bora dele que dele. Hoje,
0: vamos lá.
6: Minhozinho, um solzinho pra secar as águas. Graças a Deus. Bora lá, mais um dia. Deus abençoe nosso dia. De todos os ouvintes aí, tá bom? Abraço pra todo mundo. Abraço pra mãe, pra avó, pra Jace. Bora que bora, né? Hoje meio atrasada, mas faz parte, né? Faz parte. Tchau, obrigado, tudo de bom. Coloca no sorteio aí, né, cara? Opa, muito bem, nada.
0: Valeu. Obrigado, Roberta. Tá ligadinho com a gente aí, levando as crianças pra escola e ouvindo a programação por aqui da estúdio também. Obrigado pela sintonia, viu? Vamos lá, meu povo, trazendo mais uma sequência, mas antes eu quero ouvir mais um áudio aqui, ó. Quem tá na sintonia, fala comigo.
7: Bom dia.
0: Ô, seu Valdeci.
7: Descendo, só pra avisar, descendo a Serra de Curupá. Você está indo para baixo. Grande abraço a todos.
0: Valeu, um abraço, viu? Obrigado pela companhia. Vocês não têm jeito não, né? Aumenta aí. 7:04 na estúdio. Bom dia. Vamos, unido. Tá quase na hora, hein? Ei, cowboys. Alô, cowgirls. Sai da moita, boi velho. A moda é de arrastar o pica-pau do buraco.

com vocês. Obrigado, meninos.

0: Que pena que não vai dar pra tocar toda essa moda, né, cara? Que pena, mas vamos lá, né? Vamos lá, vamos fazer o quê? Mesmo meter o pé na estrada, vamos embora, mas se mandar os últimos recadinhos por aqui, né? São 7:10. Alô, substituto!
1: Alô, cowboy! Fala comigo. Que eu sou seu amigo. Hoje dá tempo da gente ouvir aquela moda Castelo de Amor do Trio Parada Dura?
0: Você acorda 8:00 da manhã,
1: né? Tu não escuta. Chama, menino. Hoje é tendel em cima de tendel. É rolo e confusão.
0: Hoje é dia de confusão. Obrigado. Valeu, Cibitinho, tudo. Bom dia, bom dia. Alô pra Vivi também, tá na sintonia com nós aí.
2: Bom dia, cowboy.
0: Bom dia.
2: Aqui é a 23 do Norte, passando pra desejar um ótimo dia, uma ótima quarta-feira pra todos nós. Me coloca no sorteio aí, tô na torcida. Esse presente vai ser muito bem usufruído. Hoje tem uma pessoa muito importante pra mim de aniversário. Então, ia ser muito legal ganhar e comemorar com ela.
0: Valeu, obrigado pela companhia, viu? Abraço, meu povo. Vamos meter o pé na estrada, não dá tempo pra mais nada, viu? Quem se deu bem hoje com o sorteio por aqui foi o Paulo César, pelo telefone 6481. Vambora, carniça. Deus, amor, adeus, paixão. Dentro do meu coração.
3: Valeu, cowboy. Vamos ficando por aqui. E aí, a gente volta,
0: voltamos,
3: né?
0: Voltamos amanhã.
3: Volta, se Deus quiser, né?
0: Se Deus quiser.
3: Bom dia pra todo mundo. Vem aí o Fritas e o pessoal todo aí, né? O Berto e tudo mais.
0: Aham, o Berto foi no salão, cara. Tirou os cabelos dos dedos, né? Tchau, obrigado, meu povo. Amanhã a gente se fala, se Deus quiser, tomara que ele queira. Vambora, Zuni. Vambora. Pega descendo que subir na contramão. Tchau, minha gente. Até amanhã.

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6: 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Bom dia, William.
7: Bom dia, Fernando.
8: Bom dia!
9: Bom dia!
8: Começa agora mais uma edição do Estúdio Atualidades, manhã de quarta-feira, hoje é dia 7 de outubro de 2026. Seja muito bem-vindo, muito bem-vinda a mais uma edição. Está apenas começando. Que alegria começar mais um dia em sua companhia. Temos datas comemorativas hoje?
9: Temos. Hoje.
8: Que foi?
9: Dia 7
8: de. Por que essa risadinha?
9: De alegria, você acabou de falar da nossa alegria de estar aqui ao vivo, né? Na companhia dos nossos maravilhosos ouvintes e espectadores, então eu estou sorrindo de alegria.
8: Ah, tá bom. Tô bem de olho no senhor aí.
9: Hoje é dia do compositor brasileiro, dia mundial do Habitat e também dia de Nossa Senhora do Rosário.
8: Nossa Senhora, ah não, é outra, né? É. Nossa Senhora do Rosário é qual?
9: Olha, aqui só diz que é uma data religiosa celebrada pela Igreja Católica. Eu precisaria aprofundar a pesquisa.
8: Não, tudo bem. Os católicos vão saber e com certeza vão se alegrar em saber que hoje é o dia desta padroeira. Vamos à mensagem do dia.
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8: Em Jeremias 29:11 lemos o seguinte: só eu conheço os planos que tenho para vocês, prosperidade e não desgraça, e um futuro cheio de esperança. Sou eu, o Senhor, quem está falando. Não é eu, não é o Fernando, não é ninguém que está falando, é o Senhor, seu Deus, que disse: só eu conheço os planos que tenho para vocês, prosperidade e não desgraça, e um futuro cheio de esperança. Vamos às notícias.
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8: Lembrando que você pode mandar sua mensagem 984027371 e se quiser nos assistir.
9: Já estamos ao vivo no Facebook e também no YouTube da Estúdio FM.
8: Ok, após o resultado do primeiro turno, a bolsa subiu e o dólar caiu. Ou seja, o mercado internacional gostou do que viu. Né? Indicadores muito importantes para a economia que mostram que os investidores ficaram felizes, ficaram animados. O real se valorizou com o resultado do primeiro turno. Tá? Ou seja, ponto para o Brasil. Agora, atenção, se puder dar espaço aí pro rei passar, obrigado. Atenção, a partir desta quarta-feira, eleitores de todo o Brasil voltam a poder ser presos. Ah, é? É. Isso porque o trecho do Código Eleitoral que proibia a medida entre 5 dias antes das eleições e 48 horas após a votação perdeu a validade. Então, atenção você que estava se aproveitando disso para fazer o que não deve, você já pode voltar a ser preso, hein?
9: Abre o olho.
8: Abra o olho. Abra o olho. Bom, as últimas horas foram tensas em toda a região. Muita chuva, alagamentos em algumas localidades. 3 de maio fechada, Via Verde fechada. Passagem por baixo da BR-280 em Guaramirim, sentido Vila Amizade, fechada. Deslizamento lá na Serra de Corupá. Pelo que eu entendi, foram mais de 60 carretas de barro que tiraram de lá. É, problemas em toda a região. Eu quero saber quanto choveu e quanto vai chover com ela. Camila Cardoso.
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8: Muito bem, Camila. Me diga, estou curioso para saber quantos milímetros que choveram, ou que choveu ontem. Porque realmente deste ano foi a maior quantidade. Nós não havíamos ainda presenciado interdições da forma que presenciamos. Então, o que tivemos e o que teremos? Bom dia.
12: Tudo bem, William? Bom dia a você, bom dia a todos. Então, a gente teve aí uma componente de circulação marítima, que é aqueles ventos na camada mais baixa da atmosfera, mas também tinha um ingrediente fundamental na camada mais média da atmosfera, que era um cavado de onda curta ali, inclusive trouxe instabilidades para o estado de São Paulo, sul de Minas, Rio de Janeiro, né? E esse cavado estava mais ou menos a 5 mil metros de altitude, mas ele potencializou essas chuvas na camada mais baixa da atmosfera, que para nós aqui em Jaraguá do Sul, elas interagem com o relevo, né? E essa interação do relevo com a atmosfera em diversas camadas acabou potencializando a chuva. Como mesmo tu falou, né? A gente estava até numa situação tranquila, né, William? A gente vinha sempre comentando diversos problemas em muitas áreas e Jaraguá do Sul vinha numa situação mais tranquila. E se tu for pensar, essas instabilidades, elas estão se ativando e até a própria modelagem se modifica muito rapidamente, né? Porque, em princípio, na segunda-feira a gente sabia que seria um dia de chuvas persistentes, mas não imaginávamos que ia chegar a valores que chegaram ali. A estação meteorológica do CEMADEM de Corupá registrou 141 milímetros e Jaraguá do Sul ficou na faixa dos 110 a 120 milímetros, isso considerando estações particulares e estações meteorológicas públicas, né? CEMADEM, Defesa Civil, EPAGRE-SIRAM, então quase todas elas registraram mais de 100 milímetros. Quem está com problema em relação à chuva? A chuva, sim, ela dá uma trégua. Na nossa previsão, não há valores de precipitação comparáveis ao que aconteceu nos próximos dias, mas, de certa forma, a gente vai ficar com muita instabilidade frequente em Santa Catarina. Eu não estou dizendo que vai chover o tempo inteiro, mas sim que, ao longo dos próximos dias, sempre em algum momento vai ter condição para alguma pancada de chuva, mas, de certa forma, o pior já passou, as nuvens carregadas já se afastaram e hoje, na quarta-feira, a gente tem uma quarta-feira mais instável pela manhã, mas a gente também tem períodos aí de melhoria no tempo, inclusive aí, quem está se planejando para o feriado ali, que vai ser um feriadão, né? A gente tem instabilidades, mas tem momentos aproveitáveis, então a atmosfera é bem variável nos próximos dias.
8: Muito bem, quer dizer, agora podemos esperar que o rio comece a baixar, chuva pontual, mas o que tínhamos de problema, pelo menos nesta semana, que as outras são uma incógnita, passou.
12: É claro. Fica até difícil assim para antecipar, porque tu viu, na segunda-feira a gente falou 50 milímetros, né? Ontem a gente já subiu para, eu acho que eu cheguei a falar 90, né?
8: Olha, Camila.
12: No boletim. E isso chegou a 140.
8: Você tá igual o Datafolha, viu?
12: É.
8: Tá errando feio na milimetragem.
12: Não, tá difícil não. Realmente tá difícil, mas tá difícil antecipar esse valor, né, de precipitação aí. Vocês têm uma componente de relevo e a modelagem atmosférica não consegue simular bem essa interação.
8: Sim.
12: Nós tivemos esse mesmo problema que vocês em setembro para Timbé do Sul. Vocês devem ter acompanhado as notícias, né? Então é uma situação relativamente parecida, mas hoje é um dia aí que chega a 24 graus, tem períodos de melhoria em direção à tarde, e os próximos dias serão abafados e com pancadas de chuva de forma irregular.
8: Ok, vamos acompanhar. Camila, obrigado para você, bom dia e até amanhã.
12: Até amanhã, um abraço para você e a todos os ouvintes. Camila Cardoso para o Estúdio FM, a número 1 do seu rádio.
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8: 7 horas com 23 minutos. Aliás, ontem, além da chuva, nós também pudemos acompanhar a intolerância do povo contra o sul do Brasil. Nas postagens que eu fiz sobre alagamentos, recebemos as seguintes mensagens. Deus me perdoe, mas tem que, se for mesmo, elegeram deputados e senadores que não estão nem aí para vocês. Depois, cenário ideal para comprar o jet ski de vocês com imposto zerado, conforme fez o Bolsonaro. Depois, cadê a Miss Chicote para ajudar? O maior eleitorado é dela, falando da Júlia Zanatta. Depois, por que Santa Catarina não faz meu jet ski minha vida? Depois, tirar o imposto do jet ski, por que vocês não comprem um? Depois, é o que vocês do Sul merecem, com a foto do Lula de perfil. Depois, chama o senador carioca, vai resolver o problema. Ainda, esse aqui é de uma professora. Tá pouco? Vocês têm que ter mais 22 dias de chuva ininterruptas. Só me preocupo com os animais, esses não têm culpa. Outra, precisam de oração? Vamos orar por mais chuva. Outra, ô Glória, isso enche meu olho. Ainda não está do jeito que eu gosto. Também com uma foto do 13 de perfil. Outro, essa aqui também é professora de educação infantil. Tá pouco, El Ninho, manda mais. Ou seja, pessoas que, por serem de um pensamento diferente do Sul, por serem de esquerda, demonstram seu ódio ao Sul, demonstram que para eles tanto faz, tanto fez, e torcem para o quanto pior, melhor. Vocês que pensam assim, vocês são podres. Podres. Por dentro e por fora. Podres. Apodrecidos. Vocês foram corroídos. Corroídos. Inclusive, ontem eu fiz um comentário da diferença muitas vezes. E eu não vou dizer que quando acontece alguma coisa com, por exemplo, eu mesmo já fui lá e comentei, uma artista que votou no Lula, teve um celular roubado. A gente vai lá e fala, faz o L. Agora, você não está se dirigindo a uma pessoa que fez campanha e foi alvo de algo que o próprio indivíduo defendia. Você está se dirigindo a todo um povo que está sofrendo, que tem morte envolvida, inclusive.
9: E também não se compara, né, William, a falta de segurança pública com...
8: Exatamente.
9: Uma catástrofe
8: Exatamente.
9: Natural.
8: Exatamente. Perfeitamente. Falta de segurança pública é falta de governo. Catástrofe Sim. natural é natureza. Não se compara. Perfeita a sua colocação. Mas aí eu lembrei, ontem eu vi uma notícia que diz o seguinte. Deixa eu achar aqui, porque eu fiz até print. Teve uma cidade do Paraná, cidade de Rio Bonito, que foi destruída por um tornado. Ela fica perto de Guarapuava, naquela região. Eles deram 59,77% de votos no Lula. E em todas as eleições eles dão. Por quê? Porque é a cidade que tem o maior assentamento do MST. Quando a cidade foi destruída, sabe qual foi o primeiro empresário que chegou lá? O Luciano Hang. E eu estava junto. Uhum. Mandamos uma carreta carregada de edredom e fomos lá com um helicóptero. Passamos o dia lá fazendo doações em dinheiro. Nós já sabíamos que era uma cidade petista. Aliás, o prefeito nem quis nos receber porque estava cercado por uma turma do MST. Eu nunca vi tanta gente na rua com boné do MST. Mesmo assim, nós fomos lá com a camisa da Havan e doamos. Então aí você já vê uma diferença de pensamento, né?
9: Pois é.
8: Você já vê uma diferença de pensamento. Enfim, é lamentável o que aconteceu. Deixa eu ver se eu consigo falar com o prefeito de Jaraguá para fazer uma avaliação aí dos atendimentos da Defesa Civil ontem aqui em Jaraguá do Sul, para saber como é que foi. Deixa eu ver, deixa eu ligar aqui pro prefeito, ver se ele nos atende. Oba! Vamos ver. Tá malhando, né? Fazendo pilates. Nessa hora. Aí ele faz pilates. Faz pilates. Opa! Prefeito! Bom dia!
14: Opa, bom dia, tudo bem?
8: Tudo bem, tudo certo. Ô prefeito, seguinte, como é que foi o atendimento ontem da Prefeitura, da Defesa Civil? Muitas ocorrências registradas em Jaraguá do Sul, o senhor tem um balanço aí já?
14: Sim, tivemos várias ocorrências ontem, por causa das chuvas, né? Tivemos aí uma chuva aí acentuada aí de 105 milímetros, mais ou menos, 105, 106 milímetros. Tivemos algumas ocorrências em área de risco, com escorregamento de terra lá no bairro Amizade, alguns alagamentos, se eu não me engano, na Vila Chartes, teve alagamentos no Chico de Paula, na Estrada Nova, Ribeirão Cavalo, Tifa dos Martins, o local que sempre temos esse problema, Três Rios do Norte. Tivemos também um problema mais sério, aqui na Vila Lense.
8: Certo?
14: Tem duas casas próximas uma da outra, uma está bem no alto, outra mais embaixo, e cedeu o muro que divide uma casa da outra. Desculpa. E tivemos que tirar a família da casa de baixo da casa para poder garantir que ampliasse esse muro, podia prejudicar a casa e machucar as pessoas lá dentro.
8: Sim.
14: Mas o próprio vizinho já deu atenção e acomodou o pessoal lá. E hoje, com o tempo melhorando, a gente vai ver o que vamos fazer aí para resolver essa situação aí da família.
8: Né? Ô prefeito, é importante dizer, né? O pessoal fala, a Via Verde alagou e tal, mas a Via Verde, ela pelo menos é o que vendem essa ideia, que ela foi feita para alagar. E me parece que o senhor também fez uma outra obra aí com esse intuito ali na região do Amizade, que ela é propícia para alagar, para que não vá para a cidade, é isso?
14: Sim, temos a Via Verde, né? O trecho 1, o trecho 2 lá no final, né? E agora terminamos no ano passado o binário ali da 13 de maio. E aí no Amizade temos outra área, embaixo da ponte do Ural aí, temos outra área de alagamento que também alagou e fez o papel que ela é para fazer. Com isso, a gente evita de o nível dos rios subirem mais e chegar às casas. Então, tá funcionando, graças a Deus, tem dado um resultado muito bom isso aí.
8: Ô prefeito, aproveitando, no dia nós falamos rapidamente, mas já que estamos na linha, como é que o senhor faz uma avaliação aí do resultado das eleições e principalmente, né, Jaraguá do Sul, pelo que eu vi nas estatísticas, foi uma das cidades de grande porte de Santa Catarina que deu maior votação para o Jorginho Melo, do PL. Ele tinha como concorrente o João Rodrigues, que tinha apoio direto de Jaraguá do Sul com o Antídio Lunelli, do MDB, e com o Carlos Chodini de vice do MDB. E mesmo assim ficar em terceiro lugar, né? Então, como é que o senhor vê esse resultado e também, claro, esse trabalho que o senhor encabeçou de fazer aí encontros do PL em Jaraguá, reuniões de apoio ao governador Jorginho Melo?
14: Olha, William, estou muito feliz por isso. Nós imaginamos aqui, nós trabalhamos para fazer 80% dos votos para o Jorginho. A gente fez 78,48. É um número dentro da expectativa do que a gente imaginava. Muito feliz por isso. O pessoal aí do Gelson Merizzo fizeram só 12,48. E o João Rodrigues, que foi somente 6,76. Assim, ó, dizer que tivemos também a felicidade de ter 72,67 dos votos para o Flávio Bolsonaro e somente 18 para o Lula. E depois vieram os que fizeram votação menor. Dizer assim, William, que Jaraguá mostrou o que é mesmo, né? Mesmo com tanta gente vindo de fora, eles entram no ritmo da cidade, de trabalho, casa, família, fé, família e trabalho, né? Isso que é o mais importante. E tivemos uma votação expressiva da Carol Detone, com 34% dos votos do município, 67.593 votos, né? Que são votos duplos, daí divide por dois para fazer o percentual. Uhum. Do Carlos Bolsonaro, do PL, 47.506 votos, e o Antídio ficou em terceiro com 35.700, somente 17% dos votos de Jaraguá do Sul, metade da Carol Detone. Dizer assim, que fiquei muito triste pelo MDB ter escolhido esse lado, de ter, não ter ficado como deputado estadual, que teria sido eleito, sim. O Antídio.
8: Sim, com
14: o
8: folga.
14: Carlos, como deputado federal, teria sido eleito. Não pensaram na cidade, infelizmente, não pensaram na cidade, e agora querem jogar a culpa no prefeito. Mas o prefeito, dentro do PL, junto com toda a equipe que trabalhou aí, fez a diferença. Mais uma vez falando, Flávio Bolsonaro fez 72,67 dos votos e o Jorginho Melo 78,48% dos votos. A Carol e o Carlos deram show, o Espiridão a mim ficou abaixo do Antídio. E vindo para deputado federal, nós tivemos aí o livramento que se saiu bem. Mas a Júlia Zanatta, que levou aí 14.400 votos nossos aqui, ela tem responsabilidade com o município, já entrei em contato com ela, ela vai estar à disposição do município. Sim. O Garbila foi muito bem, já agradeci a todos. O Fábio Choquete fez uma votação expressiva, infelizmente a legenda não deixou com que ele entrasse, mas ele fez mais de 30.000 votos a mais do que a vez passada, e a legenda não o permitiu que entrasse. Certo. Aí tivemos uma votação muito boa do Sargento Lima, que vai estar à disposição da nossa cidade, e indo para deputado estadual.
8: Tem o Maurício Peixe também, o Vicente
14: entrou, fez uma votação expressiva em Jaraguá, era esperado, ele pegou o vácuo do Antídio. O Maurício Peixe entrou e vai estar conosco. E também os outros candidatos de Jaraguá que participaram, meu muito obrigado por pensar na cidade. Estamos muito bem, tá? Temos um acordo com o Jorginho, se ele se elegesse, de parceria com o município de Jaraguá do Sul, por causa da minha ida para o PL. A cidade não vai ficar desassistida, pelo contrário, vai ficar melhor assistida do que antes.
8: Tá certo, vamos acompanhar tudo isso, prefeito. E também parabéns, viu? Eu tava dando uma olhada nas notícias, ontem eu vi que Jaraguá do Sul recebeu, finalmente, porque o povo merece. 12 novos ônibus com ar-condicionado. É o início de uma troca de frota, né? Mas serão 12 ônibus novos com ar-condicionado. Já começa a rodar a partir de quando esses ônibus, prefeito?
14: A partir desse mês aqui, a gente vai organizar agora o emplacamento deles, a liberação. A partir de metade de outubro vão estar rodando. São 12 ônibus de um projeto graduativo, conforme a necessidade da troca dos ônibus, tirar os usados para os novos, que está dentro do nosso planejamento, junto com a empresa que ganhou esse projeto aí. Gradativamente vamos ter no futuro todos os ônibus com ar-condicionado.
8: Ô prefeito, mas escuta aqui, ar-condicionado vai gastar mais diesel, aumenta a passagem, como é que fica?
14: Não, a gente achou uma solução que não vai aumentar a passagem. O ar-condicionado é elétrico. Olha. ele não tem custo de consumo de óleo diesel. É um projeto que a gente copiou de Curitiba. Fomos lá conhecer o projeto em Curitiba e trouxemos para Jaraguá do Sul. E estou muito feliz por isso, porque o nosso povo que levanta de madrugada e até tarde da noite, vai para as ruas trabalhar, merece esse conforto com ar-condicionado nos ônibus. O Jaraguá do Sul, no verão, é muito quente e a gente vai... Começou essa transformação no transporte público de nossa cidade. Legal. Muito feliz por isso também.
8: Ótimo. Prefeito, obrigado por ter nos atendido aí. Um bom dia, um abraço.
14: Um abraço a você, o William, e toda a sua equipe e todos que os ouvintes da 99.1 da nossa Estúdio FM. Fiquem com Deus e tudo, e excelente resto de dia.
8: Obrigado, igualmente. Valeu. Tá aí o prefeito de Jaraguá do Sul. Você viu só?
9: Olha aí, que e bacana.
8: Ele tá afinado,
9: tá,
8: né?
9: Afinado.
8: É? Pra quem não falava.
9: Olha, trouxe bastante informação. Muito obrigado ao nosso prefeito.
8: E o homem é uma máquina, ele tá com os números na cabeça, rapaz.
9: Caramba.
8: Que loucura. Nem eu, que acompanho as eleições, sei de cabeça tudo isso. Ele deve ter uma colinha.
9: Será?
8: Ele deve ter uma colinha.
9: Você pegou ele meio no sopetão ali, meio de surpresa.
8: É, deixou cair alguma coisa. Desculpa. Deixou cair o peso do Pilates. Inclusive é o seguinte, essa do ar-condicionado no ônibus é maravilhoso.
9: Caramba, que notícia boa para os trabalhadores aí, né?
8: Merecido, o pessoal que tá merecido, na correria, o dia povo todo. Merece. E o melhor ainda é sem aumentar a passagem, né?
9: Muito bom.
8: Muitos tentaram, mas agora o prefeito conseguiu colocar em prática. Muito bom. Parabéns.
9: Parabéns.
8: Vamos pro intervalo, a gente volta já.
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1: 7 horas e 44 minutos, 7h44 agora. E ontem eu não sei o que aconteceu, Fernando Berti. Mas nós tivemos tantas decisões diferentes, né?
2: É assim, verdade.
1: Do habitual. Por exemplo, Alexandre de Moraes liberou a Débora do Batom para cumprir prisão domiciliar. Foi a primeira decisão. Depois, a Procuradoria-Geral da República se manifestou favorável ao Flávio poder voltar a visitar o Jair Bolsonaro. Depois, o Gilmar Mendes arquivou aquela investigação contra o vice de Flávio por estupro de vulnerável. Uma besteira inventada pelo Lindenberg e pela Soraya Trambique, que ele inclusive fez DNA para provar que era mentira, e agora o Gilmar Mendes falou, não, pode arquivar porque não tem indícios nenhum, tem prova nenhuma. Quer dizer, quantas decisões, assim, não habituais,
2: que coisa,
1: Fernando,
2: né?
1: Berti.
2: Pois é.
1: Que coisa.
2: Chama atenção, né?
1: Não, muita, né? Muita, tudo isso no dia de ontem. Caramba.
2: Bom, vamos aguardar aí os próximos capítulos. Acho
1: que essa é a palavra que a gente mais fala, né? Vamos aguardar. Curiosidades da Estúdio FM. Algum candidato pode proibir o voto feminino?
2: Não.
1: Não, né? Voto feminino é cláusula pétrea. Nem que todos do Senado queiram, é possível. Se alguém falar isso pra você, é fake news. Algum candidato pode cortar o 13º?
2: Jamais.
1: Também não. Algum candidato pode baixar o salário mínimo?
2: Não pode.
1: Também não. Então, se alguém falar isso pra você, é mentira. Nós temos que... Pô, vou te dar uma missão. Você não é o Renan, mas você tem uma missão.
2: Opa.
1: Você vai recortar aquela música do Teodoro Sampaio, mentira. E aí nós vamos desmentir coisas que vão falar nessa eleição, sem falar quem tá falando, claro. Nós vamos desmentir, cada vez que eu desmentir, você vai soltar, mentira.
2: Boa.
1: Tá bom?
2: Vou providenciar.
1: A partir de amanhã.
2: Tá certo.
1: Por favor. 7 horas e 46 minutos. Vamos a algumas participações.
2: Muito bem, vamos lá, 7h46. Vou tentar aqui trazer alguns áudios aí dentro do possível. O Luciano Bezen, que não trouxe o nosso
1: Strudel. Mentiroso, sem vergonha.
2: O nosso Strudel, ele não trouxe.
1: Mentiroso.
2: Tá dizendo
1: mas
2: que...
1: também não fez falta, porque a gente teve muita comida, né?
2: Bom, o Rio tá baixando, segundo
1: podia
2: ele.
1: Podia trazer hoje.
2: Que bom, né? É verdade.
1: Que bom.
2: Não custa.
1: Que bom. Tem Nestlé, que bom.
3: Bom dia. Pô, teve alguma dia. Coisa de roubo de... na prefeitura de Rio dos Cedros, sabe se tem alguma coisa?
1: Boa, eu tinha esquecido, ótimo, bem lembrado. Ontem nós tivemos uma grande operação da Polícia Civil contra o prefeito e o vice de Rio dos Cedros, que foram afastados e mais alguns comissionados, o prefeito é do PL. Porque estaria direcionando licitações, estaria, né? E não pode acusar ainda, né? Por enquanto tem investigação. Mas... para afastarem do cargo é porque o indício é forte. Estariam direcionando licitações para amigos, né? Fazendo coisa errada. Aí foram afastados e tiveram contas bloqueadas. Então ontem lotou de viatura em Rio dos Cedros. Uma cidade pequena, né? Aí vai começar aquela, olha aí, ó. Santa Catarina falam tanto em moralidade, né? Olha aí, ó. Olha, eu faço um desafio. Pegar os nossos juízes... os nossos promotores, colocar num ônibus e colocar em qualquer estado. Eu aposto quanto você quiser que em um mês eles mandam prender alguns. Mas tem que ter vontade, tem que querer. Aqui a coisa funciona. Aqui a coisa anda. Em outros estados, não sei. É. Procure aí, Respiradores Consórcio Nordeste. Só pra vocês darem uma olhada no que aconteceu. Só pra vocês darem uma olhada.
2: É certo.
1: E tem que ser preso mesmo, viu?
2: Claro, bom.
1: Se é do PT, claro. PL, PMDB, dane-se.
2: Cana.
1: O único partido que até hoje não teve um prefeito preso é a Missão.
2: Ah, é?
1: É, não tem prefeito, né?
2: 7h48.
4: Bom dia, William. Bom dia, Fernando.
2: Bom dia.
4: Uma abençoada quarta-feira para todos nós. Abraços, Marlene do bairro Santa Luzia.
2: Abraços, Marlene. Obrigado pela participação.
5: Bom dia, William. Bom dia, Fernando. Opa, Marlon
2: Kesson.
5: William, poderíamos perguntar pra, pra alguém. Que deu que estão arquivando todos os processos, cara? Marcos Duval, Eustáquio, mais não sei quem, mais o vice do candidato, nós não pode falar mais, né? Porque agora tem eleição, período eleitoral.
1: Isso. Mas sexta-feira enfim, começa, o Xandão
5: e a turma lá tá arquivando todos os processos. Não tinha provas e tava tocando terror. Agora mudou do dia pra noite, hein? Sei não, hein? Acho que a água começou a bater onde o sol não bate, né?
1: Onde é que o sol não bate?
2: Bom, fala dupla, parabéns ao prefeito aí pelo busão com ar. É a cidade do povo trabalhador, abraço do Fagundes. Valeu, Fagundes, um abraço pra você também, tudo de bom.
6: Bom dia, William, Vilmar do Amizade. O STF, cara, tá que nem aquelas meninos de escola, assim, dentro da sala de aula, briga. Chega na hora do recreio, quer fazer as pazes.
1: Cachorro no portão, né? Você já viu dois cachorros brigando no portão? Eles ficam... Abre o portão.
2: Como é que pode, né, cara?
7: Bom dia, William Pitts, galeguinho do Zóio de Xenon. Ô, meu ursinho Puff, Fernando Berg.
2: Bom dia.
7: Gente, deixa eu falar um negócio pra vocês. O negócio é o seguinte. Meu povo, vocês que ficam vendo essas notícias, hoje vocês têm uma ferramenta, uma arma gigantesca na palma da mão, que é o conhecimento online. É simplesmente dar um Google, gente, é simplesmente baixar um chat GPT e vocês fazer essa pergunta pro chat se você tem dúvida, que automaticamente ele vai estar na palma da mão. Aplicativos hoje também pode ser baixado, aplicativo da Constituição Federal de 1988. Tem dúvidas? Pesquisa. Pergunta pro Google qual o artigo, qual a cláusula pétrea disso ou daquilo. Que é esse o maior medo do esquerdismo e do comunismo. Que você tenha conhecimento. Um abraço a todos, beijo, fica com Deus.
1: Valeu.
7: Minha aguinha, Pocotó. Dorme com essa agora.
2: Ficou boa a versão dele com o guia do lado da iguinha Bogotó. Um abraço, substituto.
8: Bom dia, William. Bom dia, Fernando.
2: Bom dia.
8: Ô, William, Fernando, uma coisa que eu não sabia. Eu fiquei uma hora e meia na fila, na hora de votar. Chegou lá na minha vez que eu descobri, eu sou doador de sangue. Doador de sangue tem prioridade?
1: Tem.
8: Então, fica a dica aí, pessoal. Doe sangue. Você está ajudando uma vida, você tem prioridade na fila na hora de votar.
1: E agora no segundo turno é mais fácil ainda, porque é só um voto em Santa Catarina.
2: Vai ser rapidinho.
1: É rápido. É. Ei, quando é 3 da tarde não tem mais ninguém.
2: É verdade.
1: Vai ser rápido, porque só ir lá é um ou outro. Não tem que ficar 6 votos. O tempo médio, eu acho que vai ser de 10 segundos na pessoa na cabine. Porque é só ir lá e pip, pip, pip, pip,
2: pip. Se não deixar pra escolher na hora, né?
1: Ah, pelo amor de Deus, se o cara vai até na urna pra escolher, aí também fica em casa.
2: Aí não dá, né?
9: Ô, bom dia. Pô, vocês estão me cancelando, hein? Eu só não levei porque assisti. É. Tava cheia a mesa de vocês, pô.
1: Mas sim.
9: Posso levar hoje, que horas?
1: Sim. Meu estrudo é minha vida.
2: Um abraço, Luciano.
1: Um abraço.
2: Vamos ver aí. Vamos ouvir o PAC, vamos ver se tem muito trânsito na frente da Vegla.
10: Bom dia. Só um conselho e um aviso aí pra esse pessoal que tá arquivando as coisas aí. Sem anistia.
1: O que acontece é o seguinte, a CNN disse que o STF estaria tentando meio que baixar o tom, tipo assim, vamos ficar de boa, pra que isso, né? Pra que empichar o Flávio Dino? Pra que Alexandre de Moraes? Mas parece que a turma do PL que entrou falou... Sem anistia.
2: Ah, é?
1: Sem anistia. Então, não adianta. Já estão até falando em soltar o Bolsonaro pai.
2: Eita.
1: Tá assim o negócio.
11: Bom dia, William. Bom dia, Fernando.
2: Bom dia
11: a todos. Olha, William, para esse tipo de lixo não devia nem dar ibope, sabe? Isso é 0,001% da população que deseja isso. Que tem gente que faz isso. Ah, tem, tá ali a evidência. Mas assim, vamos ignorar, nós somos muito mais do que esse lixo aí.
2: Isso? Tá falando do pessoal dos comentários.
1: Dos comentários.
2: Das suas publicações, né?
1: Ele é quase o Augusto Cury. Uhum. Aliás, Augusto Cury que diz nos seus livros para nunca desistir dos seus sonhos, ele falou que desistiu da política.
2: Que coisa.
1: Faça o que eu digo, não faça o que eu faço, né?
12: Fala, William. Fala, Fernando.
2: Opa.
12: Bom dia.
2: Bom dia.
12: Hugo Fosco aqui de Araguaia Esquerda.
13: Meu irmão, é o seguinte, cara, essas pessoas fazem esse tipo de comentário, são pessoas pequenas, pessoas de mentalidade, sabe, QI menor do que zero. Cara, eu sou natural do Rio de Janeiro, já moro aqui há 26 anos, fiz agora. Cara, eu não me vejo morando em outro lugar. Tá? Eu adoro o estado, eu adoro o Jaraguá do Sul. E, cara, esse pensamento desse povo aí não me representa de maneira nenhuma. Tá bom? Forte abraço. Tudo de bom pra vocês aí.
2: Valeu, um abraço, Fosco.
14: Bom dia, William. Bom dia, Fernando.
2: Bom dia.
14: Pois essa situação do STF aí me fez lembrar o filme lá do He-Man, agora o último, né, que teve. O esqueleto, o He-Man queria conversar com o esqueleto, né? Não, vamos resolver tudo numa boa agora, tranquilo. Daí o esqueleto desceu-lhe o porrete nele. Daí, a hora que o He-Man se atentou mesmo e desceu-lhe o cacete no esqueleto, aí o esqueleto, ah, você não queria conversar? Agora, isso me fez lembrar esse negócio do STF aí.
2: Desceu-lhe o porrete, já aí.
1: Sub Diego nos enviou aqui, ó, um vídeo pra usar quando for desmentir uma fake news. Isso aqui, ó.
15: Mentira!
2: É bom também, boa.
1: Vamos pro intervalo?
2: Vamos lá.
1: A gente volta já.
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1: Agora são 7:58, 7:58, algumas das principais ocorrências das últimas horas aqui da nossa região, área de abrangência do 14º Batalhão de Polícia Militar, 12ª Região Policial. Tivemos aí uma ocorrência de posse de drogas no Tifa Martins. Indivíduos abordados, estavam fazendo uso de alguma substância, foram ver, era cocaína. Ambos falaram, olha, somos usuários, somos drogados. Aí a polícia lavrou um termo circunstanciado. Também nas últimas horas, lá na caixa d'água. Ah, esse aqui é que eu falei de ontem, da receptação dos produtos furtados, né? Ah, o pessoal está preocupado com relação àquele indivíduo, aquele vagabundo que foi pego tentando invadir uma escola aqui de Jaraguá do Sul. A polícia está de olho nele, ele foi solto, mas a polícia está de olho, ele já está bem orientado, bem avisado, né? Ele tentou abrir uma, tentou invadir a escola com uma chave de fenda improvisada. Louco, drogado, né? Mas a polícia está bem de olho nele, e os próprios moradores lá do Rio da Luz estão de olho, estão preocupados, claro, e a preocupação é inerente aos pais, que obviamente que querem que seus filhos estejam protegidos, mas a escola tinha um segurança que fez a diferença, e logo após também um policial chegou lá e deve ter tomado uns amansa louco. E quero parabenizar aqui um comerciante de Itajaí. Um criminoso armado tentou assaltar uma joalheria. O que ele não esperava é que o comerciante estava armado. Meteu-lhe fogo e ele ficou lá mesmo. O bandido já apertou o botão do subsolo e foi direto pro inferno, lá dentro mesmo. Este é o Brasil que eu quero, onde o bandido se ferra e o comerciante se dá bem. É isso que o Brasil precisa. Mais comerciantes se dando bem e mais bandidos se dando mal. Ótimo! 8:00, tá chegando Suzana Andrade. Já era para estar aqui, inclusive, né?
2: É, vai chegar, ela vai chegar.
1: Ah, não, é isso.
2: Ela pediu para eu segurar, só não sei o quê, mas eu vou dar uma segurada.
1: Segurar. Segura o tchan. Amarra o tchan, segura o tchan, tchan, tchan, tchan. Tá bom. Tchau, até amanhã.
2: Até, tchau.
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Agora na estúdio, 8:01. Bom dia. 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

0: Vamos lá, vamos dar um play na nossa quarta-feira.
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0: 8:03, 8:03, manhã de quarta-feira, hoje dia 7 de outubro de 2026. Eu sigo na sua companhia por mais alguns minutinhos aqui até a nossa querida Suzana Andrade dar o ar da graça. Enquanto isso, vamos de música boa. Henrique e Juliano no som da estúdio. Bom dia.
4: Bom dia.

0: Na Estúdio 8h26, bom dia!
1: Muito obrigado, gente!
0: De nada!
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0: Hoje não, Israel e Rodolfo, pra gente finalizar a primeira sequência do nosso Estúdio Play. Muito obrigada, Fernando Berti. Hoje, literalmente, eu estava fazendo exames, né? Aí deu uma atrasadinha. 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Vou ali pegar um cafezinho, né? Uhum. Volto já. Na Estúdio 8:33.
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4: Manhã de quarta-feira. Tá linda, hein? Olha, será que teremos sol? Ou é só pra enganar bobo? Será? Obrigada pelo teu carinho, pela tua audiência. Vamos juntos até o meio-dia aqui.
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0: Josi e Matheus, só se for sozinho. Pra gente finalizar aqui o nosso top 3 de hoje, quarta-feira, nem vamos falar muito desse sol lindo, né? Iluminando a nossa vida, dá um up já, melhora até o humor da gente, viu? Aliás, já tomei o cafezinho que a dona Lúcia faz, que é uma delícia. É, tem, teve até um biscoitinho, não sei quantos anos tava ali. Ai, ai, ai. Eu já mandei pra dentro o biscoito, viu? Isso. Oi, Su, de carona. Ô, Mari, muito obrigada. Um beijo pra você, tá bom, Mari? Obrigada pelo carinho. Laudelino também tá passando por aqui. Oi, Ademir. Bom dia, bom dia. 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
0: Manhã de quarta-feira, amanhã, coisa mais linda de se ver, de se viver. E obrigada, viu, por escolher a Rádio Estúdio FM para você nos levar de carona, receber a gente aí na sua casa, no seu trabalho. Muita prosperidade, muita saúde para todos nós, né?
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0: 8:53. Ótima quarta-feira.

0: 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Henrique Juliano na programação estúdio. Oi, Ricardo. Bom dia, bom dia. Ananda, querida. Beijo, Nanda. Obrigada pelo carinho sempre, viu, Nanda? Pois é. O sol tá meio tímido, né, Nanda? Mas ele tá ali. Coisa boa. Oi, Su. Deixa eu ver aqui. Bom dia, Su. Deixa eu ver aqui. Manda um grande, deixa eu ver, abraço pro meu amigo. Ah, tá. Olha só. Ah, é o cantor Maicon Silver. E mandando um grande abraço pro Mário Júnior. Oi, Juninho. Juninho, acho que tá no trânsito, nos ouvindo, né, Juninho? Ó, um abraço pra você, tá bom? Quem tá te mandando, ô, Juninho, é o Maicon Silver, tá bom? Deixa eu ver quem mais aqui tá passando. Peraí.
1: Bom dia, Su.
0: Oi.
1: É o Antônio.
0: Oi, Antônio.
1: Uma ótima quarta-feira ensolarada aí pra todos.
0: Amém.
1: Valeu, um abraço.
0: Amém, Antônio. Um ótimo dia pra você também. 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
15: 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Você tá bem? 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A Mari hoje tem uma companhia. Ó, oh, que coisa mais linda. É ele ou ela? Esse gatinho fofo. Parece bem simpático, né?
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1: Coraçãozinho, dá até uma acelerada, hein? Ed, Brito e Samuel, toda mulher. Deixa eu mandar um beijinho pra Cíntia. Oi, Cíntia, obrigada pelo carinho. Seja bem-vinda aqui na Programação Estúdio.
2: Bom dia, Su.
1: Oi, bom dia.
2: Abençoado quarta-feira para todos nós. Beijo.
1: Beijo, Beth. Lá de São Chico, né, Beth? Maravilhosa. A Mari mandou o nome do gatinho, é o Frederico. Você sabe que eu já tive um gatinho chamado Frederico, né? O Fred. Ah, ele era muito amado, muito maravilhoso, viu? Aí um dia se meteu numa briga com outro gatinho. Aí deu problema. Mas o Fred, que lindo, né? É simpático o seu Frederico, viu? Tem carinha de simpático. Ah, ele é atentado. Agora eu tenho dois gatos, né? Tenho o Jimmy e tenho a Mia. O Jimmy, ele é mais sociável, de boa. A Mia, não. A Mia, não. 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
1: 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No paredão de hoje, nós temos a primeira, Diego e Vitor Hugo. Essa moça é pra casar. Música de número 2, Paula Fernandes com Simone Mendes, Circo. E a terceira, Lucas e Igor Flash. Essa aqui é a favorita do senhor Regis Porta Nova, hein? Ei! 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
1: Dá uma votadinha,
12: vai. Essa moça é pra casar.
13: Vocês estão falando besteira.

0: Rafinha do Vitor Hugo. Música de número 2 tá chegando.
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0: Tem gente que consegue, né? Paula Fernandes e Simone Mendes é a música de número 2 do nosso paredão. A primeira, Diego e Vitor Hugo. Essa moça é pra casar. E a terceira tá chegando. Preciso de você ali, ó, no WhatsApp da estúdio, dando uma votadinha no 984027371. 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

11, Igor, a terceira do paredão. Vamos mandar beijo. Júlia, tudo bem, meu amor? Júlia, do bairro Santa Luzia. Beijo maravilhosa. Obrigada pelo carinho. Ricardo, Dunga, um abraço, Dunga. Quem mais aqui não assinou? Deixa eu ver se tem o nome dela aqui. É uma moça bonita. É a Carline. Oi, Carline, um beijo maravilhosa. O Pedro, do bairro Vieiras. Quem mais aqui? É Regiane de Xereder. Oi, Regi. Rude. O Rude do bairro Vila Lalau tá no sorteio. Simone de Três Rios do Sul. O Pedro do bairro Nova Brasília. A Luana do Jaraguá 84. Ai, Su, minha filha tem um boneco que se chama Frederico. Eu acho lindo esse nome. Frederico, eu chamava o Fred, né? Mas Frederico é lindo demais, viu? Beijinho, Luana, pra você, tá bom? É, a Naira tá passando por aqui. A Juju lá do bairro Santa Luzia. A Gleice do bairro Ilha da Figueira. A Stephanie de Xereder. Su, manda um beijo pras meninas do escritório da... Ai, ai, ai, será que eu vou saber falar aqui? Jane, semijoia, será que é isso? Ai, ai, ai. Manda áudio, isso, manda áudio. Sua escolha número 3. 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
0: 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Muito bem, vamos ao resultado do nosso paredão de hoje.

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3: Não para, não para. Ficou desse jeitinho aqui o nosso resultado. Lucas e Igor, não deu pra vocês.
4: Eu vou meter le bale em vocês, muchachos.
3: Ah, não judia, não judia. Na dupla preferida do Porta Nova, não, viu? Quem mais aqui? Diego e Vitor Hugo também não deu, viu?
4: Que pena.
3: Oh, eu sei, ó, falsidade.
4: 3, 2, 1.
3: Fuego. Ai, oi. Quem tá levando os ingressos para os 5 anos de Croceta Beer? É o Rudy. O telefone dele é 8459, final 40. Aê, Rudy, a campeã.
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1: Existe uma teoria que se chama 90-10. Quando uma pessoa tem 90% daquilo que você procura em alguém, só que você foca naqueles 10% que falta. Aí você sai pra rua, se aventura, e realmente você encontra aqueles 10%, mas não se deu conta que perdeu os 90%.

0: O quê?
1: Eu acho.
0: O cara não se garante, a culpa é nossa.
1: Nunca.

Santiago, chovendo estrelas na programação estúdio. Daqui a pouco vai chover presentes aqui, viu? Prêmios pra você que tá ligadinho aqui nos 99,1. Oi, Rose, Rosemary, do bairro Tifa Martins. Oi, Vanessa, sua linda, tá na lida, Vanessa. A Vanessa tá sempre trabalhando ouvindo a gente, né, Vanessa? Um beijo.

0: 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Pontualmente 10 horas da manhã.
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0: Bem, dica a dia, economia, Juninho. Mário Júnior está aí pelas ruas de Jaraguá do Sul e região, trazendo dica pra gente economizar, né, Juninho? Bom dia.
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2: O quê? Se o nosso programa é limpo, até uma ofensa falar que não é, né? Dona, você passa aqui, passa álcool na gente, aspirador. Hoje é quarta-feira, quarta-feira do amor. Com delícia, dia 7 de outubro 2026, é o ano, Jorge já tá na área. Eu, Suzana, continuo com você. Sabrina Dias, com a linguinha, ó, que tá um chicote. A linguinha da dona Sabrina hoje, viu? Pronta pra falar da vida dos famosos.
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2: Sabrina, bom dia, dona Sabrina.
4: Bom dia, Su, bom dia, Jorge, bom dia e todos os outros. O Jorge gosta desse tipo de fofoca, de relacionamento, de términos, de traição.
2: Mulher.
4: Ele ama, a gente também, né?
2: É quem fogo no parquinho.
4: Quem que não gosta de contar uma fofoquinha? Gente, ontem a gente comentou que a Jane Santucci ali, que é a ex-esposa do Arthur Aguiar, postou ali na segunda-feira à noite nos stories um comunicado ali, um pronunciamento dizendo que ela e o Arthur Aguiar teriam terminado o relacionamento, né, que eles tinham. Pra quem não lembra... Eles já estavam namorando ali desde 2023, mas eles casaram em julho desse ano, ou seja, alguns mesinhos, dois, três meses
2: por aí. Meio que em lua de mel ainda, né?
4: Pois é, bem recente. O que aconteceu? Várias pessoas começaram a especular qual seria o motivo, né, do término dos dois. Ela afirmou que realmente não era por questões financeiras.
2: Apesar dele estar devendo muito, né?
4: Apesar dele estar devendo muito, exato. Porque pra quem não lembra, ela postou o story e logo depois, alguns minutos depois, apagou. Então o pessoal ficou pensando, será que ela desistiu de terminar? Será que terminou
2: não
4: mesmo?
2: Não mais.
4: Terminou? Mas ontem de manhã ela confirmou que realmente eles terminaram. O Arthur não se pronunciou ainda sobre o caso, mas ela afirmou que não é por questão financeira, que não é porque ele tá devendo aí meio mundo, né? Mais de 500 mil reais, dívida de aluguel, cartão de crédito, enfim. Os dois já têm um filho juntos ali, que é o Gabriel, de 2 anos. E ela também tá grávida agora do segundo filho deles. Então é um ótimo momento pra terminar, né, Su? Acabaram de casar no civil. Ela tá grávida também. E
2: seria traição, será?
4: Então, aí o que acontece? Ela confirmou que não era questões financeiras.
2: Uhum.
4: Mas quando perguntaram se foi traição, ela falou que não ia comentar sobre o caso. Ela falou que o pessoal ia especular de qualquer forma, mas que ela não ia comentar nenhum nem outro, enfim. Mas assim, quando falaram sobre ele tá devendo, que esse seria o motivo, ela negou já de cara.
2: Não é por causa das contas, não.
4: Já a traição, ela ficou meio assim. Então, será que é? Será que não?
2: Porque, lembrando assim, que o histórico dele...
4: Exato. Ai. O Arthur Aguiar, ele tem um histórico não tão agradável. Pra quem não lembra, alguns anos atrás, lá em 2020, ele tava num relacionamento com a Maíra Cardi. Ela também tava grávida e ela descobriu uma traição. Veio a público também. Então, várias traições. Ela descobriu ali cerca de 16 traições que ele
2: computadas,
4: fez.
2: Né?
4: Então, 16 traições. Durante o relacionamento dos dois. Mas essas são as traições ainda que ela tem certeza. Ela diz que ela acha ainda que tem mais, né? Essas são as 16 que realmente ela tem fatos sobre. Então, se o Arthur já tem esse histórico, se você acha que ele faria diferente dessa vez? Com a mulher grávida de novo? Eu acho que tem coisa aí. Pode ser que...
2: Alecrim dourado.
4: Tem coisas que nunca mudam.
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19, Felipe Araújo, estranho de novo. Su, você não falou que vai ser sorteado no Donas hoje, gente. Combinando com o nosso Donas da Casa, tem uma... um kit. É um kit. Tem um kit da Speciale Temperos. E a Sabrina já tava dando uma olhada ali nesse kit. Tem muita coisa gostosa. Tem que gostar de alho, viu? Tem que gostar de alho, já vou antecipar. Eu amo. Alho, pra mim, é o rei da cozinha. Eu já nem começo nada, não começo nem a preparar, porque se não tiver alho, tem que ter alho. Você já imaginou um arroz sem alho? Não dá. Tem jeito, não. 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
14: 10h24, enquanto a dona Sabrina vai ali afiando, né, a galinha, a gente vem aqui, ó, trazendo música, música boa pra fazer uma trilha sonora gostosa pra você que tá trabalhando, nos levando de carona, recebendo as

0: Cleiton e Romário. Chuva de bênçãos. E coisa boa. Oi, Sul, quero participar do kit de temperos. Gente, é um kit da Speciale Temperos. E eu já vou antecipar. Tem que gostar de água. Alô, Sul, trabalhando nos embalos da melhor rádio. Na companhia do Tobata. O Tobata é um cãozinho. Olha a pose do Tobata. Ele mandou foto. A Lu mandou foto do Tobata. Tá lá. Esparramado, como a gente gostaria de estar, né? Oi, Atos, bom dia, Vera. Seja bem-vinda, Vera. Obrigada pelo carinho, tá bom? Quem mais tá passando aqui no WhatsApp da estúdio?
1: Bom dia, Sul. Oi. Aqui é o Jefferson do bairro Escolinha. Agora
0: pois é, Jefferson.
1: Indo pra Jaraguá agora, na lida.
0: Na lida.
1: Um abraço e uma ótima semana pra você. Me bota no sorteio aí, hein?
0: É, a gente viu, do céu cai chuva, tem, tudo é muito trabalhado, muito suado, né? Um abraço pra você, viu? Obrigada pelo carinho, pela audiência. 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
0: Tem dica de economia. Juninho, é com você, Mário.
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2: A gente tá de volta. Hoje é quarta-feira e tá uma quarta-feira bem bonita, né? Perfeita pra você ser feliz, fazer feliz quem você ama e, claro, curtir a Rádio Estúdio, hein?
3: Diz aí, Sabrina.
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2: Se a Su não ligar que o... Isso, o microfone não tem como falar nada, né, dona Sabrina?
3: É verdade, Su. Su, esse babado aqui é fortíssimo, tá? Ele é de uma celebridade, realmente celebridade, uma famosa mesmo, tá? A gente falou aí esses dias sobre a Patrícia Bravanel. Voltando, falei sobre o caso Daniel Vorcaro, que ia ainda ter muito famoso, que ia ter que o nome envolvido ali, que ia dar treta por conta das mensagens vazadas. Dito e feito, temos aqui agora... A Patrícia Bravanel, gente, saiu algumas coisas ali sobre o marido dela nas redes sociais ali.
2: Ele andou participando, promovendo, acho, algumas festas.
3: Exato,
2: né?
3: Ele tava ali nas mensagens envolvidas com o Daniel Vorcaro.
2: Eu vi
3: muitas
2: fotos.
3: Coisas, inclusive com traição envolvida.
2: Ai, eu vi fotos dele lá. Todo. Ah, mas
3: pois
2: eu não
3: é, aparentemente
2: nada.
3: Nem a Patrícia sabia desses eventos aí que ele frequentava, tá? Porque ela ficou meio chateada, Su. A gente falou que ela tava ali.
2: E ele
3: sem
2: falava
3: aliança.
2: Que tava onde, será?
3: Ótima pergunta, né? Negócios. Coisas de
2: reunião,
3: trabalho.
2: Né? Trabalho.
3: Futebol, aquele
2: fazendo
3: futebol
2: hora
3: de quarta.
2: Extra. Tem que ficar com a anteninha ligada, né?
3: É verdade, Su. Então, a gente falou ali que nos bastidores a Patrícia tava tirando a aliança depois que fazia
2: O programa.
3: O programa ali ao vivo,
2: a gravação.
3: Né? Depois que ela saía, ia lá e tirava a aliança. Claro, pra ninguém
2: justamente
3: perceber.
2: Pra não causar, né?
3: Exato, só que assim, o que fizeram? Foram lá e gravaram os bastidores, ela sem aliança. Aí surgiu aquele questionamento, né? Será que é por conta dessas mensagens ali? E dito e feito, Su. Agora,
2: é oficial.
3: Ontem ali, oficial. O Léo Dias afirmou, né?
2: Bem.
3: Que ela e o Fábio Faria, que é o esposo dela, não estão mais morando juntos. E o casamento continua existindo oficialmente, assim, por questões judiciais ali. Mas eles estariam separados de corpos, digamos assim, camas separadas.
2: Cada um no seu teto.
3: Cada um morando em uma casa ali. Segundo o Léo, a Patrícia tá muito triste e decepcionada com toda a situação. A crise veio realmente depois da repercussão das conversas entre o Fábio Faria e o Daniel Vorcaro, o ex-banqueiro, envolvido nas investigações ali da Operação Cumpliança Zero. Ele também vieram à tona algumas informações ali sobre festas, como você comentou, das quais o Fábio teria participado e que ele contava com a presença ali de outras mulheres. Tava ali com pessoas, como que eu posso dizer, mulheres pagas, companhias pagas, né? Digamos assim, companhias pagas, alimentando rumores de traição, né? O que será que acontecia nessas festas? Provavelmente coisa boa não era. A Patrícia apareceu sem aliança, como a gente comentou, e o que aumentou mais ainda os rumores. O importante é que até agora, Su, na verdade, eles não existiram, não existe, né, a confirmação de que eles realmente terminaram o relacionamento oficialmente, mas que eles estão com uma crise no relacionamento e tá cada um morando na sua casa e que a Patrícia tá bem chateada com toda a situação. Eu acho que o término definitivo vem aí, tá? Porque, pelo que deu a entender, a Patrícia não é uma mulher que deixa passar esse tipo de coisa.
2: Não vai negociar.
3: Não.
2: É inegociável.
3: Ela não vai.
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0: É amanhã de quarta-feira, dia 7 de outubro. Você tá aí naquela correria, né? Em busca do sustento da família, do teu sustento, da realização dos teus.

0: nosso.
1: Todo mundo tem uma lembrança boa, né? Então vamos cantar assim, ó.

0: Bom demais!
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0: Deixa tudo como tá. Eu não poderia tá feliz assim, só com esse pouquinho de você pra mim. Mas olha essa vibe, esse fim de tarde, toda essa vontade de você em mim. E esse sorrisinho na sua cara eu sei, o que é mais gostoso que encontrar alguém que te deixa à vontade.

0: Deixa tudo como...
1: Ai, gente, queimei o arroz.
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0: Kaique Felipe com Murilo Rufi no nosso Donas da Casa desta quarta-feira. Tem ouvinte na área.
1: Bom dia, Ilza do Ribeirão Cavalo.
0: Oi, Ilza.
1: Abençoada quarta, linda, maravilhosa, com esse sol lindo aqui, que
0: muito
1: Deus
0: bom.
1: Nos deu. Tudo de bom pra você.
0: Você também. Um beijo, obrigada, viu, Ilza?
2: Bom dia, Su.
0: Oi.
2: Bom dia, Sabrina.
0: Bom dia.
2: Su, me coloca no sorteio, manda esse kit da especial aí pra mim. Eu adoro cozinhar pro meu marido e pro meu filho, e esse kit aí vai deixar ainda mais gostoso, né?
0: Com certeza,
2: beijo,
0: viu?
2: Beijo, a Lu da Figueira.
0: Beijo, Lu. Cozinhar é um gesto de amor, não é mesmo? É.
3: Bom dia, Su.
0: Oi, bom dia.
3: Estou aqui, coladinha, na estúdio.
0: Ai, coisa boa.
3: Montando os móveis aqui na Dona Yard. Bota aí no sorteio junto. Valeu, um abraço.
0: Um abraço e um bom dia, bom trabalho.
4: Bom dia, Su.
0: Oi, bom dia.
4: Esse estojo de tempero pra mim, menina. Tô trabalhando aqui na marcenaria, fazendo os móveis de madeira. É super legal aqui, ó, manual, detalhes especiais. Então agora você ir pra fazer o almoço, preciso do tempero. Manda pra mim aí, um beijo, tudo de bom, Eliane de Guaramirim.
0: Beijo, Eliane. Obrigada pelo carinho, tá bom? Maravilhosa. Quem mais aqui? Oi, Su. Oi, Matheus. O Matheus manda foto. Tá na lida o Matheus lá. Ó, o povo tá no... A Eliane de Guaramirim também. O Laudelino. A Mary do Rio Mole. Oi, Vanessa. Bom dia, Vanessa. Seja bem-vinda. Obrigada pelo carinho. A Sabrina. Não, não é a nossa Sabrina. Bom dia, bom dia.
5: Bom dia, Su. Oi, bom dia. Marga de Martins.
0: Oi, Ademar.
5: Tá nesse sorteio, cara. Ganhar esse kit tempero aí. Um abraço.
0: Tem que gostar de alho. Você gosta, Ademar? Na Estúdio 11:08. 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
0: Tem dica de economia, Mário Júnior, é com você.
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0: 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Seguimos em uma só sintonia, estúdio 99,1. Hoje tem um kit da Speciale Temperos. Tem muito alho, viu? Eu adoro. Como cozinhar sem alho, né, gente? Tem jeito, não?

0: 11:21.
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0: Neto e Cristiano Cadeira Cativa aqui no Donas da Casa de hoje, quarta-feira. Gente, tem um kit da Speciale Temperos pra você. Na Estúdio 1124.
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0: 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Oi, Fabiela. Fabiela, ali do bairro Ilha da Figueira. Solange, obrigada pelo carinho. A Solange também do bairro Ilha da Figueira. Oi, Camila. Ótima quarta-feira, Camila. 11:20

0: Fabrício.
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0: Nas ondas da Estúdio FM, deixa eu ver quem tá passando por aqui. Aperta o play, dona Suzana. Vamos lá, cadê?
2: Oi, Su. Oi. Coloca no sorteio, por favor. Amanhã é aniversário da Isa. E aí a festa ficou por conta de quem? Da mamãe. Então os temperos vai ser muito bem usado pra fazer os salgados, né? Coloca no sorteio, por favor. Beijos.
0: Ô, meu amor, um beijo, Vanessa, querida. Deixa eu ver quem mais tá passando aqui.
3: Bom dia, Su. Vilmar do Amizade. Ô, tem uma área de festa e um kit tempero pra mim ia muito bem. Sempre ligadinho no Estúdio FM, é melhor do meu rádio.
0: Valeu, Vilmar. Um abraço, pessoal do bairro Amizade. 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

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Hoje tem um kit, ia falar sacola, Jorge. É um kit de temperos da Speciale pra você, nosso melhor ouvinte. Oi, Andréia, de Três Rios do Norte.

Guilherme Benuto com Panda. Eu duvido. Daqui a pouco tem sorteio. Tem uma, um kit. Eu ia falar sacola, não. É um kit. É mais bonito, né? É um kit de temperos da Speciale. Você gosta de alho? Ai, eu amo. Ai, alho é o rei. É o rei da cozinha, viu, gente? Na Estúdio 1150.

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0: 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Desse kit maravilhoso da Speciale Temperos. Ó, se não tiver alho na cozinha, eu nem começo a cozinhar, viu? É bom. Você gosta de alho? Muito bom, bom. Saudável. É gostoso.

0: Alex Warren com Ordinary pra finalizar minha sequência com você do Donas da Casa. Sabrina já pegou a saideira, viu? Você tá aí. Sabrina já foi almoçar, viu, gente? Eu tô indo também nessa, viu? É, volta amanhã, quinta-feira, a partir das 8 horas da manhã com você. Quem tá levando o kit da Speciale Temperos aqui do nosso Donas da Casa é o nosso ouvinte Elver. É o Elver. Diferente, né, mãe? 8477, final 95. Vai pra cozinha, Elver. E já garantiu os temperos, né? Da Speciale. Você participou e não ganhou? Ai, que triste, não. Continue tentando, participando. Né? A qualquer momento você pode levar prêmios aqui na programação estúdio. Deixo vocês almoçando com ele, com o Juninho, né? Depois tem o Guido Cazubo, totalmente fora da caixa. Ai, deu até tosse. Tô indo nessa, beijo, bem carinhoso, viu? Bom almoço. Na estúdio, 12:05.
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3: Opa, muito bem! Suzana Andrade vai dar aquela descansadinha agora. Dona Suzaninha vai aproveitar a quarta-feira. Eu tô chegando! 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
5: Opa, prazer, tô chegando, Mário Júnior com você, pra você aqui no Som da Estúdio FM, a partir de agora, na sua tarde de quarta-feira, 7 de outubro. Pois é, ontem com aquela chuva toda, né, minha gente? Nós ficamos assustados. Hoje de manhã eu tava pelos flashes aí da Estúdio, já tinha um solzinho, aí o sol vai embora, aparece uma abertura ou outra. Via Verde, até antes estava fechada ainda, né? Continua fechada. Mas tudo bem, vamos começando por aqui, trazendo muitos prêmios. Você participando 984027371. Temos aqui um par de ingressos para você curtir a super festa dos 5 anos da Croceta Beer. E mais um cento de salgadinhos da Disque Salgadinhos. Manda aí, ó. Hashtag Eu Quero, a partir de agora, na programação da Estúdio FM.
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0: rádio, a número um do seu rádio. Traia Véia, Gustavo Lima, Equivocada. Teve Rick Martin, teve a primeira aí, né? O Mirosmar, Zezé de Camargo e Luciano, Pra Não Pensar em Você. Tá tudo bem por aí? Tudo certo? Tudo tranquilo? Aproveitando esta quarta-feira, galera participando aqui em peso, chega até tá travando aqui. Deixa eu ver se eu... Tem que reiniciar isso aqui, né, meu filho? Vamos reiniciar aqui o WhatsApp. No próximo bloco, eu vou trazer quem tá participando aqui, ó. Hashtag eu quero. O centro de salgadinhos da Disque Salgadinhos, ó. Delícia, delícia. E mais, atenção, atenção, atenção. Mais um par de ingressos pra festa dos 5 anos da Crocheta Pier, minha gente. Nesse clima de quarta-feira. Hora certa aqui na Estúdio FM, boa tarde. Estúdio FM, 12:24.
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0: 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Flaviane, Gaúcho, a Ju, toda a equipe. Vamos de música. Vamos de música, chegando ela, boiadeira. Ana Castela, é que eu não te esqueci.

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Atriz demais, Bruno Rosa e Murilo Rufi. Vamos lá para os abraços, os alôs gerais aqui dessa galera que está participando. Oi, Ellen! Mário, hashtag eu quero. Quero essa delícia desse centro de salgados e mais um par de ingressos. Está participando, tá, Ellen? Nayara por aqui também conosco, hashtag eu quero. Marcelo! Marcelo, da onde? Lá do Rio da Luz. Alô, Marcelo, abraço para você, hashtag eu quero. Angélica Vieira passando por aqui. Mário, boa tarde. Ouvindo a programação da Estúdio no Trabalho. Hashtag eu quero, por favor, manda para mim. Nelson de Guaramirim. Alô, galerinha de Guaramirim, boa tarde. Aê, pessoalzinho de Guaramirim. Galera toda aí, curtindo aqui a programação da Estúdio FM. Ê! Vou pro intervalo. Não mandou ainda? 98402-7371.

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6: 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Por aqui, Mário Júnior, até as 2, que depois tem Guido Cazuba a partir das 2 da tarde, com Fora da Caixa. Vamos cantar! Chitãozinho, Chororó, Maiara e Maraíza, Nuvem de Lágrimas.

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Galera falando aí, curtimos o que aqui? Produção Corpo Nu Panda. Pessoal ainda comentando da nossa cobertura das eleições, né? Foi muito bacana a cobertura das eleições, agradecer a todo mundo que estava ligado, né? Era Santa Catarina inteiro ligado aqui na cobertura das eleições da Estúdio FM. Dia 25, temos mais uma cobertura, a cobertura do segundo turno aí das eleições 2026 para presidente. Você fica ligado, viu? E você fica ligado aqui também, 984027371, hashtag eu quero, valendo prêmios aqui na nossa programação.

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9: Uou, voltamos por aqui. Abraço pra toda a equipe, alô pra galera da Disque Salgadinhos também. Abraço, ó, tá rolando sorteio da Disque Salgadinhos, viu? É, da Disque Salgadinhos, sorteio. O que, que temos mais, Lidia? Temos mais um par de ingressos pra Cruzeta Beira, festa de 5 anos.

0: 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O nome da música, Matheus e Cauã. Hashtag eu quero. Vamos lá, Aline passando por aqui. Oi, Aline, boa tarde, bem-vinda. A Tere também de Maceranduba. Hashtag eu quero. Evandro Luca mandou aqui também, hashtag eu quero. Juan, ô Juan, meu queridão Juan, Mário, eu quero curtir essa festa da Croceta. Essa festa vai ter DJ Kleber Paraná, Elton e Fernando, Dani Rafa, Edu e Vitor, acho que é o nome da dupla ali. Pandora, vai ser um festerê danado, hein? Os 5 anos da Croceta Beer de quebra, mais um centro de salgadinhos da Disque Salgadinhos. Mari por aqui, oi Mari, boa tarde, bem-vinda. O Alisson, fala Alisson, galera de Corupá, toda a região participando em peso nesta tarde esperta de quarta-feira. Vou pro intervalo porque daqui a pouco tem o nosso Clássicos da Estúdio pra matar saudades por aqui. É pra gente recordar, tá? 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Na Estúdio, 1:05.
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5: 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Vamos recordar, vamos matar saudades aqui na nossa programação. Aumenta o volume, vem comigo. 99,1. 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

rádio, a número 1 do seu rádio, matando saudades com o nosso Clássicos da Estúdio nesta tarde de quarta-feira, meio de semana. Você já se preparando pro final de semana? Tô um pouquinho rouco aqui, rapaz, querendo tomar uma aguinha daqui a pouco, tomar uma aguinha. Você que tá participando aqui, gente, tô colocando todo mundo na cumbuca. Um alô pro Milton, alô Milton, abração pro Milton, que tá curtindo conosco em Guaramirim. O Ademir do bairro Vieira, alô Ademir, abração, tá na sintonia do estúdio, hashtag eu quero. O Emerson também, o Emerson da onde? Do, da Vila Lens, é isso? Alô Emerson da Vila Lens, mandou fotinho aqui. Tá no carro, né, Emerson? Abração pra você, obrigado pela sua audiência de sempre. Vamos girar, intervalo, eu volto já.

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7: 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Aumenta o volume!

estúdio, a número 1 do seu rádio. Você que não participou ainda, participe aqui dos nossos prêmios, centro de salgadinhos e mais parte de ingressos para você curtir o quê? Os 5 anos da Crosseta Beer, sábado 17 de outubro, lá na cervejaria Crosseta, hein? 984027371, movimentando rapidamente nosso WhatsApp, tá bombando. Um alô pra Rafaela que tá participando por aqui. Fala Maicon do Tifa Martins, hashtag eu quero. Vou falar por cima. A Lili também, hashtag eu quero. É muita gente aqui. O Alisson, hashtag eu quero. Priscila do Guamiranga, hashtag eu quero. Magali da Barra, hashtag eu quero. Jesus, hein, gente? É. Mara, meu Deus, a gente, galera, participando aqui. 984027371, estou colocando todo mundo, tá? Depois, no outro intervalo, no, não nesse intervalo, no outro, eu vou trazer quem tá levando os prêmios de hoje. Tá bom?

0: Agora na estúdio, 1:32.
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7: 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Vamos dessa que o senhor não pode parar, Guido Casubo já está se preparando. Na verdade, já atravessando a rua agora para se preparar. Daqui a pouco tem Fora da Caixa com Guido Casuboski.

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Muito bem, ó, quem tá levando aqui, pra gente não atrasar muito, quem tá levando aqui é o Milton. Alô, Milton! Grande Milton, tá levando os prêmios de hoje. Da Disque Salgadinhos e mais o par de ingressos. O Milton, no final 45-41, levou os prêmios de hoje aqui da programação da estúdio, viu, Milton? 3 dias úteis pra retirar. Ó.

0: 1:51 na estúdio.
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7: 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Muito bem, minha gente, vou ficando por aqui, deixando meu grande abraço. Eu volto amanhã a partir do meio-dia, na sequência tem Guido Cazubo, tá certo? Já com Fora da Caixa. Forte abraço, até lá, valeu, tchau, turma, fui!

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0: Essa moça é pra casar, hein?
3: Vocês estão falando besteira.

0: Estúdio FM, a número 1 do seu rádio, Robin Williams, Angel. Fechando a sequência do Mário Júnior. Valeu, Mário, tamo junto. Vai começar o Fora da Caixa após o intervalo comercial. Bora aproveitar essa quarta-feira linda, ensolarada por enquanto. Eita, nós. Por enquanto, né? Estúdio 2 e 4.
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10: Oba, vamos lá, começar mais um Fora da Caixa com a gente por aqui, Via Verde Veículos. 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Ai, baixou a pressão. E aí, tudo bem? Tô chegando, Guido Cazubo com você a partir de agora. Dale!
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10: Piriri, parará, piriri, parará. Tá começando mais um Fora da Caixa. Tem notícia, tem música velha, tem música nova, tem música boa, tem música ruim, rapaz, que tem de tudo. Tem você participando, tem prêmio. Vamos lá, bora aproveitar esta quarta-feira maravilhosa, 7 de outubro.
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1: Estúdio FM, a número 1 do seu rádio, Eduardo Costa. Imagina eu. Tá começando, daqui a pouco tem notícia. E o caso da mulher desaparecida, que é encontrada, mas demorou, porque as buscas tiveram dificuldades ao identificar a moça. Por que será? Já já eu conto para você os detalhes no Fora da Caixa News. Ainda hoje tem pior de três, às 3 da tarde, às 4 tem Catatumba. E você participando com a gente aqui, após o intervalo a gente continua. Estúdio 2:21.
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1: Opa, estamos de volta aqui na Estúdio FM. Boa tarde para você. Agora tem Pedro e Benício. Lembrança boa.

0: Minha número 1 do seu rádio, Matheus e Cauã. O nosso santo bateu aqui na nossa... O nosso fora da caixa por aqui, 2h32. E aí, beleza? Aproveitando, tranquileba nessa tarde maravilhosa de quarta-feira. Daqui a pouco tô voltando com informação com Fora da Caixa News. Estúdio 2h33.
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0: 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Estamos de volta por aqui na programação da Estúdio FM. Olha aí, o sol dando ar da graça, 24 graus a temperatura.

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1: E uma mulher de 30 anos desapareceu no México e acabou virando notícia por um detalhe curioso, meus amigos, minhas amigas. A foto foi usada para ajudar nas buscas. Não mostrava exatamente como ela era na vida real. Sabe por quê? Porque ela usava muito filtro nas fotos. É, pra você que fica aí, antes de postar foto, trocentos filtro, pensa duas vezes antes de ficar usando, né? Ó, pelo seguinte, o que que aconteceu? Ela desapareceu no dia 12 de abril em Chiapas. Aí as familiares e autoridades divulgaram uma foto que ela tirou das redes sociais dela, do Facebook, né? Só que daí a Marta tinha filtros que modificavam os traços do rosto. E aí, só 3 dias depois, ela foi encontrada com vida em uma estrada umas ruazinhas lá, né? Então, quando começaram a circular as fotos dela sem filtros, muita gente percebeu a diferença. Eu vou destacar para você aqui a diferença. Praticamente outra pessoa total. Não, nada a ver. Olha, né, não vou nem descrever aqui, mas assim, ó, é totalmente fora. Então, pra você, eu falo isso porque a minha irmã também tem o péssimo hábito aí de colocar filtro nas fotos dela, fica coisa ridícula, né? É ou não é ridículo?
2: Ridículo!
1: Aham. Então, pense bem antes de ficar usando filtro, porque um dia, né, a sua foto pode ser muito útil.
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0: Estúdio FM, a número 1 do seu rádio, Mato Grosso e Matias, enquanto o sol brilhar. É, aproveita. Aproveita esse solzinho enquanto ele brilhar, porque a previsão é chuva. É chuva. 2h48 na estúdio.
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0: 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Acesse viaverdeveículos.com.br. 2h51, tamo de volta por aqui. Daqui a pouco tem pior de três, hein? Músicas para morrer antes de ouvir aqui na programação da Estúdio FM. Já às 3 da tarde.

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0: Cult FM, a número 1 do seu rádio, Zé Neto e Cristiano, cadeira cativa, e após o intervalo tem pior de 3. 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

eu tenho presente pra você aqui, que votar na pior das três opções a partir de agora. Par de ingressos pra curtir 5 anos da Croceta Beer. É, pra você participar dessa super festa, ainda leva chope de presente. Né? São 5 anos da Croceta Beer, com atrações para lá de especiais, ó, DJ Kleber, Paraná, o Krebinho, Edu e Vitor, Dani, Rafael e Fernando, Pandora, e muitas atrações, comida e bebida boa sempre, claro, chopp Croceta. Par de ingressos para você votar a partir de agora. Tá preparado, meu amigo, minha amiga? Vamos lá para as candidatas de hoje. Primeira chegando por aqui, quero os aplausos, aplausos para receber Marcos e Fernando e o aeroporto de Mosquito.

0: Gostei dessa. Marcos e Fernando. Aeroporto de Mosquito.
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0: Bem. Essa aí é de boa, essa é de boa, de boinha demais. Marcos e Fernando, né? Todo mundo conhece alguém aí que tem um aeroporto de mosquito, né? Vamos pra dois, tá chegando aí o bonde do maluco. Aplausos e o melô do chorão.

0: Tá, ele vai ficar só chorando mesmo?
1: Ridículo!
0: Não, não pode ser. Não tem letra essa música? Não, não, não. É só choradeira mesmo. Caraca, meu. Tá aí, bonde do maluco. E o Melô do Chorão aqui no Pior de Três. Então tá, né? Então
2: tá. Então... 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
0: Vamos lá, música três chegando. Agora, agora... Essa você nunca imaginou que ia ouvir na tua vida. Não adianta querer vir falar mal depois, tá? Você vai ter que passar por essa experiência. Então aqui, ó, eu vou trazer aqui um cover da música Wonderwall do Oasis. Daí você pensa, ó, que sonzinho, né? Aí eu te digo que esse cover tá sendo feito por um japonês. Japanese Enka. Com o cover de Wonderwall, vai!
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0: Ah, achei fofinho.
1: The Odd Truth. O pior é que tem gente que gosta dessa porcaria aí.
0: Olha que vibe boa. O Sage que ia gostar dessa música, né? Everybody. Tá bom. Japanese Inca. E o cover de Wonderwall do Wade.
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0: É isso aí que temos pra hoje. As três opções. E aí, qual tu acha que é pior? 98402-7371. Chega mais.

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Fala Mansa, origem de tudo. Nosso pior de três continua por aqui. Muito bem, tem o voto aqui do Laércio. Tem o voto também aqui da Maristela. Voto da Carline, muito obrigado. Tem aqui o voto da Júlia de Santa Luzia.

0: lateral. A primeira é um hino, né? Meu Deus.
1: Aê.
0: Das três, a piorzinha ainda é a segunda, né?
1: Segunda?
0: Que a terceira ainda é um cover, vamos dizer, né?
1: É.
0: Mas a terceira, essa choradeira aí não dá.
1: Tá.
0: Me coloca no sorteio, é a Claudineia.
1: Tá, tá computado aqui o seu voto, né, e o seu protesto. Já, já eu volto pra repetir as candidatas a pior de três de hoje. 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
1: Oba, estamos de volta com o nosso pior de três.
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1: É, sempre tem. Tá valendo um par de ingressos pra curtir os 5 anos da Croceta Beer.
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1: Vamos lá então. Como a Claudineia falou, a primeira é um clássico já, né? Marcos e Belucci dando aquela zoada no seu amigo calvo. Com certeza, se você tem algum amigo calvo, você em algum momento já chamou ele de aeroporto de mosquito. É a música número 1 do nosso pior de três.

0: Tá aí.
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0: Marcos e Fernando, a música Um Aeroporto de Mosquito. Vai voltando aí, 984027371. E agora vem a música que é a maior choradeira que eu já vi. Não tem letra, não tem nada. É só um cara chorando mesmo, né? É o Melô do Chorão. Palmas para o Melô do Chorão.

É isso aí. Palmas, palmas para o bonde do maluco e o melô do chorão. Agora vem a música 3. É um cover, né, do Oasis para a música Wonderwall, só cantado por um casal de japoneses. Temos aqui o nome deles? Não temos. Né? Mas o que importa é que é Japanese Inca. É o nome aí do grupo, da dupla em questão. Palmas, palmas, porque aqui todas as nacionalidades têm a sua vez. Bem exagerado, né?

0: tá bom, tá bom. JP Nise, Inca. E o cover de Wonderwall do Oasis.
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0: Estúdio FM. Então tá. Essas são as candidatas de hoje. Tá valendo um par de ingressos aí pros 5 anos da Croceta Beer. É ingresso com direito à entrada, mais chopes. Vota aí. Já eu volto com o resultado. Hoje, a pior das três vai ser metralhada por aqui.
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1: Estúdio FM é número 1 do seu rádio, Paula Fernandes, Simone Mendes, Circo. E a galera tá até mudando de voto aqui. O João tinha votado na 3, se arrependeu, foi pra 2. Normal. Deixa eu ver. A Manu, acho que pra bater a opção 2 não tem. De uma composição sem igual. Pois é. Eu componho uma música assim, olha, uma vez por semana mais ou menos no chuveiro chorando. Fica igualzinho. Deixa eu ver quem mais aqui. A segunda, Melo de Chorão. Me coloca no sorteio. Valeu. Ó, tá valendo. Par de ingressos mais chopes pra curtir no sábado, 17 de outubro, daqui 10 dias, hein? Os 5 anos da Croceta, DJ Kleber Paraná, Edu e Vitor, Dani Rafa, Elton e Fernando e ainda Pandora. 1, 2 ou 3? Já já eu volto com o resultado. 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
1: bem, depois de uma disputa acirradíssima entre a candidata 2 e a candidata 3, eu já tenho aqui o veredicto. Obrigado a você que voltou e participou aqui do Pior de 3. Vamos pro resultado.
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1: 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Quem vai curtir os 5 anos da Cruzeta Bi, todas as suas atrações e mais, tomar aquele chopinho geladíssimo, delicioso. Final do telefone 2617, Emanuele. Parabéns, Emanuele, se deu bem, só passar aqui na Estúdio FM para retirar. Pois bem, meus queridos amiguinhos, a música 1 se safou, hein? É, o Marcos e Fernando com o Aeroporto de Mosquito, aliás, é um clássico, vamos respeitar, né? Então, ela ficou de fora totalmente. Ufa, ficou entre a 2 e a 3, e que rufem os tambores. Atenção para o resultado.
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1: Palmas para a música 3. Aliás, para a música 2. 2. Bonde do maluco. Chora mais. Chora. Hoje tu vai ser metralhado, viu? Quis economizar na composição, né? Fazer só o choro. Não ganhou nossa galera e vai pra metralhadora! Foi.
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FM, a número 1 do seu rádio. Guilherme Benuto e Panda, eu duvido. E aí, você tá bom? Tá boa? Beleza? Boa tarde. Obrigado pela audiência, onde você estiver. Obrigado pela carona. Curtindo essa quarta-feira aí de buenas. Tá certo. Olha aqui, ó. Douglas tá indicando uma música aqui pro Catatumba. Logo mais às 4 a gente enterra uma aqui. E agora lembrou, região. Está ligado? Qual que é a música do MacGyver? Qual que é a banda? Isso aí, Rush, Tom Sawyer. Boa, boa, Douglas. Mataste a pau. Essa vai entrar pro Catatumba de hoje, né? Profissão, perigo. Já já, às 4 da tarde aqui. Na número 1 do seu rádio, seja bem-vindo, boa tarde. Na estúdio 10 para as 4, informou Giassi. 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
3: Simbora por aqui na Estúdio FM, na sua quarta-feira, 24 graus a temperatura. Dale, dale, dale mais músicas no seu rádio. Gosta de Cleito e Camargo? Se lascou, porque não é eles, é Cleito e Romário que vai cantar.
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2: 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Eu sou Guido Cazubo e vamos abrir a tumba. Adentrar as catatumbas.
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2: É, hoje eu vou te pegar pela memória afetiva. Vou trazer pra você aqui a música do Rush, Tom Sawyer. Daí você vai me dizendo, ah, pelo nome não tô ligado. Aí eu vou te dizer, você lembra do MacGyver? Passava na Globo. E a série Profissão Perigo. Então, essa música era de abertura. Mas olha que interessante. Era só no Brasil que essa música era usada. É, nos Estados Unidos e no resto do mundo, a série, né, que é de 86, ela tinha um tema instrumental próprio, né, para sua abertura. Aí quando o seriado veio pro Brasil em 86, a Globo decidiu usar, né, a sua própria versão. E aí chamaram o maluco lá, ele falou, cara, eu tenho um disco do Rush lá na minha casa, uma banda que eu curto, eu acho que tem um trecho que dá pra usar. E aí foi, e essa escolha acabou criando uma forte memória afetiva, né? Uma geração inteira aí de brasileiros passou a associar imediatamente, né, os arranjos do Rush, as engenhosas soluções caseiras do agente secreto interpretado por Richard Dean Anderson, o nosso querido MacGyver. Aqui no Catatumba tem Rush com Tom Sawyer. 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
2: Rede Globo apresenta Profissão Perigo.

0: Aí o Rush, aqui no Catatumba, vamos enterrar de novo aqui, vamos enterrar. Vai lá, a nossa múmia tá aqui.
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0: É, amanhã tem mais.
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0: Pra matar a saudade, aqui na programação da Estúdio FM, 4:10, boa tarde.

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0: Estúdio FM, a número 1 do seu rádio, Luan Santana. Chuva de arroz. Daqui a pouco tem mais um Fora da Caixa News. Notícias que você não quer saber, mas a gente fala mesmo assim, porque é o nosso jeitinho. Ó, deixa eu ver aqui. O Emerson tá ouvindo a gente. Valeu, obrigado. Alan Souza, ótima tarde, jovem. Valeu, Nezi. Tamo junto. A Mari, muito obrigado, Mari. Tá trabalhando, né? Que beleza, que beleza. Obrigado, você que tá levando a gente de carona aí, né? JJ tá por aí. O Pelo tá, deve estar por aí também. Aê, aê, toda rapaziada, tamo junto. Estúdio 416.
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0: a número 1 do seu rádio, Wesley Safadão, Rei Vaqueiro, displicente. Daqui a pouco tem Fora da Caixa News, mais uma notícia incrível pra você. Um homem que após a bebedeira fingiu sequestro pra poder enganar a sua mulher e acaba sendo preso já já, quando se caso no detalhe pra você. Estúdio 4:28.
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0: Alô pra Amanda, tá ouvindo a gente, Amandinha? Boa tarde pra você, Igor. Tamo junto, boa quarta-feira. Quarta-feira.
14: Quarta-feira.
0: Tem informação pra você.
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0: É, um motorista de aplicativo de 27 anos e um amigo acabaram, presos depois de uma noite de bebida. Terminaram com a dupla acusada de inventar um sequestro para arrancar dinheiro da companheira de um deles. Caso que aconteceu em Ponta Grossa, no Paraná. O resgate foi inicialmente fixado em R$2.000. Foi reduzido até chegar a quinhentão. É o seguinte, os dois estavam lá bebendo os goles deles, E aí eles combinaram, Bateu a loucura de certo nos malucos ali. Ah, vamos forjar um sequestro aí. E aí, o que que aconteceu? A mulher começou a receber as mensagens, áudios ameaçadores, fotografias que simulavam o cativeiro do rapaz, Em uma das imagens, ele aparecia, numa região de mata com o rosto coberto, Aí os amigos teriam alterado a voz para se passar pelo sequestrador, E aí ficavam fotografando ele. Tá na nossa mira aqui, vai pra fita. E aí eles foram, negociando, começou em 2.000, depois baixou para 1.000, depois 500, A encenação começou a ruir quando os policiais localizaram o veículo que supostamente havia sido levado pelos criminosos, né? Aí questionado, esse é o X da questão, o motorista, ele disse que ele só fez isso pra poder se livrar da mulher, olha aqui, né? Quem nunca, quer um tempinho da mulher aqui, ficar de boa, ainda remunerado, com os pila, né? Eu vou inventar um sequestro do nada, qualquer coisa assim, opa, me acharam.
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14: Fora da caixa aí.

0: Atitude FM, a número 1 do seu rádio. Nosso Fora da Caixa, após o intervalo, tem mais. Não sai daí. Estúdio 4h42.
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7: Maravilha, daqui a pouquinho tem Chada 5 no seu final de tarde com Regis Porta Nova e eu bagunçando por aqui.

0: Amplitude FM número 1 do seu rádio, bom demais, hein? Fechando o Fora da Caixa com Guido Kazubo. Ele daqui a pouco volta, porque tem. A bagunça vai começar. 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
14: Opa! Que beleza! ZYD 741, 99,1 MHz no seu rádio. Eu sou o Franguinho a Passarango.
17: Eu sou o
14: Churrasqueira na Sacada.
17: Não consegui pensar rápido.
14: Ó. Ih, eu falei errado, é churrascada na saqueira.
18: Eu tô ouvindo.
14: Faz uma troca aí, vai.
19: Esse programa é um baita lixo. Eu tô ouvindo o Chá das 5.
14: Vou assar um franguinho, passaranga, na sacada com... na churrasqueira...
17: Não, calma, cara.
14: A churrascada na saqueira.
17: Um franguinho, a passaranga...
14: Passarango.
17: A passarango, né?
14: Franguinho.
17: Putz. Franguinho, a passarango, na churrascada... churrascada na saqueira.
14: Assando na churrascada na saqueira.
17: Que grande bobeira.
14: Guido é a polenta...
17: Ah, um porquinho.
14: Guido é a polenta frita. Quem que mandou aqui? A Maiara? Maiara. Guido é a polenta frita. É, você esqueceu, podia falar, né? Ah, polita frenta.
17: Nossa.
14: Polita frenta, Guido Cazubo. Seguinte, hoje o tema é muito difícil, minha gente. Hoje vocês vão ter que botar a caixa. Vão ter que colocar a.
17: A pensola pra caixar.
14: O quê? A caixola pra pensar.
17: É, a pensola pra caixar.
14: Então é o seguinte, hoje quem participa concorre a par de ingressos pra festa de aniversário da Croceta Beer, 5 anos. Aê! Com inúmeras atrações. E aí de quebra ainda leva um chopp na faixa, chegando lá. Então, par de ingressos pra festa de aniversário da Croceta. E uma espumante, Gotas do Vale, cortesia da Rancho Beer Bebidas, tá bom? Olha aí. Espumante pra você comemorar aí o seu, a sua data importante aí, tá bom? Então, só que o tema hoje é difícil.
17: Qual é que é, Porta Nova?
14: Você vai ter, estamos com a mente bem limpa e lisa e bem fresca. Então, você tem que inventar, eu disse inventar um ditado. Eu inventei um.
17: Inventar, tá. Ixi, inventar é difícil, cara. Pode puxar na memória um que conhece.
14: Ah, mas aí ditado conhecido, todo mundo vai falar água mole em pedra dura, todo mundo bate refúgio. Não, você tem que inventar da sua cabeça. Eu inventei um.

0: minha vida, Porta Nova, que é restaurante que serve farofa, não tem ventilador no teto.
1: Gostei, gostei desse. Ventilador que serve farofa, não tem restaurante no teto, não. Restaurante
0: farofa
1: que serve
0: farofa. Restaurante não tem, não. Farofa que esse, é isso aí.
1: Ventilador que serve restaurante não tem teto na farofa.
0: Isso.
1: Muito bem, então vai ser difícil hoje, mas tem que inventar.
0: Ninguém vai participar da Porta Nova.
1: Ninguém vai participar.
0: Ninguém vai inventar.
1: Ah, mas eu acredito, eu confio na destreza, na perspicácia, né? E na saúde mental dos nossos queridos ouvintes do Chora 5,
0: tá,
1: pra inventar um ditado. Ó, o João já inventou um aqui.
0: Ó, estão vazando ali, ó.
1: É, ó, cinco. O pessoal é bem pontual, os pedreiros ali, ó. Cobriram
0: cara, o Porta Nova botou na TV da estúdio a câmera da casa dele. Reality show, né? O Big Pedreiro Brasil.
1: 98402737. Mas o engraçado é eles colocaram a lona no tijolo e não colocaram a lona na brita lá na frente, na areia lá na
0: não
1: frente.
0: Não, é que deu 5 horas, vazaram, na braquearam, não quer nem saber.
1: Ah, deveria ter colocado a lona na areia, não na no tijolo. Enfim.
0: É.
1: Fiquei triste.
0: Vai
1: agora
0: discutir com profissionais?
1: É, eu não sou profissional, né? Então, ó, eu sei, gente, é difícil, mas tenta. Manda aí inventa, pensa em alguma coisa.
0: A penteada é livre, né?
1: É. Tá bom? 98402-7371. Chada 5 tá
0: no ar.

0: Estúdio FM, a número 1 do seu rádio, é o nosso Era 5. O Alder Félix de Joinville, me ajuda aí, manda um áudio que eu não entendi o seu ditado direito.
1: O quê?
0: Eu sei, boa tarde, boa tarde, Guedes e Guiges. Não, boa tarde, Regis e Guido. Aqui é o Alder Félix.
1: Olha aí.
0: Gostei do nome. De Joinville. Alô, Joinville! Acompanho vocês todos os dias quando venho fazer entregas aqui em Jaraguá do Sul. A melhor rádio. Os programas de vocês são os melhores, principalmente das 2 da tarde em diante. O meu ditado de hoje é... Eu não entendi. Manda um áudio, Alder. Manda um áudio que eu não entendi o teu ditado. Depois eu vou ler, ver se for isso certo. Tá bom, mas daqui a pouco. Manda um áudio pra ver se eu fiz certo.
1: Tenta ler. Agora fiquei curioso. Vai.
0: Só pra ver feio você assim. E mulher barriguda mijar na parede. Nossa. É fazer buraco. Eu não entendi. Pulhufa.
1: É que acho que faltou a trilha adequada.
0: Não sei. 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
0: É isso aí, ó, a experiência da dona Lúcia, nossa colega aqui. Valeu, doutor Rodrigo. Temos ditados inventados. Hoje é você inventar um ditado. É difícil, né, gente? É, tenta.

0: Pra você ver, né, gente, a falta que um acento e uma vírgula, um acento e uma vírgula falta.
1: Analisando a frase do rapaz ali, que cara...
0: É que ele devia estar assim no celular, ele digitou e...
1: É, daí não acaba não saindo, né? É. Mas é muito louco como a gente se bateu pra ler e é muito mais simples do que parece.
0: É, eu falei, feio e mulher barriguda, mijar na parede é fazer buraco.
1: Né?
0: E ele diz assim... Que na verdade eu errei.
2: Boa tarde, Guido. Boa tarde, Regis. Não, o ditado é: quando a pessoa fala que é feio, você fala assim, feio é mulher barriguda, mijar na parede e fazer buraco. Isso que é feio.
0: Fazer buraco é feio?
1: Vamos dissecar essa mensagem. Primeiro, por que que uma mulher barriguda?
0: Às vezes a mulher barriguda está grávida.
1: Tá,
0: não, okay. É feio isso. Não,
1: pois é, mas aí que tá. Qual que é a relação
0: mesmo se for
1: da mulher barriguda estar mijando numa parede?
0: Não.
1: E que mijo ácido é esse que corrói e faz buraco na parede, cara?
0: Nossa senhora. Ó, a única coisa feia realmente aí é fazer xixi na parede, mijar na parede.
1: É, é. Mas mesmo assim... Né? Tá confuso pra mim. Ah, mas é que não precisa
0: fazer sentido. Ah, eu sou feio. Feio é mulher barriguda, mijar na parede e fazer buraco.
1: Tá, mas não precisa fazer sentido. Já que é inventado, né?
0: É.
1: A gente tá tentando botar um sentido numa coisa que é abstrata. Porta nova.
0: O seu Nerso mandou mensagem.
1: O seu Nerso mandou.
0: O seu Nerso, ele é inteligente o suficiente.
1: Ah, pra... ele tem um queizinho a mais, né?
3: Fala, garela! Ovo! Eu na farta de um programa melhor. Eu vou ouvir vocês mesmo, seus tontos. Ah. E a minha frase que eu vou inventar é: água dura, pedra mole, tanto bate até que fui tomar cerveja no bar. Pronto.
0: Não precisou muito pra...
1: Inveja tua sabedoria, seu Nerso.
0: O João mandou: cavalo de três pernas, todo coice é grau.
1: Tudo bem. Boa.
0: A Miriam: quem dá aos pobres, cria o filho sozinha. o Rafa: mais vale um pix na mão do que dois boletos vencendo.
1: Ó, oh,
0: mandou
1: certeza.
0: Bem, mandou bem. Fábio do Chanievix: quem nasceu para brilhar também precisa pagar a conta de luz.
1: É, vai também. Porque até o nosso brilho está sendo taxado.
0: É verdade.

0: Locutor é porta nova, mas a porta parece que tá
1: velha. E a porta velha.
0: Estamos recebendo, olha, mês de outubro é o outubro rosa.
1: Sim.
0: Né? Estamos recebendo aqui a Karina, que tem um projeto bem legal para ajudar as mulheres a recuperar a sua autoestima. Tudo bem, Karina? Boa tarde.
2: Olá, boa tarde, tudo bem?
0: Conta mais sobre esse projeto. Qual é o nome do projeto?
2: É Fios de Esperança.
0: Como é que funciona esse projeto?
2: Então, é um projeto voltado para paciente oncológica, né? Mulheres, crianças, adolescentes que vão passar pelo câncer. Uhum. Mulheres que têm alopécia, que é uma doença que causa a perca do cabelo. Onde a gente faz próteses, perucas, laces sob medida. E quando elas têm informação, elas fazem usando o próprio cabelo. Por isso a importância de a gente...

0: conversar com a turma lá. Legal, Karina, obrigado, mais alguma informação?
1: Eu agradeço imensamente, né, pela rádio, ser porta-voz, né, dessa mensagem e estar caminhando juntos nessa corrente do bem, né?
0: Sempre importante, verdade. Obrigado, Camila. Vai, Karina.
1: Valeu, valeu, valeu.
0: Vamos ajudar, minha gente, é isso aí, o nome do projeto é?
1: Fios de Esperança.
0: Fios de Esperança, muito bom. 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
1: Porque o Mário pede passagem.
2: Major Júnior?
1: É, Major Júnior.
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1: Muito obrigado, Matinúnio.
2: Obrigado, Matinúnio.

0: Ah, tem uma galera inventando ditados aqui, mandando, Guido.
1: Olha aí, galera maluca.
0: Vamos lá, então.
1: O Caps gosta, né?
0: Luiz Fortes.
2: Luiz. Ei, seus cachorros. A frase do dia é: se tu gosta de mim, por que que tu roubou minha bicicleta?
0: O ditado, hein? Porque se você gosta de mim, por que roubas minha bicicleta? Agora vai ser complicado. Munari, especialista em ditados bruxos.
1: É, viagem.
0: Viagem
3: maluca. Boa tarde, Regis Porta Nova. Boa tarde, Guido Cazubo. Sair para tomar somente um gole de chope é igual ir até a praia só para molhar os pés. Você até pode matar à vontade, mas não vai aproveitar toda a maré. Tchau, das cinco.
1: Faz sentido.
0: Maré. Vamos lá, mais
1: faz
0: uma.
1: Faz sentido, aqui. Munari.
0: Gostei, gostei. Mandou bem. Fabiano.
4: Fala, galera, top do chá. Duas frases então, vamos lá. Cachorro que muito late, tanto bate até que fura, ou um dia da caça, outro do pescador. Um abraço, moçada, valeu!
1: Valeu, valeu!
0: Um dia da caça, outro da pesca, não tem jeito.

0: Estúdio FM, a número 1 do seu rádio, Chapeludo, fechando mais um bloco aqui do nosso Xará 5, invente um ditado. Difícil? Não, tenta. Pensa aí um pouquinho, pensa numa besteira aí, manda. Hoje, quem participa concorre a par de ingressos para a festa de 5 anos da Croceta Beer, com muitas atrações, e ainda ganha um chopp quando entrar lá na festa, hein? E mais, uma espumante, Gotas do Vale, espetacular, hein? Cortesia da Rancho Beer Bebidas. Mande sua mensagem no 984027371. Tem que inventar um ditado. Manda ver aí, vai. 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
11: Olha aí. Eu achei bem filosófico.
0: Fisolófico. Dirceu mandou um bom aqui, o Dirceu.
11: Não é Dirceu. É Dir nosso.
0: É Dir dele mesmo, né? Então vamos lá, Dir dele. Ele mandou assim, ele inventou esse ditado: seu futuro depende dos seus sonhos, então vai dormir.
11: Aí.
0: Boa.
11: Tá certo.
0: Quem mandou aqui mais? Não tem nome? Vamos ali.
12: Oi Guido, oi Regis, aqui é a Márcia do Rio Seco.
0: Márcia.
12: Então a minha frase é o seguinte: se você tem um boleto de R$500 e tem somente R$100 na conta, qual é a solução, hein? Bora pedir um lanche?
11: Ah, é. Oi, eu tinha uma vizinha que ela gosta muito de conversar e ela sempre falava, e às vezes do nada ela assim, né, que nem como dizia o ditado, a gente fica meio ressabiado. Aí eu, tá, cadê o ditado?
0: A gente fica meio ressabiado.
11: Não, assim, mas eu dei como exemplo isso aqui, né? Mas ela falava pra qualquer coisa. Ela sempre, como diz o ditado, e aí ela falava uma frase normal da conversa, como se fosse o ditado, mas não tinha ditado. Não tinha nada de.
0: Pois é, Guido, como diz o ditado, né? A gente segue com o programa aqui ao vivo,
11: isso,
0: né?
11: Bem
0: até
11: assim,
0: às 5 da tarde.
11: Bem assim que ela fazia. Né? Como diz o ditado, é.
0: Vida que
11: não,
0: segue.
11: Não é fácil.
0: Nem isso ela falava.
11: É.
0: Mércia!
13: Oi, Regis. Ah, essa Karina é uma querida e abençoada. Eu passei por um processo de câncer de mama e eu fiz a minha lace com meu próprio cabelo.
0: Aí,
13: graças
0: cara.
13: A Deus, hoje estou curada.
0: Que legal,
13: mas
0: meu.
13: Digo que são ótimos profissionais.
0: Uhum.
13: De um coração que vocês não imaginam. E a Karina tem. Ela é iluminada. Ela é uma pessoa muito, muito, muito querida. Eu só posso dizer que podem entregar nas mãos dela e ela faz o melhor.
2: Aí.
0: Oi, depois dessa,
2: justíssima homenagem.
0: Tô bom.

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1: Oh, yes!
0: Uma ouvinte nossa mandou um vídeo aqui, Guido. Deixa eu ver o nome dela. Daniela, lá no Ribeirão Grande. Ela falou, boa tarde. Surgiu esse buraco no asfalto. Vocês poderiam me orientar para quem devo ligar? É Secretaria de Obras?
1: Não sei.
0: Já deve estar fechado. Mas aí eu vi, assistindo o vídeo, sem brincadeira, ela vai dando zoom na câmera, dá para ver um chinesinho lá dando tchau.
1: Tão fundo que é o buraco?
0: Dá uma olhada, eu botei no grupo ali, cara. Cara, é muito grande.
1: Deixa eu ver.
0: A boca do buraco é pequena, mas quando ela vai...

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4: Estamos de volta. Estamos no mês de Oktoberfest, hein, Guido? Tudo passa muito rápido, hein? Mês que vem já é Schützen e no outro mês Natal. Cara, que loucura isso, velho.
5: Aí, férias.

0: A Carmelice mandou aqui um ditado que ela inventou. Quem com a língua fere, com uma pedrada será ferido. Como seria ferir com a língua?
1: Ah, ferir com a língua?
0: Vou te dar uma linguada.
1: Não, com a língua, não estamos falando literalmente, estamos falando no sentido figurado. Porque com a língua, uma palavra proferida, verdade, ela pode machucar muito mais Porta Nova. Tem razão. Isso que rola.
0: Eu fui muito burro agora, é verdade. A metáfora da Carmelice foi perfeita.
1: Foi.
0: Com a língua fere uma, mas a pedrada não tem metáfora, não.
1: Como é que é a frase inteira? Repete.
0: Quem com a língua fere, com uma pedrada será ferido. Então você me xinga, eu te devolvo uma pedrada.
1: Então, quem lambe uma pedra, xinga de volta a pessoa que feriu, né, a língua.
0: A pedra.
1: É.
0: Você é um tonto mesmo, né, bicho? A Jéssica.
1: Jéssica.
0: Ditado do meu pai. Um dia não é nunca.
1: Ah, isso é bom pra usar na vida.
0: É o do pai dela, Jéssica. Né,
1: você vê umas propostas pra mim assim, vamos fazer tal coisa. E aí, pra eu não falar de cara assim, eu jamais faria isso. Não, um dia fazemos. Um dia, quem sabe? Um dia. Um dia não é jamais. Um dia não é nunca.
0: Quem normalmente diz, um dia a gente faz, um dia eu vou lá, um dia eu pego, nunca vai fazer.
1: Nunca vai. Isso é verdade.
0: Vamos marcar um almoço lá na tua casa?
1: Vamos marcar.
0: Vamos,
1: bora.
0: Quando?
1: E eu que vou fazer.
0: Boa, legal, eu vou quando?
1: Vamos marcando, né?
0: Uhum.
1: Vamos marcando.
0: Um dia a gente faz.
1: Um dia.
0: Vai, Guilherme, tua vez agora.
2: Fala, Chada 5. Tem aquele ditado. Diabo da oficina, mente da vazia.
1: Idiota.
0: Mais idiota que o Guido agora.
3: Que a gente acorda mesmo muito inseguro, querendo sumir com todos os espelhos do mundo.
0: Ó, vidraceiro!
3: E hoje.

0: 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Ó, chegou uma mensagem de gente famosa aqui, ó, o Dr. Barroso. É o alarme do celular dele.
1: É o despertador do Dr. Barroso.
0: Amanhã tem?
1: Amanhã é quinta.
0: Quinta-feira?
1: É pra ter, né?
0: É pra ter. Vamos ver se ele aparece por aqui. Fazer o intervalo, a gente volta já. O Adilson, não é falar ditados conhecidos. É pra inventar um ditado popular. Você é capaz? É. Mande, inventa um ditado e manda pra nós aí.
1: Vamos pro comercial, o intervalal.
0: Estúdio FM, 8 e 18.
1: Opa!
0: É, 6 e 18.
1: 6 e ônibus.
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0: De volta, galera inventando ditados aqui. O Eliseu diz que o pai dele sempre dizia: quem não trabalha, não come. E nós passávamos alguns dias sem comer.
1: É, que diz o ditado, né? Sol que nasce torto, mija fora da bacia.
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0: Muito bem, mensagem aqui então lá. O Sidney do Centro inventou esse ditado aqui. Não sei se ele existe já ou não. Só alcança quem sobe.
1: Né?
0: Só alcança quem sobe. Deixa eu ver quem é o nome aqui pra nós seguir uma mensagem.
1: Espera quem tem esperança, né?
0: E o brasileiro sabe bem disso, né? Como a gente espera. O Eduardo. Eduardo, até esqueci o nome depois dessa interrupção análoga do Guido. No trabalho ouvimos certa vez o ditado: cachorro picado por cobra tem medo até de linguiça. Já achei um ótimo ditado. Posterior a isso, um colega foi replicar o ditado, mas juntou com gato escaldado tem medo de água fria. E saiu um gato escaldado tem medo até de salsicha. Na hora pareceu até mais engraçado. Gato escaldado tem medo até de salsicha. Mandou bem. Rita, vai lá.
1: Oi, Rita.
10: Água mole, pedra dura. Tanto bate até que a prefeitura passa para arrumar.
1: Então tá, né?
10: Ai, que legal essa piada.
1: Que legal, cara.
0: O Saulo.
1: Oi, Saulo.
0: Quando
1: oi,
0: você Saulo. Se sentir inútil, lembre que podia ser pior. Você poderia ser... É, verdade. Quem mais aqui?
1: Podia ser o quê?
0: O Guido.
1: Nossa.
11: Água mole em pedra dura, bate e desvia.
0: Água mole em pedra dura, bate e desvia. É, faz sentido. Ditado pro final de semana do Chicão. Ah. Se beber, use camisinha. Se dirigir, não transe.
1: Faz sentido.

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0: 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Beleza, sensacional. Fechando mais um bloco aqui do nosso Chá das 5, que volta já com mais ditados populares. Mas não é assim conhecido. Você tem que inventar um ditado pra gente.
1: Isso aí.
0: Tá bom? Daqui a pouco tem mais, hein?
1: Porque microfone aberto não suporta vozes fechadas.
0: Gostei. Gostei.
1: Não gaste saliva na secura de outro alguém.
0: Agora para, né?
1: Tá.
0: 6h32. 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
0: Muito bem, já estamos de volta.

0: É, como diria o ditado, né? Ande com lagarto e leve uma rabada.
1: Muito bem, agora quem manda é a Lu, mandou um ditado aqui, vamos ouvir.
2: No final, sempre dá certo. Se não deu certo ainda, é porque ainda não chegou o final.
1: Aí, ó. Mas esse já existe, né?
0: É, mas ela acho que usou mais as palavras dela, gostei.
1: O Lopes, é melhor um anel no seu dedo do que um dedo no seu anel.
0: É, exatamente, é melhor um buraco na sua mão do que uma mão no seu buraco.
3: Mas vale um pix na conta do que dois depois te paga no WhatsApp. Na época de exército tinha um leve ditado. Não é um ditado, né? É uma frase. A amorosidade dos senhores é a mesma de um gatinho tomando leite num pirex. Hugo Soldado Martins.
0: A amorosidade dos senhores é um gatinho tomando leite no pirex.
1: Pirex.
0: É pirex que fala.
1: Ou no pires. Um abraço pro Pires que tá ouvindo a gente. Quando você se sentir um inútil, essa é do Saulo, hein? Quando você se... Ah, não, essa eu já li. Deni, de Guaramirim. Homem que é homem, não come mel. Chupa a abelha.
0: Ah, já ouvi falar. Isso é o bruto, né?
1: Não acenda vela em defunto ruim. Segundo a Fátima. Olho no olho. Não, como que é? Nossa. Olho no olho que cavalo não desce escada. Olho no olho que cavalo não desce escada. Boa, gostei.
0: Olho por olho, dente na tandera.
1: Nem vem de garfo que é sopa. É, mais uma aqui. Bora trabalhar, salve. Tamo aí na frente da Saveiro. Já passou a galera da Saveiro aí.
0: Dale.
1: Ivonei, você, vai, fala, garoto.
4: Como dizia o ditado, o importante é o que importa. Se não importasse, não seria importante.
1: Já dizia Tim Maia, tudo é tudo e nada é nada.

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1: Ó, tô participando de uma seita agora. É. Dos Luminati Serbiano.
0: Galera que troca o nome. Luminati. Ai, meu Deus. Você já trocou o nome da Sheila já, né?
1: É. Keila Charger.
0: Fala, Gabriel.
2: Fala, raça. Buenas.
0: Buenas.
2: Vale mais um passarinho na mão do que 6 horas da manhã na janela cantando, né?
0: É isso. Ah, eu... Você prefere um passarinho na mão ou dois na janela cantando?
1: Cara, não, né? Não, né?
0: Em terra de cego, quem tem um olho é caolho. Mandou o Ivan. E essa, cara, só você, Guido, pra decifrar isso aqui que eu não entendi do Maicon.
1: Tá.
0: Mas é muito boa. É melhor sobrar pra fora do que faltar pra dentro.
1: Fale por ti aí a hora que tiver faltando dentro. Não, não sei.
0: É, e 6h48.
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0: Muito bem, isso tá virando problemático, né?
1: Não, tá virando um toque.

0: Bom, segundo o Lopes, em briga de saci não tem rasteira. E segundo a Jana, importante é ser feliz, não importa por onde a felicidade entra. Aí, fica a dica. E quem tá levando, então, um par de ingressos para a festa de 5 anos da Crosseta Beer. E mais uma espumante, cortesia da Rancho Beer Bebidas.
1: De quem se trata?
0: É a Fabi, lá do Baipendi.
1: Fabi.
0: Fabi do 9999, final 999999.
1: Ela mesma ganhou a...
0: Parabéns, Fabi, já informamos ali no WhatsApp,
1: que
0: tá
1: beleza,
0: bom?
1: Que beleza.
0: Guido, muito obrigado.
1: Vamos Nelson.
0: Amanhã acho que o seu Nerso tá de volta, não tenho certeza.
1: Ele escolhe o dia que quer vir trabalhar também, né?
0: Ele começou o curso ontem, acho que deve estar indo, porque o curso era muito complexo, né? Ele tá no curso, né?
1: Eu até achei que hoje é o dia que ele ia pra igreja no culto.
0: Por quê?
1: O negócio de ficar no culto orando.
0: Tchau pra ti.
1: Tchau.

0: Amplitude FM, a número 1 do seu rádio, fechando o nosso Chará 5 com a Ana Castela. Amanhã tem mais, amanhã, quinta-feira, tem classificados do Chará 5. Após o intervalo, tem hashtag, bora! 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
0: O jeitão do menino.
12: Vai. Alô, Porta Nova. Você tá de brincadeira, né? Presta atenção no serviço.
0: Tá bom. 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Regis Porta Nova no comando da nave. Oba.
13: Agora.
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0: 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Muito bem, fechamos mais um bloco aqui na programação Estúdio FM. Beleza, beleza, maravilha. Galera participando aqui com a gente, né? Hashtag Xuxa, hein? Tá valendo o combo do Super Dog do Xuxa. Daqui a pouco tem previsão do tempo, hein? Beleza? 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
0: 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De volta no Sonzão da Estúdio, boa noite pra você. Daqui a pouco, clássicos da 99. Agora tem Vitor e Léo.

0: Número 1 do seu rádio, Gustavo Lima, fechando muito bem mais um bloco aqui. Olha, hoje tem rodada do Campeonato Brasileiro de volta, né? 29ª rodada, fase já reta final, né? Fase decisiva do Brasileirão pro título e para quem vai cair ou não. Bom, os jogos de hoje, daqui a pouquinho, bola rolando 19h30, clássico Caipira Paulista, Bragantino e Mirassol. Daqui a pouquinho também, 19h30, tem Internacional e Corinthians no Beira-Rio. No mesmo horário, lá no Mangueirão, Remo e Grêmio. Às 20h no Barradão, Vitória e Chapecoense. Às 20h30, no Nilton Santos, tem Botafogo e Vasco, clássico carioca. E no Mineirão, às 21h30, tem Cruzeiro e São Paulo. Os jogos de hoje, 29ª rodada do Brasileirão. 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
0: É isso aí, se a sua vida tem uma música, ela toca aqui, nos clássicos da 99. Hora de embarcar em nossa máquina do tempo, porque quem tem história, tem trilha sonora.
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0: Na década de 70, Carole King era uma compositora prestigiada que havia criado alguns sucessos junto com seu parceiro musical e marido, Gary Goffin. Em 1969, Carole separou-se de Gary, iniciando a seguir uma parceria musical com James Taylor. James Taylor era um cantor e compositor promissor em estilo country balada, mas não havia tido sucesso no seu primeiro trabalho. Taylor e King começaram a trabalhar juntos. Era um casal novo e talentoso. Todos gostavam de vê-los juntos. Ao que tudo indica, apesar das afinidades, não houve um relacionamento amoroso entre eles, mas uma amizade profunda. Em 1971, James e Carole se apresentaram juntos no Troubadour, lá de Los Angeles, Troubadour, e ela tinha acabado de escrever You've Got a Friend, a qual ela comentou para James mais tarde que era uma resposta para o verso de uma música do próprio James chamada Fire and Rain. I could not find a friend. Não consegui encontrar um amigo, traduzindo. A resposta de Carole era: aqui está a sua amiga. James estava no estúdio com seu produtor e estavam com muita disposição e energia. Peter Asher, seu empresário, então falou: por que você não toca You've Got a Friend? Eles então gravaram e sentiram que ficou muito legal. Entretanto, eles não tinham pedido a autorização de Carole para incluí-la no álbum. Ele ligou para ela e explicou que tinha sugerido aí essa música para gravar e surgiu espontaneamente. E ela então generosamente concordou. Tudo bem. A letra de You've Got a Friend é uma linda declaração de amor na forma de amizade de Carole, que ultrapassa a ideia de posse e se preocupa sobretudo com apoio e solidariedade sem limites. Para James Taylor, a música tinha um significado maior em virtude de ele estar justamente se recuperando de um período depressivo naquele momento. You've Got a Friend, com James Taylor.

0: Gold FM, a número 1 do seu rádio, muito bem, hein? Paralamas do Sucesso, Lanterna dos Afogados e You've Got a Friend, uma declaração de amor para uma amizade eterna e sem limites. James Taylor, fechando aqui os clássicos da 99, de volta amanhã, aqui na estúdio. 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
0: Muito bem, já estamos de volta. Boa noite pra você, ouvinte ligado na estúdio, #Xuxa, hein? Agora tem Simone Mendes.

0: Estúdio FM, número 1 do seu rádio, fechando mais um bloco aqui com o Jorge Matheus cantando Legião Urbana, né? Quase sem querer. Muito bom, fechando aqui, 984027371, hashtag Xuxa. Tá valendo o combo do Super Dog do Xuxa pra você participar aqui com a gente. Mande sua mensagem, hashtag Xuxa. E boa sorte! 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
0: Ótima noite pra você, ouvinte ligado na Estúdio FM. Edson e Hudson cantando pra gente.

0: Estúdio FM, a número 1 do seu rádio, pra não pensar em você. Zezé de Camargo e Lúcia, canta, Zezé! Muito bem, fechando mais um bloco aqui do Hashtag Estúdio. Campeonato Brasileiro, bola rolando, partidas em andamento no primeiro tempo. Bragantino e Mirassol 0-0. O Internacional, com um minuto de jogo, já abriu o placar. Internacional 1, Corinthians 0. Remo e Grêmio 0-0. E Vitória contra a Chapecoense também 0-0. Partidas em andamento no primeiro tempo. Ainda hoje tem 20:30 Botafogo e Vasco. E às 21:30 Cruzeiro e São Paulo, 29ª rodada do Brasileirão. 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
0: 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Tá valendo o combo do Super Dog do Xuxa. Participe, boa sorte. 984027371.

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1: Embaixador.

0: Olá, Estúdio FM número 1 do seu rádio. Belo Transas, fechando mais um bloco. Partidas no intervalo: Bragantino 0, Mirassol 0, Internacional 1, Corinthians 0, Remo 0, Grêmio 1. E partida em andamento no primeiro tempo: Vitória vai vencendo a Chapecoense por 1-0 no Brasileirão. 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
0: Ah, boa noite pra você também, ao som da Estúdio FM com Henrique, Juliana e Marília Mendonça.

Hashtag. Estou...

0: Número 1 do seu rádio, Marília Mendonça, fechando mais um bloco aqui do Hashtag Estúdio. Após o intervalo, quem leva combo do Superdog do Xuxa, hein? Chega mais, Murdoch, corre, corre. Me traga o resultado. Fazer o intervalo e a gente volta já aqui na programação da Estúdio FM. Vinheta mais longa. Tudo bem, não tem problema.
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0: A gente volta já com o resultado pra você. Olha o break.

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4: Esses dois, hein? Quem tá levando o combo do Superdog do Xuxa é o Carlos. Final telefone 9510. Carlos, aí, Carlão! Foi você, garoto. Já informamos ali no WhatsApp, tá bom? Vai saborear o combo do Superdog do Xuxa. Porta Nova, não consegui de novo. Não desista, persista. A persistência é a chave pro sucesso. Amanhã tem mais, hein? Vou deixar as saideiras. Na sequência tem a Voz do Brasil. E logo mais às 10 da noite, o Nando Berti comanda o nosso Deixa Rolar. Uma excelente noite pra todos nós.
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0: 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As notícias do governo federal que movimentaram o país no dia de hoje.
1: Olá, boa noite.
2: Boa noite para você que nos acompanha em todo o país.
1: Quarta-feira, 7 de outubro de 2026.
2: Vamos aos destaques do dia.
1: Idosos, gestantes e crianças estão entre os grupos com maior risco de complicações por erro de dosagens de medicamentos.
2: Campanha nacional estimula a prevenção e registro de falhas em hospitais, farmácias e no dia a dia do paciente. Luana Karen.
3: A campanha quer fortalecer entre profissionais de saúde e população o hábito de notificar quando um medicamento provocar efeito adverso.
1: Saúde da mulher.
2: Saiba como identificar os primeiros sintomas da menopausa e os cuidados disponíveis na rede pública de saúde. Gabriela Noronha.
4: Ao perceber os sintomas, a mulher pode procurar atendimento e, se necessário,